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5: 9:28.
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0: Muito bem, amados ouvintes, ao som dos acordes do hino Galileu, começa mais uma edição do programa A Voz da Libertação. Hoje tenho luz. Programa esse, órgão oficial das igrejas Pentecostal Deus e Amor. Supervisão geral está a cargo da nossa irmã Irene Miranda. A fundação é do saudoso missionário Davi Miranda. Sede Mundial, Avenida do Estado, número 4568, Liberdade, São Paulo, capital. E aqui na cidade de Cascavel, a nossa sede estadual está localizada na rua Paraguai 1302, a duas quadras do terminal rodoviário. Está na responsabilidade do homem de Deus, pastor Salomão. Hoje aqui na comunicação, quem cumprimenta a todos é o vosso irmão em Cristo, pastor Francisco. Fique conosco de agora até zero hora, muitos louvores, testemunhos de milagre e também a palavra de Deus. Aqui quem cumprimenta, né, a todos é o vosso irmão pastor Francisco. Fiquem todos na paz do nosso Senhor e Salvador Jesus Cristo.
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0: Muito bem, amados ouvintes, a minha Bíblia está aberta no livro de Salmo 101 e no versículo 6 da palavra de Deus. Salmo 101 e 6. A palavra do Senhor diz assim: os meus olhos procurarão os fiéis da terra para que estejam comigo. O que andam num caminho reto, esse me servirá. Então está aí, amados ouvintes, a palavra de Deus falando conosco nessa noite, né? O próprio Deus falando: os meus olhos procurarão os fiéis da terra para que estejam comigo. Esses que andam num caminho reto, esses me servirão. Então, Deus, ele está sempre, né, com seus olhos focalizados na vida do homem, na vida da mulher, na vida do ser humano nessa noite, né? E Deus, ele sempre está aí. Nenhum homem, nem a mulher escapa dos olhos do Senhor. Sabemos que os olhos do Senhor estão sobre os fiéis da terra. Ele diz na sua palavra. Então, ouvinte, você que me ouve nesse momento, né? Nós já vamos fazer aí uma oração em favor de todos nesse momento.
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0: Glorioso Deus, amado e eterno Pai, em nome de Jesus Cristo, estou aqui diante da tua presença nessa noite, meu Deus. Já quero agradecer o Senhor por mais essa oportunidade que o Senhor concede, meu Deus querido, para estarmos diante da tua presença, Senhor. Meu Deus, venha abençoar, Pai querido, o teu povo nessa noite que nos acompanham. Venha abençoar, meu Deus querido, aqueles que nos acompanham através da live do Facebook, que nos acompanham, Pai, através do rádio receptor, meu Deus. Vai abençoando, vai dando a vitória, Pai querido, na vida de cada um nessa noite, meu Deus. Estende as tuas mãos de poder, Pai querido, para confirmar a grande bênção, a grande vitória na vida de cada um nessa noite. Ó Deus amado, Deus Todo-Poderoso, vai fortalecendo, meu Deus, aqueles que se encontram fracos, aqueles que se encontram, ó meu Deus querido, até mesmo desesperançado, Senhor, vai visitando agora, vai dando a vitória, o livramento, vai guardando nas tuas mãos, em nome de Jesus Cristo, Pai. Deus querido, Deus Todo-Poderoso, sabemos, meu Deus, que o Senhor sempre está do nosso lado, com as mãos estendidas, para nos dar a bênção, para nos dar a vitória, em nome de Jesus Cristo de Nazaré. Meu Deus, opera grandemente, Pai querido, vai curando as enfermidades, vai visitando, meu Deus, os enfermos, aquelas pessoas que se encontram hospitalizadas, visita agora, meu Deus, em nome de Jesus Cristo, meu Pai. Vai visitando, meu Deus querido, também aquelas pessoas que se encontram no lar, na família, meu Deus, aquelas pessoas que se encontram acamado, visita agora e dá a vitória, em nome de Jesus.

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1: 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Quero fazer esse convite especial para a tua vida. Deus tem algo especial para nós, tem uma palavra direto do coração de Deus para os nossos corações. Então já marque, tá, essa data na sua agenda, dia 26 de setembro. 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

Muito bem, amados ouvintes, são 22 horas com 1 minuto na cidade de Cascavel. Estamos apenas começando o programa A Voz da Libertação. E vocês que nos acompanham aí pelas redes sociais, né? Que Deus abençoe a todos nessa noite, pelo YouTube, pelo Facebook, também através do rádio receptor. Que Deus possa abençoar a tua vida em nome de Jesus. Quero lembrar a todos que esse programa é o programa Voz da Libertação. Programa esse é que vai ao ar todas as noites aqui pela Estúdio 92, sempre no horário das 22 até as 0 hora. Lembrando que vamos junto até as 23 horas. A partir das 23 horas você fica aí com o pastor Lorival de Almeida e o culto no seu lado.

0: campo de Cascavel, estado do Paraná, né, para estar juntamente aqui com o povo de Deus. Tenho certeza que Deus vai estar abençoando também grandemente em nome de Jesus. Quero lembrar que temos culto ali, né, ouvinte, todos os dias, né, todas as segunda-feira e também todas as terças-feiras ali, o culto ali das mulheres de fé, né? Então compareça ali para receber a bênção e a vitória de Deus para a tua vida, em nome de Jesus. Quarta-feira também, que está em prosseguimento as campanhas, né? O ouvinte, culto em três horários, horário das 9, 14 e também às 19 horas. Quinta-feira, 14 horas, tem ali o culto da Fundação Reviver, na responsabilidade ali do presbítero José da Maranha, sua esposa, nossa irmã Marlene da Maranha. E no horário das 19 horas tem também ali o culto do projeto PEMU. Então você não pode perder as bênçãos de Deus para a tua vida, em nome de Jesus. Quero lembrar também, né, ouvinte, que nós temos a nossa igreja pentecostal Deus e Amor no bairro São Francisco. Então atenção aí, você que é da região norte, Periolo, Brasília 1, Brasília 2, né, que nos acompanha neste momento. Quero lembrar a todos, né, que então agora o dia 26/9 nós teremos esse grande trabalho ali do grupo de louvor, o primeiro encontro de louvor ali do grupo Renascer, com o tema Um Novo Céu e uma Nova Terra, né, no dia 26, com a presença marcante aí da nossa irmã cooperadora Bruna Neres ali da cidade de Francisco Beltrão. E eu tenho certeza que Deus vai estar abençoando a todos também, em nome de Jesus. Né, temos culto ali também diariamente, todos os dias, no horário das 19 horas. No domingo, sempre o culto ali em favor do lar e da família, né? Você não pode perder, porque Deus tem bênção grande para a tua família também, em nome de Jesus, né? Então, compareça ali para receber de Deus a bênção e a vitória do Senhor para a tua vida. Ouvinte, vamos ouvir aí um belíssimo, ou melhor, um testemunho de milagre, e já retornamos em seguida.
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Meu nome é Jackson Washington, sou morador do bairro de São Mateus e quero aqui contar o meu testemunho. Era eu jovem, todo jovem tem curiosidades, e eu via meus amigos ali felizes, contentes, sempre risonhos, sempre alegre, e eu era um jovem um tanto quanto triste, porque tinha meu pai preso, minha mãe trabalhava muito, então não tinha um contato com a minha mãe, eu por ser filho único, era meio sozinho. Então eu via ali nos meus amigos como fosse um refúgio para esta solidão, e tinha uma proximidade muito grande para com eles durante o dia, que era o período que minha mãe não estava no trabalho. E quando ela chegava à noite, eu estava sempre com ela em casa. E foi se passando ali os dias, e eu sempre vendo aqueles meus amigos naquela felicidade. E fiquei curioso, né? Fiquei bem curioso, e até então não sabia que eles fumavam maconha. E fiquei sabendo e fiquei curioso, só que eles gostavam tanto de mim que eles não me ofereceram a droga. Só que o inimigo, ele tem os meios dele de trabalhar. E eu empinava pipa num terreno, e nesse terreno as pessoas usavam droga ali, e a sobra da droga, a sobra da maconha, chamamos como a ponta, né? Eles guardavam aquelas pontas, aquela sobra da maconha, dentro de alguns buracos nos muros. Eu, por curioso, né, já queria fumar mesmo, que eu via meus amigos naquela alegria toda, acabei fumando, porque eu a encontrei ali naquele terreno onde empinava a pipa, aquela droga escondida naquele muro. Peguei aquela droga e fumei. Para mim, naquele momento, foi algo tremendo, foi algo legal, porque eu já senti no meu próprio corpo uma outra sensação, uma sensação boa, uma sensação alegre, no qual eu fiquei dando risada de nada. Tudo que me falavam, eu dava risada, se olhavam para mim, eu dava risada. Tudo eu achava engraçado, até um poste parado na rua, eu achava o poste engraçado, era motivo para dar risada. E assim foi acontecendo na minha vida, porque eu fui fumando outros dias, fui achando aquilo muito bom, fui achando

tornado aquilo super legal. E até então, tudo bem. Ninguém sabia, só eu que sabia, porque eu até então fumava escondido. E fumava sempre naquelas pontas no qual deixavam ali naquele muro. Aquela sobra eu sempre fumava. Meus amigos repararam que eu já estava usando droga, porque a minha fisionomia era diferente, o meu olhar já era diferente. E eles perguntaram se eu tinha fumado maconha. Eu disse que sim, que já fazia uns dias que eu estava fumando maconha. Contei a situação e eles me convidaram a fumar com eles. Fui ali fumando a maconha com eles. Um certo dia eles misturaram a maconha com o crack, que é chamado mesclado. É a maconha com o crack. E fumei eu ali, sem saber de nada, não me falaram nada, fui enganado, né? Mas mesmo sendo enganado, eu gostei. E segui ali fumando durante muito tempo, durante muitos anos. Ali já fui, dali daquele primeiro trago já me viciei. E foi se passando o tempo, foi se passando os dias. Minha mãe já percebeu que eu me encontrava no vício das drogas, porque até então aquilo que eu escondia eu já passei a não esconder mais, porque a fisionomia da gente vai mudando conforme o passar do tempo. E ela já começou a chamar a minha atenção, me dar conselhos, só que eu, devido ao vício, não dava bola para minha mãe, não dava atenção para as palavras que ela estava me dizendo e agia de violência nas minhas palavras, fazendo minha mãe chorar e acabava eu até me arrependendo, mas a droga sempre falava mais alto. Assim foi se passando, meu pai saiu da cadeia, minha mãe foi embora, porque até então meu pai estava preso porque ele tinha dado uma facada na minha mãe e ele ficou ali preso durante alguns anos. E ao sair, minha mãe, por medo, acabou indo embora de casa. Perguntou se eu queria ir, mas eu não queria. Eu queria ficar ali porque eu tinha no coração a vingança de matar o meu pai. Essa era algo que eu tinha dentro do meu coração. Só que Deus, ele é misericordioso. E ali aconteceu que meu pai saiu e eu naquela tramóia na minha mente, tramando o mal para com meu pai, destruir a minha família. Algo que o diabo tinha colocado na minha cabeça. E Deus ali trabalhou porque aconteceu que num certo dia houve uma briga entre meu pai e eu, com raiva do meu pai, fui embora. Fui embora, falei besteiras para ele, ele falou besteiras para mim, ali foi cortada a nossa relação de pai para filho. Fui embora aos meus 18 anos de idade, conheci uma família na qual eles me acolheram e ali eu conheci o mundo do crime. Até então era simplesmente um usuário de droga, eu não conhecia ainda o mundo do crime. Dali comecei a fazer coisas erradas, praticar delitos. Se eu pudesse começar tudo de novo, eu não teria feito atos que eu fiz no decorrer da minha vida, mas assim aconteceu. E aquelas drogas que eu até então usava foi piorando, comecei a beber muito, comecei a me drogar com outras drogas, já estava usando a cocaína. E assim fui eu no decorrer da minha vida, usando bastante droga, bebendo. Um certo dia, vindo ali de um baile, a polícia acabou com o baile, que é o chamado bailes funk. A polícia acabou ali com o baile naquela noite. Só que naquele dia Deus já tinha um trabalhar diferente na minha vida. Um pastor. Esse pastor, ele vinha me evangelizando de uma forma amigável. Ele não me apresentou Jesus Cristo e de cara já me convidou para a igreja. Porque eu, com meu coração duro, eu não ia. Porque muitas pessoas já tinham me feito convite para ir para a igreja. E eu sempre dizia não. E ele fez ali uma amizade para comigo, para com a minha pessoa. Perguntou se eu não queria ir para a igreja e tal. E assim foi continuando a minha vida, o meu trajeto. Deus me libertou também da maconha. Deus foi me abençoando. Ao aceitar Jesus Cristo, Deus foi me dando tudo de volta. E Deus me resgatou. Deus me deu mais uma filhinha. Tenho passado por um processo de cura. E hoje eu posso louvar ao Senhor, porque Deus tem suprido as minhas necessidades, tem cuidado de mim. E todo o processo no qual eu passei no decorrer da minha vida tem sido um grande aprendizado, tem a cada dia edificado cada vez mais a minha fé. E eu tenho tido olhos para com os meus irmãos, aqueles que estão ainda lá fora, aqueles que se encontram se perdidos, preso a vícios, preso ao pecado. Porque eles também precisam da nossa oração, eles também precisam de Deus. Assim como nós também andávamos perdidos e Jesus Cristo nos encontrou
Então devemos nós também sermos usados como instrumentos de Deus para que estas vidas também sejam recuperadas, para que estas vidas também sejam renovadas. Então eu louvo ao Senhor pela minha vida e louvo a Deus pela vida desses que encontram-se perdidos também, porque eu creio que Deus tem um plano na vida de cada um deles, assim como Ele tem um plano na minha vida. Glórias a Deus, louvado seja o santo nome do Senhor. Meu nome é Jackson Washington. Sou morador do bairro de São Mateus, zona leste de São Paulo.

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1: Muito bem, amados ouvintes, são 22 horas 14 minutos. Você acabou de ouvir aí esse belíssimo testemunho de milagre nessa noite. E se você aguarda aí um milagre nas mãos do Senhor também, creia no poder de Deus que tudo é possível na tua vida, porque a palavra de Deus diz que tudo é possível na vida daquele que crê. Então, se você crê num milagre nessa noite para a tua vida, para o teu lar, para a tua família, para alguém, né, que necessita de um milagre, Deus ele tem para entregar nessa noite, em nome de Jesus. Ouvinte, eu quero lembrar a todos que a nossa sede estadual aqui da cidade de Cascavel, ela está localizada na rua Paraguai 1302, a 2 quadras do terminal rodoviário. Está na responsabilidade ali do pastor Salomão, agora na responsabilidade da obra de Deus aqui na cidade de Cascavel. Tem culto ali todos os dias, né? É segunda-feira, terça-feira, quarta-feira em 3 horários, no horário das 9, 14 também, às 19 horas, quinta-feira também culto ali no horário das 14 horas, em prol da Fundação Reviver, né? Você que tem feito propósito com Deus, faz voto em favor da Fundação Reviver, e que Deus tenha te abençoado grandemente. Não deixe de fazer os teus propósitos, e Deus vai estar aí te abençoando grandemente em nome de Jesus. Está na responsabilidade ali do nosso irmão presbítero José Damarém e também da sua esposa, nossa irmã Marlene Damarém, os cultos da Fundação Reviver. E no horário das 19 horas, todas as quinta-feira, também tem o culto ali voltado ao projeto PEMU. Você que faz parte desse projeto de evangelização, e que Deus tenha te abençoado, ouvinte. Não deixe de comparecer ali para receber também a bênção e a vitória de Deus para a tua vida, em nome de Jesus. Sexta-feira também campanha, né, em prosseguimento, culto de libertação em 3 horários também, no horário das 9, 14 e também às 19 horas, né? Compareça ali para receber do Senhor a bênção e a vitória de Deus para a tua vida também, em nome de Jesus. É sábado ali também o culto ali voltado ali a juventude, né, voltado ali para o projeto, o Expansão Jovem aqui da cidade de Cascavel, né? Então você que é jovem e da obra de Deus, né, que gosta de louvor, palavra de Deus, né, aí da grande Cascavel, das cidades vizinhas, compareça ali todos os sábados ali nos cultos ali, né, voltado aí então ao Expansão Jovem Cascavel, onde Deus também tem abençoado grandemente, em nome de Jesus. Ouvinte, nós já vamos ouvir aí um belíssimo louvor e já retornamos.

Por natureza, o homem é esquecido. Esquece de fatos, datas, pessoas e compromissos. Por outro lado, a tendência humana é para não esquecer certos fatos que ocorrem na vida, principalmente quando se trata de perdoar ou pedir perdão. Vemos e ouvimos muitas pessoas afirmarem: eu perdoo, mas não esqueço. Perdoo, mas não quero mais amizade com ele ou com ela. Isto não é perdão. O perdão que a Bíblia ensina é cheio de amor e misericórdia. E normalmente, se perdoando, se esquece, se sepulta no passado. E isso é possível se a pessoa experimentar o perdão divino, tornando-se revertida do grande amor de Deus. Deus, Ele é onisciente, é onipresente, é onipotente, mas sem dúvida alguma, Ele esquece dos nossos pecados. Pois eu mesmo, Senhor de Israel, apago as tuas transgressões por amor de mim, dos teus pecados, e não me lembro mais. O Senhor Deus lança os teus pecados perdoados para trás de suas costas e joga nas profundezas dos mares. Caro amigo ouvinte, o sangue de Jesus Cristo nos purifica de todo o pecado. Através do seu sangue, que temos a comunhão uns com os outros, e o sangue do Cordeiro de Deus, o Filho de Deus, nos purifica de todo o pecado. Isso se conhecemos a Jesus Cristo e sabemos que Ele é o Senhor. Mantemos a comunhão uns com os outros, e o sangue do Cordeiro nos purifica, e nos lava, e nos limpa de toda iniquidade. Amigo ouvinte, pare, pense, confesse os seus pecados, e a partir de hoje, tu serás uma nova criatura em Cristo, Jesus, o Filho de Deus. Aprenda a perdoar e será perdoado, pois quem conhece a Deus sabe perdoar. Esta é mais uma mensagem da Igreja Deus e Amor, levando você ao caminho do Senhor. 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

0: Muito bem, amados ouvintes, 22 horas, 23 minutos, já estamos de volta com o programa Voz da Libertação. Que Deus abençoe aí os nossos irmãos que nos acompanhem pela live do Facebook. Ana Carvalho, né, ela está nos acompanhando. Também o nosso irmão cooperador Sérgio Ferreira Prates, ali do bairro Tarumã, está aí também nos acompanhando aí pela live do Facebook. Que Deus abençoe. Carmina Terezinha Costa também, que Deus abençoe. E vocês que nos acompanham aí também pelo YouTube, que a gente não fala os nomes, né? Mas vocês acompanham por aí também. Que Deus abençoe a vida de todos nessa noite, em nome de Jesus. E vocês que nos acompanham também através do rádio receptor, que Deus abençoe grandemente a vida de cada um. Sei que tem pessoas que nos acompanham aqui na área central de Cascavel, no bairro Neva, né? Tem pessoas que nos acompanham, não perde um só programa, né? A Voz da Libertação sempre está aí com seu radinho ligado. Que Deus abençoe grandemente a cada um em nome de Jesus. Também no bairro Floresta, Tarumã, Brás Madeira, né? Tem pessoas que nos acompanham. Então que Deus visite também a vida de cada um de vocês em nome de Jesus. Ouvinte, eu quero lembrar a todos que a nossa sede estadual aqui da cidade de Cascavel, ela está localizada na rua Paraguai 1302, a duas quadras do terminal rodoviário. Está ali na responsabilidade do pastor Salomão. Né? Então compareça ali para receber de Deus a bênção e a vitória do Senhor para a tua vida também, em nome de Jesus Cristo. Tem culto ali todos os dias, campanha que está em prosseguimento, né? Então você não pode perder as bênçãos de Deus para a tua vida. Temos também, né, ouvinte, as nossas igrejas Pentecostal Deus e Amor em quase todos os bairros da cidade de Cascavel, né? Você vai encontrar as nossas igrejas aí com as portas abertas aí no horário das 19 horas, está ali um homem, uma mulher de Deus para te dar uma palavra de Deus para a tua vida, em nome de Jesus. Temos também, né, ouvinte, aqui no bairro São Francisco, na rua Ipanema, 955, a nossa igreja Pentecostal Deus e Amor. E temos culto ali também todos os dias, campanhas que estão em prosseguimento, né? Você comparece ali e recebe de Deus a bênção e a vitória do Senhor para a tua vida, em nome de Jesus, né? Rua Ipanema, 955, né? Você que é aí da região norte, Periolo, Brasília 1, Brasília 2, né? Compareça ali para receber a bênção e a vitória do Senhor para a tua vida, em nome de Jesus. E por falar, né, no bairro São Francisco, já está próximo ali o nosso trabalho, né, desse mês agora, dia 26, né, de setembro, o primeiro encontro de louvor do grupo misto Renascer, na nossa igreja Pentecostal Deus e Amor do bairro São Francisco, no dia 26/9, com o tema Um Novo Céu e Uma Nova Terra, né? Então vai estar ali ministrando a palavra de Deus a nossa irmã cooperadora Bruna Neres, ali da cidade de Francisco Beltrão, né? E ela, por falar na Bruna Neres, né, vamos aí ouvir uma confirmação da serva de Deus nessa noite, em nome de Jesus.
1: Senhor Jesus, aqui é a tua irmã em Cristo, Bruna Nery. Eu quero confirmar minha presença no primeiro encontro de louvor do grupo misto Renascer, com o tema Novos Céus e Uma Nova Terra. Quero fazer esse convite especial para a tua vida. Deus tem algo especial para nós, tem uma palavra direto do coração de Deus para os nossos corações. Então já marque, tá, essa data na sua agenda, dia 26 de setembro. E no nome de Jesus, vamos se encontrar lá para a gente louvar, adorar o Senhor no primeiro encontro de louvor do grupo misto Renascer. Deus abençoe!
0: Está aí então, amados ouvintes, a confirmação aí da nossa irmã cooperadora Bruna Neres, que vai estar ali ministrando a palavra de Deus. É no dia 26/9, e, portanto, aonde Deus vai estar abençoando grandemente, em nome de Jesus, né? Então compareça ali para receber a bênção e a vitória de Deus na vida de cada um de vocês, né? Em nome de Jesus. Você que está aí nos acompanhando é o nosso convidado especial para estar ali juntamente conosco, né? Para receber a bênção e a vitória de Deus em nome de Jesus. E temos também, né, a nossa sede estadual na rua Paraguai 1302, a duas quadras do terminal rodoviário, né, que está ali, né, na responsabilidade agora do pastor Salomão, onde Deus também está operando grandemente, dando a vitória na vida de cada um. Se você está chegando agora aí na cidade de Cascavel e procura uma igreja para congregar, fica bem próximo do terminal rodoviário, né? A 2 quadras aí do terminal rodoviário, você já vai encontrar aí na rua Paraguai

0: 1302, a nossa sede estadual, né, que está ali localizada no número 1302 da Rua Paraguai, aqui da cidade de Cascavel. Vamos ouvir aí, ouvinte, mais um testemunho de milagre, já retornamos em seguida.
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2: Meu nome é Fernanda Santos. Antes de conhecer a Jesus, eu tive uma vida no mundo não muito agradável. Aos 18 anos, no alcoolismo, fui dançarina das bandas de forró, dancei em vários palcos e muitas bandas. Trabalhei em emissoras de televisão também, ali como, né, garotas, propaganda, em eventos. Todo aquele sonho de vaidade que eu tinha, eu acabei encontrando no mundo. Mas faltava algo dentro de mim. E eu procurava cada vez mais e mais. Fui para o teatro também, apresentei dos teatros maiores de São Paulo ali em cartazes. Muitas baladas, muitas bebedices. Cheguei a ser alcoólatra, porque bebia todos os dias. Essa é a verdade, né? Mas, né, nada disso preenchia. Era um vazio contínuo e eu procurava um meio de nutrir aquela necessidade que eu tinha, né, de me encontrar no mundo, né? Cheguei a desfilar também nas passarelas, porque a vaidade, na verdade, era muito grande. Muitos jovens, na época, elas invejavam a vida que eu tinha. Mas mal elas sabiam que por dentro era uma pessoa deprimida, depressiva, porque a felicidade era falsa, só transmitia por fora. Né? Cheguei a ter um coma alcoólico, fui parar na UTI. Foi quando eu parei de dançar, né? Porque era muito uísque, energético, isso me causou um problema de coração, a qual eu não podia mais dançar. O tempo foi passando só nos remédios, e continuava bebendo. Era bebida e remédio, tudo junto, né? E a depressão, ela aumentava. Eu não sabia, né, como sair daquela situação. Depois desse coma alcoólico que eu tive, ainda não entendia o porquê, né, daquela situação. E eu fui perdendo tudo que tinha. Eu ganhava muito dinheiro, né, tinha muitas amizades. Mas era como se tudo viesse para minha mão e ia embora, porque, né, entrava por um lado e saía pelo outro, porque não tinha um objetivo na vida. A vida era somente aquela, de querer aparecer e querer estar mostrando uma coisa que não era, que não existia. Era uma falsa, como se fosse uma falsa identidade aquilo que eu vivia. Foi quando eu fiquei, né, por um bom tempo sozinha em casa, sem rumo nenhum. O desespero era muito grande, era uma depressão e não entendia porquê, né, daquela tristeza profunda, e eu só chorava. Tinha uma Bíblia na minha casa, assim, muito velha. E eu comecei a ler essa Bíblia meio rasgada, assim. E eu li aquela Bíblia ali sem entender nada. E quanto mais eu lia, mais chorava. E começou a batalha espiritual. E eu sem entender o porquê dessa batalha espiritual dentro de mim. E eu dentro de mim, eu falava, isso eu não aceito. Eu não aceito essa situação. E eu sabia que, mesmo católica, tinha alguém que poderia me ajudar. E não era Maria, nem José, não era ninguém daqueles ali. Eu dobrava o joelho e eu chorava. Eu chorava com aquela Bíblia velha ali e pedia a Deus, né, que tivesse misericórdia de mim, porque eu queria sair daquela situação. Eu queria mais do Senhor, eu queria conhecer mais os mistérios de Deus. Eu não sabia o que era o Espírito Santo, pra falar a verdade. Não sabia. E foi quando eu conheci, né, o santuário de oração da Deus e Amor. E ali, a minha prima, ela me convidou, né, vamos lá na minha igreja, ela é da Deus e Amor. E eu vim e eu passei a orar no santuário, passei a buscar. E eu falava ali com Deus que Ele me mostrasse, né? Que Ele viesse me mostrar, me direcionar, porque eu queria me encontrar. Eu não queria ficar de um lugar e outro lugar. Eu queria um lugar que viesse nutrir a minha alma. Porque eu não buscava a bênção, eu não buscava a riqueza, porque isso tudo eu tive no mundo. mas eu queria paz, eu queria vida com Jesus. E no santuário eu orava, e cada vez que eu orava, eu voltava 2, 3 vezes no dia, porque eu moro perto, então tinha essa facilidade de vir buscar mais a Deus. E eu tive a resposta que eu tanto buscava. E eu passei a fazer o ensinamento do batismo, e era aquela coisa gostosa, porque cada vez eu me entregava mais, e a minha libertação, enfim, ela chegou. E um dia eu me olhei no espelho e eu comecei a chorar. Aquela ali era eu de verdade. Aquela ali era a Fernanda. Hoje, é para a glória de Deus, graças a Deus e a misericórdia do Senhor Jesus, eu vivo feliz, sou uma mulher feliz, realizada na presença do Senhor. O Senhor, Ele restaurou toda a minha vida financeira, né? No mundo eu era empregada, hoje eu tenho o meu próprio comércio, eu sou patroa, graças a Deus. Então, quando o Senhor faz, Ele faz o melhor. A minha vida familiar, ela é maravilhosa, graças a Deus. Tenho paz, o que eu não tinha. Aquilo que existia dentro de mim hoje já não existe mais, porque a minha vida espiritual é completa. Eu só tenho a agradecer ao Senhor. É só agradecer e glorificar, porque tudo que eu busquei, tudo que eu queria, o Senhor, Ele me deu. Hoje eu posso dizer, eu vivo e vivo de verdade, graças a Deus. E você jovem que se encontra no mundo, na vaidade, no alcoolismo, que tem uma vida como eu tive, você que conhece alguém, né, que tem uma vida assim como eu vivi, né, o mundo, ele não oferece nada. O mundo, ele então não tem nada para dar, tudo é vaidade, é mentira, é engano. É tempo de voltar para o Senhor. Porque somente em Jesus temos felicidade, temos vida completa. Né? Volta para Jesus, é tempo de voltar. O Senhor, Ele pode restaurar, restituir, porque o que o Senhor fez comigo, eu sou um milagre de Deus. Né? Ele pode transformar a sua vida, mudar a sua história. Você é mãe que tem seus filhos, e não desista. Continue orando, buscando, perseverando. Vai ter certeza que Jesus, Ele liberta, Ele transforma vidas. E eu sou prova viva disso, porque eu estou aqui. Hoje me encontro feliz, abençoada, realizada na presença do Senhor.

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Muito bem, amados ouvintes, são 22:36 na cidade de Cascavel, horário oficial de Brasília. Que Deus abençoe a todos nessa noite, né? Vocês que nos acompanham aí o programa A Voz da Libertação. Que Deus abençoe aí o nosso irmão Elielson Gonçalves, né? Ele que é ali da nossa igreja Pentecostal Deus e Amor, sede estadual aqui da cidade de Cascavel, né? Está aí acompanhando também pelo YouTube nessa noite. Que Deus abençoe aí seu lar, sua família, seu ministério. Que Deus garanta aí a grande vitória na tua vida aí, irmão cooperador Elielson Gonçalves, né? Então, que Deus abençoe também vocês que nos acompanham aí pela live do Facebook e também através do rádio receptor. Eu quero lembrar a todos que a nossa sede estadual está localizada na rua Paraguai 1302, a 2 quadras do terminal rodoviário. Está ali na responsabilidade ali do pastor Salomão, né? Agora na responsabilidade ali da obra de Deus aqui da cidade de Cascavel, né? Onde Deus tem abençoado grandemente também os cultos, né? Estão ali em prosseguimento diariamente, culto de segunda-feira, culto de terça, de quarta-feira, as campanhas, né, também de sexta-feira, né, que são realizadas. Então compareça ali para receber a bênção e a vitória do Senhor para a tua vida, em nome de Jesus Cristo, né? Porque Deus, ele é maravilhoso para dar a vitória na vida de cada um, né? Quando você crê no poder de Deus, as bênçãos chegam até a tua vida, né? A palavra de Deus diz que tudo é possível na vida daquele que crê, né? Então, se você crê, algo é possível para acontecer na tua vida também, em nome de Jesus. Assim como você ouve, né, esses testemunhos de milagre na vida dessas pessoas, né, que já receberam, Deus também quer operar grandemente na tua vida, em nome de Jesus. Basta crer no poder de Deus e receber a grande vitória para a tua vida, em nome de Jesus. Ouvinte, vamos ouvir um belíssimo louvor, já retornamos em seguida.

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1: Muito bem, amados ouvintes, você ouviu aí Débora e Léia, o pescador. Que Deus abençoe a todos nessa noite. Vocês que nos acompanham, o programa A Voz da Libertação. São 22 horas, 41 minutos na cidade de Cascavel. Que Deus abençoe você que nos acompanha, você que está aí no sítio, na chácara, na fazenda, nesse momento aí com seu rádio ligado, né? Que Deus abençoe grandemente a tua vida, em nome de Jesus, né? Não saia daí, porque logo mais, a partir das 23 horas, você fica aí com o culto no seu lar e o pastor Lorival de Almeida. Quero lembrar a todos que a nossa sede estadual aqui da cidade de Cascavel, ela está localizada na rua Paraguai 1302, a duas quadras do terminal rodoviário. Está ali na responsabilidade do homem de Deus, pastor Salomão, né? E temos culto ali todos os dias, né, ouvinte? Temos culto aí todas as segundas-feiras, né, no horário das 19 horas. Terça-feira, culto ali das mulheres de fé também. Então compareça ali para receber a bênção e a vitória de Deus para a tua vida. Quarta-feira, culto em três horários, no horário das 9, 14 e também às 19 horas. E também sexta-feira, as campanhas que estão ali em prosseguimento, né? Você não pode perder as bênçãos de Deus para a tua vida também, todas as sexta-feiras ali, os cultos, né? E as campanhas que estão também em prosseguimento, e Deus abençoando em nome de Jesus. Nas quinta-feiras, né, temos ali o culto do Projeto PEMU no horário das 19 horas, e também temos ali no horário das 14 horas o culto da Fundação Reviver. Então você não pode perder aí as bênçãos de Deus, né, para a tua vida, em nome de Jesus. Compareça ali para receber, né, o que Deus tem para te entregar, né? Quando você busca de Deus, Deus ele sempre tem para te entregar. A palavra de Deus diz que quando nós batemos, né, a porta se abre. Lá no livro de Mateus 7:7, batei, né, e a porta se abre. Então temos que bater e pedir, né, e Deus ele sempre tem para nos entregar, em o nome de Jesus. O que que você quer de Deus? Você quer uma bênção financeira? Você quer uma bênção espiritual? Deus ele tem para te entregar também, em nome de Jesus. Então compareça ali para receber as bênçãos do Senhor para a tua vida. Ouvinte, temos também a nossa igreja pentecostal Deus e Amor no bairro São Francisco. Temos ali na rua Ipanema 955, também culto todos os dias, no horário das 19 horas, né? Então compareça ali para receber a tua bênção também, a tua grande vitória aí para a tua vida, né? Está sempre ali um homem ou uma mulher de Deus para te dar uma palavra de Deus para a tua vida. E todos os domingos, ouvinte, eu estarei ali ministrando a palavra de Deus também no culto em favor do lar e da família. Então você que ama a tua família, que quer o que há de melhor para o teu familiar, compareça ali para nós estarmos ali juntamente orando, né, em favor da nossa família, para que Deus venha abençoar grandemente e dar a vitória em nome de Jesus, né? São 22 horas, 46 minutos. Vamos aí para mais um testemunho de milagre. Já retornamos em seguida.
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3: Meu nome é Raimunda, eu moro no Jardim Miria, São Paulo, na rua Santo Agostinho, número 45. Eu vou contar o testemunho da minha sobrinha Sofia Vieira Xavier. A Sofia, até os 6 anos, era uma criança sadia, não tinha problema nenhum de saúde. De repente, ela ficou gripada, apresentou uma crise convulsiva e ficou desacordada. A mãe dela, Wanda, levou ela para o hospital. Desde quando chegou no hospital, ela não acordou mais, ela entrou em coma. E aí ela ficou internada numa UTI pediátrica por 2 meses em coma, totalizando 4 meses internada nesse hospital. Ela ficou muito grave, os médicos por várias vezes desenganou a Sofia, falou que ela estava correndo risco sério de morte, falou para a mãe dela, para o pai, que só Deus para fazer um milagre na vida dela, porque da parte de medicina eles estavam fazendo tudo o que era possível e não estava sendo não estava resolvendo o caso dela. Ela ficou em coma, eles não descobriam o que, que ela tinha, o que, que tinha levado ela a ter essa convulsão. E aí, depois de 2 meses em coma, descobriu que era uma meningite rara, que é dificilmente acontecer essa meningite aqui no Brasil e que por isso que ela tinha ficado tão grave. Mas mesmo depois de descobrir que era meningite, eles não conseguiam achar o tratamento certo, mas a gente sempre acreditava em Deus que a Sofia ia ser curada. Os médicos falavam para a família que se a Sofia sobrevivesse, que ela não ia mais falar, que ela não ia andar e que ela não ia comer, que ela ia se alimentar por sonda, que provavelmente ela ia ficar uma criança cheia de sequelas, que eles falaram assim que estava tratando dela como se estivesse num incêndio e o que sobrasse depois daquilo que seria a Sofia depois de curada. Só que a gente sempre acreditou muito em Deus, eles falavam isso para a mãe, para o pai, e eles sempre aceitavam, confiante que Deus ia curar ela. Eram várias igrejas orando para ela, Igreja Deus e Amor da minha cidade de Minas, daqui de São Paulo, a gente jejuava e orava todos os dias e acreditava que cada dia que a gente fosse no hospital, que a gente ia ter uma notícia melhor. Ela ficou entubada por esses 2 meses, ficou recebendo sangue, recebia dieta por sonda, não andava, não falava uma sequer palavra. Até que um dia, a médica da UTI estava fazendo um exame da cabeça dela e viu que ficou tudo liso no exame. Aí ela pediu um exame de imagem, de urgência, porque eles tinham suspeitado que ela estava em morte cerebral. Foi para esse exame, desligou todas as sedações dela para ver se ela acordava. Mesmo assim, ela não acordou. Isso era por volta de 12h. Quando foi umas 18h, ela começou a abrir o olho. A médica falou, meu Deus, é um milagre. A Sofia, pelo menos, está começando a abrir o olho. Então, foi um caso muito grave, até que depois de 35 dias... E a gente orava, a gente veio aqui nessa igreja e orou para Deus que se fosse para fazer traqueostomia, que se fosse da vontade de Deus, que podia fazer, mas que se não fosse, que era para Deus dar o livramento para Sofia. Isso veio nessa igreja aqui da sede e orou para Deus dar uma direção, se fosse para ela ficar sem essa traque, para ele dar essa decisão no final de semana. Quando a médica chegou na segunda-feira, ela falou para a Wanda, a mãe da Sofia, assim, que simplesmente ela estava sem palavras, que a Sofia resolveu acordar de repente. Ela ficou de 9 de dezembro de 2014 a 3 de março de 2015 internada. Saiu do tubo, não precisou fazer a traqueostomia, graças a Deus. Aí só que eles falaram que ela ia voltar para casa com uma sonda na barriga, que é a gastrostomia, para receber dieta, e que ela não estava andando e não estava falando sequer uma palavra. E era uma criança que falava normal até os 6 anos de idade. Nós voltamos para casa, mas todos nós sabíamos que Deus ia curar, que Deus ia devolver a fala para Sofia de volta. Nós continuamos em casa com ela, em casa orando, jejuava. A gente fazia campanha, meu pai é da Igreja Deus e Amor, ele fazia campanha lá em Minas, a gente fazia aqui. Eram muitas pessoas orando pela vida da Sofia. Mas ela em casa, ela ficou 8 meses sem falar, do jeito que deixava ela na cama, do jeito que deixava de um lado, ela ficava. Para virar de lado, era a Wanda que virava, remédio, dieta, tudo por sonda, nem abria o olho. Aí quando foi numa semana, meu pai veio aqui em julho, fez campanha na casa dela, orou bastante. Depois que ele foi embora, na mesma semana, do nada, a Sofia começou a descer da cama, dar os primeiros passos, começou a falar, já saiu as primeiras palavras e daí em diante, até no pula-pula, ela foi brincar. Para honra e glória do nome de Jesus, ela foi curada. Deus foi devolvendo os passos, a fala. O médico, quando foi ver ela no mês seguinte, ele falou, chegou na sala, ele olhou para Sofia e falou, eu não acredito, Sofia. Isso só pode ser um milagre de Deus. Nem no melhor das hipóteses, nós não esperávamos que você ia se recuperar desse jeito. E a Sofia começou a conversar com ele. Ele falou, eu já vou programar para tirar a sua sonda, porque isso é um milagre o jeito que eu estou te vendo aqui. E a Sofia agora está falando.
4: Jesus me curou.
3: Tá andando, já tirou a sonda, ela come tudo por boca e amanhã já tá programado para ela voltar a estudar, porque nada da memória dela foi alterado. E nós estamos muito felizes, eu que sou tia da Sofia, o pai, a mãe dela, a família inteira fez um voto de que quando a Sofia estivesse falando, andando e comendo, que a gente ia trazer ela na igreja aqui na sede, para contar o testemunho para o Brasil inteiro ouvir e acreditar, assim, que para Deus nada é impossível. Deus pode fazer um milagre, assim, mesmo diante da morte, diante de qualquer situação. Para Deus nada é impossível, Ele pode ressuscitar mortos, assim como Ele curou a Sofia, Ele pode curar muitas outras pessoas que estão passando por situações difíceis como a que a gente passou. E o que eu tenho para falar diante de todo esse milagre que Deus fez na vida da Sofia é que você que está passando por um momento difícil, você que está passando por uma situação difícil, onde está pensando que não tem mais nada que fazer, vem para a igreja Deus é Amor, que aqui Deus cura, Deus liberta e Deus faz milagre. Assim como Ele fez esse milagre na vida da Sofia, Ele vai fazer um milagre na sua vida também, de que está passando por dificuldade. Deus pode fazer o impossível na sua vida. Meu nome é Raimunda Xavier Alecrim, eu moro na rua Santo Agostinho, Jardim Miria, São Paulo.
5: Jesus me curou.
4: Jesus me curou.

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1: Glorioso Deus, amado e eterno Pai, em nome de Jesus Cristo, teu Filho amado, estou aqui diante do Senhor nesse momento, Pai. Meu Deus, eu quero orar, Pai querido, nesse momento em favor dessas pessoas que nos acompanham pelo YouTube, meu Deus. Pai querido, que o Senhor nessa noite vai restituindo, meu Deus, as famílias, os casamentos, meu Pai. Vai estendendo as tuas mãos, ó meu Deus, sobre cada vida nessa noite, meu Deus, em nome de Jesus. Para dar o livramento, para guardar nas tuas mãos, em nome de Jesus Cristo, Pai. Visita, meu Deus, esta pessoa enferma, esta pessoa, meu Deus, que se encontra até mesmo desenganada pela medicina, Senhor. Vai visitando ela, Pai querido, agora, meu Deus. Sabemos, Pai querido, que o Senhor é o Deus que não desengana. A última palavra vem do Senhor, meu Pai. Estende as tuas mãos para dar a vitória, meu Deus, em cada vida agora. Em nome de Jesus Cristo, Senhor. Meu Deus, vai repreendendo toda a fúria do maligno que se levanta contra o teu povo, que se levanta, Pai querido, para destruir, meu Deus. Vai estendendo as tuas mãos agora, derruba por terra, meu Deus, em nome de Jesus Cristo, Pai. Meu Deus, eu oro, Pai querido, em favor desta nação brasileira, Pai. Abençoa, Pai querido, os governantes. Vai abençoando, meu Deus, vai dando a vitória, vai dando discernimento para o teu povo, Pai. Em nome de Jesus Cristo, meu Deus. Pai querido, sabemos que tudo está nas tuas mãos, ó Deus, e só o Senhor que pode dar a vitória, Pai. Mas nós clamamos pelas tuas misericórdias, meu Deus, em nome de Jesus. Meu Deus, visita, Pai, aquele que está cansado, aquele que está oprimido, aquele que se encontra desanimado, aquele que diz que para ele já não tem mais jeito, já está tudo acabado, Senhor. Visita, meu Deus, esta pessoa agora, Pai, em nome de Jesus Cristo de Nazaré. Ó, meu Deus, visita esse lar. Visita esta família, Senhor. Deus amado, Deus Todo-Poderoso, esta pessoa, meu Deus, que clama pela uma cura, pelo milagre do Senhor nessa noite, Pai. Vai visitando, meu Deus, vai dando a vitória, o livramento, vai guardando nas tuas mãos, Senhor, em nome de Jesus Cristo, Pai. Ó, grande é o teu poder, meu Deus. Pai querido, quero apresentar também nas tuas mãos o nosso colega de trabalho, Jefferson. Seu lar, sua família, seu trabalho, vai visitando, vai dando a vitória, o livramento, guardando, Pai querido, nas tuas mãos, em nome de Jesus. Abençoa, meu Deus, essa emissora de rádio. A direção dessa emissora, Pai, vai abençoando em nome de Jesus. Abençoa, Pai querido, a diretoria mundial deste ministério, a nossa irmã Irene Miranda, abençoa a tua serva, Pai. Abençoa, meu Deus, a diretoria deliberativa, executiva. Ó, meu Deus, vai abençoando grandemente em nome de Jesus Cristo, Pai. Meu Deus, abençoa também, meu Deus, o pastor Salomão, o qual assumiu, meu Deus, esse campo aqui de Cascavel, ó Pai. Abençoa, meu Deus, o teu servo. Dai a vitória na vida dele em nome de Jesus Cristo de Nazaré. Abençoa também o teu servo, pastor Paulo César. Meu Deus, dai a vitória na vida dele, Pai. Dai o livramento, guarda o seu lar também, a sua família, em nome de Jesus Cristo, meu Deus. Abençoa, Pai, a nossa sede estadual aqui da cidade de Cascavel. Abençoa, meu Deus, os obreiros, as obreiras desse lugar. Vai confirmando, meu Deus, a tua bênção, a tua grande vitória mesmo na vida do teu povo nessa noite. Eu te peço para a tua glória, em nome de Jesus.

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1: 11-2.
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Muito bem, amados ouvintes, com os acordes do hino Galileu, chegamos ao final de mais um programa, A Voz da Libertação. Quero agradecer aí, amada audiência, vocês que nos acompanharam aí pelo YouTube, pelo rádio receptor, pelo Facebook. Que Deus abençoe a todos nessa noite. Aqui quem cumprimenta todos é vosso irmão Francisco. Fiquem todos na gloriosa paz do nosso Senhor e Salvador Jesus Cristo. Prometemos voltar domingo que vem, se assim Deus nos permitir.

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0: Momento de informação aqui na Rádio Deus é Amor. O novo cliente da web. O consumidor digital exige experiências imersivas, personalização e segurança. O consumidor digital moderno é exigente, curioso e busca mais do que apenas suprir uma necessidade ao comprar. Ele procura por satisfação e por experiência de compra imersivas, com informações abundantes e acessíveis para comparar preços e ler avaliações antes de tomar decisões. O uso massivo de smartphones revolucionou o varejo, permitindo o consumo a qualquer hora e de qualquer lugar. Então hoje a missão de compra predominante é o abastecimento e a reposição de itens, com forte intenção de compra em categorias como alimentos, cosméticos, moda e saúde. Para o sucesso do comércio virtual, a personalização é fundamental. Ela se baseia na coleta ética de dados para agrupar consumidores com características semelhantes e garantir que a informação chegue à pessoa certa no momento oportuno por meio de e-mails ou mensagens. O marketing de relacionamento é a chave para a fidelização, com foco em criar um vínculo contínuo com o cliente. Isso inclui investir em programas de fidelidade, oferecer atendimento de excelência e criar conteúdo relevante que eduque o consumidor sobre os valores da marca. Motor do campo. Agronegócio é a principal locomotiva da economia brasileira e impulsiona exportações. O agronegócio moderno e competitivo é considerado o principal motor da economia brasileira, respondendo por uma fatia considerável do produto interno bruto nacional. O setor engloba toda a cadeia, desde a produção agropecuária até o processamento, armazenamento e distribuição de produtos. O Brasil tem uma vocação natural para essa atividade, graças ao clima diversificado, chuvas regulares e grande disponibilidade de terras férteis. Historicamente, o crescimento do agronegócio tem sido superior ao dos setores de indústria e serviços. O setor é fundamental para as contas externas, sendo responsável por uma parcela significativa das exportações totais do país. O Brasil é líder mundial na produção de diversos produtos como café, açúcar, sucos de frutas e diversas carnes, entre elas aves e bovinas. Então, apesar do forte crescimento, o agronegócio brasileiro enfrenta o desafio das barreiras comerciais e subsídios impostos por países desenvolvidos. Contudo, reformas econômicas e o trabalho de pesquisas têm, de fato, ajudado o setor a manter a competitividade no mercado global.
1: Às 23h13.
2: Atenção para o top de 5 segundos. 5, 4, 3, 2, 1.
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4: São Mateus, no capítulo 23, versículo 37 a seguir. Jerusalém, Jerusalém.
5: Jerusalém, Jerusalém.
4: Que matas os profetas e apedrejas os que te são enviados.
5: Que matas os profetas e apedrejas os que são enviados.
4: Quantas vezes quis eu ajuntar os teus filhos?
5: Quantas vezes quis juntar tus hijos?
4: Como a galinha junta os teus pintos debaixo das asas.
5: Como a galinha junta os polluelos bajo las alas.
4: E tu não quiseste.
5: E não quisiste.
4: Eis que a vossa casa.
5: É aqui vuestra casa.
4: Vai ficar-vos deserta.
5: Vocês deixará deserta.
4: Porque eu vos digo que.
5: Porque os digo que.
4: Desde agora.
5: Desde agora.
4: Me não vereis mais.
5: Não me vereis mais.
4: Até que digais.
5: Até que digais.
4: Bendito que vem.
5: Bendito el que viene.
4: Em nome do Senhor.
5: En el nombre del Señor.
4: Toma os seus lugares, meus irmãos. Toma os seus lugares.
5: Podem sentar-se, irmãos.
4: O título da nossa mensagem é Que Pena Que Você Não Quis.
5: O título é Que Pena Que Não Quisiste.
4: Que pena que você não quis.
5: Que pena que não quisiste.
4: Eu poderia ter lido o texto até um pouco antes para a gente ver por que que Jesus está falando isso.
5: Podia haver leído o passagem um pouco antes para ver por que se disse isto.
4: Na verdade, Jesus está encerrando um sermão fulminante.
5: Na realidade, Jesus encerra um sermão fulminante.
4: Um discurso diante de um grande público.
5: Discurso ante um grande público.
4: E esse público era formado por sacerdotes.
5: Era formado por sacerdotes.
4: Fariseus.
5: Fariseus.
4: Principais das sinagogas.
5: Principais das sinagogas.
4: Escribas.
5: Escribas.
4: E por pessoas comuns também.
5: Por gente comum também.
4: Para vocês meditarem em casa depois.
5: Para que meditem em casa depois.
4: Vocês podem ler o capítulo inteiro.
5: Podem ler todo o capítulo.
4: Vocês vão ver Jesus falando: ai de vós, escribas e fariseus.
5: Verão Jesus dizendo: ai de vosotros, escribas e fariseus.
4: Hipócritas.
5: Hipócritas.
4: Devoradores de viúvas.
5: Devoradores de viúdas.
4: Vocês que buscam seguidores.
5: Quienes buscam seguidores.
4: Mas vocês mesmos não fazem.
5: Pero ustedes mismos no lo hacen.
4: As coisas que precisam fazer.
5: Necesitan hacer.
4: Condutores cegos.
5: Conductores ciegos.
4: Vocês que dão o dízimo disso e daquilo.
5: Que dan el diezmo de esto y de aquello.
4: Porém, vocês são condutores cegos.
5: Pero sois conductores ciegos.
4: Que vocês fazem uma coisa, mas não fazem a outra.
5: Hacen algo, pero no lo otro.
4: Vocês, fariseus e hipócritas.
5: Fariseus e hipócritas.
4: Vocês limpam o exterior do corpo.
5: Limpian lo exterior del cuerpo.
4: Mas o interior está sujo, cheio de rapina.
5: Por dentro está sucio, con rapina.
4: E aí vai.
5: Y así va.
4: O discurso não foi leve, não, meus irmãos. O discurso foi pesado.
5: No ha sido leve, fue pesado el discurso.
4: Jesus.
5: Jesus.
4: Como a gente diria nos dias de hoje, pegou firme.
5: Como diríamos, agarrou forte.
4: E as pessoas o ouviram.
5: E a gente o ouviu.
4: A porta da graça estava se fechando aquele dia.
5: A porta da graça se cerrava nesse dia.
4: Para alguns.
5: Para alguns.
4: Alguns líderes enganosos.
5: Alguns líderes que enganavam.
4: E muitos outros escravos da ambição e dos seus próprios interesses estavam ali ouvindo.
5: E outros escravos de sua ambição e próprio interesse estavam ouvindo.
4: E Jesus conhecia com profundidade não somente as suas atitudes espirituais erradas.
5: Profundamente Jesus conhecia sua atitude espiritual também equivocada.
4: Mas também os seus atos criminosos.
5: Também os seus feitos criminais.
4: E Jesus largou a boca mesmo.
5: Pero Jesus abriu a boca, sim.
4: Jesus disse que eles adoravam o túmulo dos profetas.
5: Jesus disse que adoravam a tumba de los profetas.
4: Mas os profetas que eles mesmos haviam matado.
5: Profetas que eles mesmos haviam matado.
4: Jesus falou que eles pregavam a caridade, mas eles defraudavam as viúvas.
5: Jesus disse que predicavam o amor, mas decepcionavam as viúvas.
4: Tudo aquilo que eu falei para vocês.
5: Lo que os dije, acabo de
4: eles
5: decir.
4: Falavam da verdade, da obediência.
5: Falavam de verdade e de obediência.
4: Mas praticavam a mentira e a rebeldia.
5: Praticavam mentira e rebeldia.
4: Isso não é tão diferente, não é, em nossos dias?
5: Parece não ser tão diferente em nossos dias.
4: Parece que muitas pessoas vivem esse tipo de vida.
5: Muitos vivem esse estilo de vida.
4: Esses que veneravam o recinto sagrado, mas dentro do recinto sagrado do templo haviam até matado pessoas.
5: Envenenava dentro do recinto do templo, era até matavam pessoas.
4: E o mais deplorável de tudo, o mais inconsequente, o mais injusto e calamitoso fato.
5: Lo más injusto y calamitoso hecho.
4: Eles procuravam calar a boca de Jesus Cristo, não dando crédito e difamando. Não davam crédito à sua palavra, não acreditavam nele como Messias e tentavam calar a sua voz. Era o mais calamitoso dos erros que eles cometiam.
5: Buscavam calar a Jesus Cristo, calar sua voz, o hecho mais grave que cometiam.
4: Tentavam aniquilar a influência de Jesus Cristo.
5: Tentaram aniquilar a influência de Cristo Jesus.
4: Na verdade, tentavam exterminar a profecia.
5: Em realidade, tentavam exterminar a profecia.
4: Por essa razão, Jesus Cristo falou tão pesado a esses homens.
5: Por isso Jesus falou tão forte a esses homens.
4: Porque esses homens rejeitavam desafortunadamente a identidade divina de Jesus Cristo.
5: Porque eles rechazavam a identidade divina de Cristo Jesus.
4: E eu sinto, a Bíblia não chega necessariamente a dizer, mas eu acredito que eles só faziam isso por uma razão.
5: A Bíblia não diz isso, mas eu creio que eles lo faziam por um motivo.
4: Porque eles não queriam perder a boquinha.
5: Não queriam perder a boca.
4: Eles não queriam perder o espacinho que eles tinham para continuar com a sua exploração.
5: A razão e o espaço que tinha para seguir com sua explotação.
4: Eles não queriam de forma alguma aceitar.
5: De nenhuma forma queriam aceitar.
4: Que Jesus Cristo com a sua palavra viesse tirar deles privilégios que eles tinham.
5: Que Jesus com sua palavra quitasse privilégios que eles tinham.
4: Eu de certa forma vejo dessa maneira.
5: De certa forma eu vejo assim.
4: Então veementemente tentaram calar a voz do Senhor.
5: Veementemente intentaram calar a voz do Senhor.
4: Uma rejeição sistemática ao máximo.
5: Um rechazo sistemático ao máximo.
4: E infelizmente.
5: Infelizmente.
4: O Senhor Jesus teve de falar com essa dureza.
5: Jesus teve que falar com essa dureza.
4: Mas pelas palavras do Senhor Jesus e até mesmo pelas profecias.
5: Pero por suas palavras e até por las profecias.
4: Nós podemos ver que o Senhor Jesus ou que Deus.
5: Vemos que Jesus ou Deus.
4: Em várias oportunidades havia dado ao povo de Israel a oportunidade.
5: Havia dado ao povo de Israel a oportunidade muitas vezes.
4: Da reaproximação desse povo com Deus.
5: Del acercamiento del pueblo a Dios.
4: É só nós olharmos quantas vezes a Bíblia Sagrada fala.
5: É só ver quantas vezes a Bíblia lo dice.
4: Que Deus havia tentado aproximar-se do povo de Israel.
5: Que Deus tentou acercar-se ao povo de Israel.
4: Mas esse povo rejeitava a Deus.
5: Pero el pueblo le rechazaba a Dios.
4: Esse povo havia se perdido pelo caminho.
5: El pueblo se había perdido en el camino.
4: Esse povo havia se esquecido do caminho do santuário.
5: Se habían olvidado el camino del santuario.
4: E rebelde.
5: Y rebelde.
4: Esse povo acabou passando por dificuldades horrorosas.
5: Comenzó a pasar por dificultades horrorosas.
4: Por destruições terríveis.
5: Destrucciones terribles.
4: Por cativeiros inimagináveis.
5: Cautiverios inimaginables.
4: E aparece Jesus.
5: E aparece Jesus.
4: Dizendo: eu sou o filho de Deus, eu sou o Messias que havia de vir.
5: Dizendo: sou filho de Deus, Messias que vendria.
4: E contra qualquer tipo de prognóstico aparece esses homens se opondo a ele.
5: E contra qualquer tipo de prognóstico se poniam contra ele.
4: E era mais uma oportunidade que Deus dava a esse povo.
5: E era uma oportunidade mais que Deus lhe dava a esse povo.
4: Para poder estar com esse povo.
5: Para poder estar junto a esse povo.
4: Para poder estar abençoando esse povo.
5: Para poder bendecir a este pueblo.
4: Para resgatar esse povo.
5: E rescatar a este pueblo.
4: Por essa razão.
5: Por esse motivo.
4: Eu li os versículos que li para vocês.
5: Leído os passagens que he leído para ustedes.
4: Jerusalém, Jerusalém.
5: Jerusalém, Jerusalém.
4: Que matas os profetas e apedrejas os que te são enviados.
5: Que matas a los profetas y apedrejas a los que son enviados.
4: Profetas e pregadores,
5: profetas e predicadores,
4: que foram enviados para a restauração,
5: que foram enviados para a restauração,
4: que foram enviados para a oportunidade,
5: que foram enviados para a oportunidade,
4: que foram enviados para o resgate,
5: enviados para resgate,
4: que foram enviados para o ajuntamento, para a proteção,
5: enviados para juntar e proteger.
4: E vocês simplesmente disseram não.
5: Simplesmente lhe disseram não.
4: E mais uma vez vocês estão dizendo não.
5: E uma vez mais lo dizem não.
4: Essa palavra é profunda.
5: Essa palavra é profunda.
4: Jesus está dizendo: quantas vezes eu quis?
5: Jesus disse: quantas vezes quis?
4: Ajuntar os teus filhos.
5: Juntar tus hijos.
4: Está falando com uma nação.
5: Se refere como uma nação?
4: Como a galinha junta os seus pintinhos debaixo das asas.
5: Como a galinha junta os seus polluelos abaixo das alas.
4: Quem já morou no sítio aí?
5: Quem viveu no campo já?
4: Ou mesmo quem não morou no sítio, sabe como é que a galinha faz, não sabe?
5: Todos sabem como vive a galinha.
4: A galinha, ela bota os ovos.
5: Ela põe os ovos.
4: Depois ela fica ali aquecendo os ovos.
5: Ela fica calentando os ovos.
4: Até que nascem os pintinhos.
5: Até que nascem os polluelos.
4: E ela escava no chão, arranca a minhoquinha, a coisinha, põe no biquinho do pintinho, ou o pintinho vai lá e come.
5: Cava no piso, saca a lombriz e leva na boca.
4: E quando vai chegando a noite, o que ela faz?
5: Chegando
4: a
5: noite, o que hace?
4: Ela agacha.
5: Se baja, agacha.
4: Ela abre as asas.
5: Abre as alas.
4: Os pintinhos vão entrando embaixo das suas asas.
5: Os polluelos entram bajo suas alas.
4: E ela protege os seus pintinhos.
5: E protege os seus polluelos.
4: E tem galinha, meus irmãos, que a gente chamava lá no sítio de galinha choca.
5: E aí, gallinas que decíamos lá, gallina choca.
4: Não tenta arrancar os ovos delas ou mexer com os pintinhos não, que ela corre até atrás da gente.
5: Só tentem quitar-lhe seus polluelos e verão como correm.
4: E era exatamente o que Deus queria fazer com a nação israelita.
5: Era o que Deus queria fazer com a nação israelita.
4: É exatamente o que Deus quer fazer com você, porque hoje essa mensagem é para você.
5: É o que Deus queria fazer com você, porque esta mensagem é para você.
4: Os israelitas rejeitaram o seu guia máximo, Jesus Cristo. Então o povo se perdeu pelo caminho, mas abriu-se para você a oportunidade.
5: Os israelitas han rechazado al guia máximo, pero se te abre para ti la oportunidad.
4: Então Deus está falando com você hoje. Deus
5: habla contigo hoy.
4: Deus está falando: quanto eu quero guardar você, o quanto eu quero cuidar de você, mas você não quer. Por que que você não me quer?
5: Deus está dizendo: quero guardar-te tanto, pero por que tu não me queres?
4: Quantas pessoas ouvem Deus falando?
5: Quanta gente ouve a Deus falar?
4: Assim como o povo de Israel ouvia.
5: Como o povo de Israel ouvia.
4: Quantas pessoas chegam ao ponto de entender a profundidade das profecias?
5: Quanta gente chega a entender a profundidade das profecias?
4: Com claridade entende o Novo Testamento e o porquê que Jesus veio.
5: Claramente entende o Antigo Testamento e por que Jesus vino.
4: E Jesus fala para elas.
5: Jesus lhes disse:
4: Eu quero te guardar.
5: Quero guardar-te.
4: Eu quero cuidar de você como a galinha cuida dos seus pintinhos.
5: Quero cuidar-te como a galinha cuida dos seus polluelos.
4: Por que que você não me deixa cuidar de você?
5: Por que não me deixas cuidar de
4: você? Por que você não me deixa cuidar da sua vida?
5: Por que não me deixas cuidar tua vida?
4: Quanto ao povo de Israel, só restou a Jesus lamentar.
5: Enquanto ao povo de Israel, só lhe quedou lamentar a Jesus.
4: Eis que a vossa casa vai ficar deserta, diz o Senhor àquele povo.
5: É aqui que a vossa casa quedará deserta, lhe disse esse povo.
4: Quantas vezes eu quis te ajuntar e te guardar, mas você não quis, então a sua casa haverá de ficar deserta.
5: Quantas vezes eu quis juntar-te e guardar-te, mas tua casa que se quedará deserta.
4: E nós vimos o cumprimento disso pouco tempo depois, quando a nação foi destruída, a cidade de Jerusalém, a cidade de Jerusalém foi destruída, não sobrou nada.
5: E vimos isso cumprir-se quando a cidade de Jerusalém foi destruída, não sobrou nada.
4: Ficou deserta a cidade.
5: Se quedou deserta a cidade.
4: E eu diria a vocês que Israel capenga até os dias de hoje, apesar do seu poder, eu diria.
5: Eu diria que Israel aún cogea com esse poder, aunque seja.
4: Mas ainda existem as guerras, ainda existe o distanciamento de Deus, ainda existe a não presença de Cristo.
5: Aún hay guerra, distância de Deus e de Cristo.
4: Se cumpriu o que Jesus falou.
5: Se cumpriu o que Jesus disse.
4: A sua casa, a vossa casa, vos ficará deserta.
5: Sua casa quedará deserta.
4: Porque rejeitaram, a rejeição foi forte, rejeitaram. O apelo de Jesus, deixe eu cuidar de vocês, vamos reconciliar-nos, vamos.
5: Rechazaram o chamado de reconciliação com
4: Deus. Você que está aqui hoje, Deus trouxe você aqui.
5: Tu que estás aqui, Deus te trajo aqui.
4: E Jesus diz a você, deixa eu cuidar de você.
5: Jesus te disse, deixa-me cuidar-te.
4: Deixa-me aconchegá-lo debaixo das minhas asas. A Bíblia fala, sua verdade é escudo e broquel. Debaixo das suas asas estarás seguro. É o que a Bíblia Sagrada fala. Deus quer cuidar de você, mas por que você tem resistido?
5: Deus quer cuidar-te, mas por que resiste?
4: Por que você tem dito não para o Senhor que tem dito, eu cuido de você, eu cuido da sua vida?
5: Por que ele dijiste não se ele te disse, cuido da tua vida?
4: Eu cuido da sua casa, eu cuido da sua saúde, eu cuido da sua salvação, eu cuido de tudo.
5: Cuidarei tua casa, tua saúde, tua salvação, todo.
4: Por que que você tem dito não para esse Senhor que tem se oferecido a você?
5: Porque ele havia dito não, ele viu que se ofereceu a você.
4: Deus tem se oferecido para cuidar da sua vida.
5: Deus te ofereceu para cuidar tua vida.
4: Nós às vezes achamos, meus irmãos, que podemos fazer tudo independentes de Deus.
5: Pensamos que podemos ser independentes, fazê-lo todo sem
4: Deus. Mas a verdade é que nós não podemos.
5: A verdade é que não podemos.
4: Sem Deus na nossa vida, nós podemos muito pouco.
5: Sem Deus na nossa vida, podemos muito pouco.
4: Sem Deus na nossa vida, nós somos um alvo fácil para o adversário.
5: Sem Deus na vida, somos um blanco fácil para o adversário.
4: Sem Deus na nossa vida, nós vivemos uma vida vazia, uma vida de vaidade, uma vida transitória e sem nada.
5: Vivemos uma vida vazia e passageira.
4: Por mais que sejamos bem-sucedidos financeiramente,
5: aunque sejamos exitosos economicamente,
4: o vazio vai estar lá.
5: O vazio estará ali.
4: Por mais que nós sejamos bem-sucedidos em qualquer área da vida,
5: aunque sejamos exitosos em qualquer parte da vida,
4: a presença de Deus na nossa vida não existindo, estaremos sempre caminhando num vazio.
5: Sem estar com a presença de Deus, estaremos em vazio.
4: E teremos encontro marcado com a tristeza, com a depressão e com a morte, estaremos sempre sozinhos.
5: Haverá um encontro agendado com a tristeza, estaremos sempre solitos.
4: Facilmente podemos ser vítimas da violência e das doenças que estão permeando o nosso século.
5: Facilmente seremos vítimas da violência e do que cega nosso século.
4: Jesus quer cuidar de você.
5: Quer cuidar-te.
4: Por que você não deixa ele cuidar da sua vida?
5: Por que não deixas que cuide tua vida?
4: Deixa Jesus cuidar da sua vida.
5: Deixa que Jesus cuide tua vida.
4: Jesus já tentou uma vez.
5: Jesus já tentado uma vez.
4: Tentou duas.
5: Tentou dois.
4: Três, quatro.
5: Três, quatro.
4: Eu não sei quantas vezes você teve a oportunidade de vir aqui à casa de Deus, ou alguém ir à sua casa falar de Deus.
5: Não sei quantas vezes tuviste a oportunidade, ou alguém foi à tua casa falar de Deus.
4: Eu não sei quantas vezes você pôde ouvir pelo rádio Jesus falando, eu amo você, eu quero cuidar de você, eu quero a salvação para você. Eu não sei quantas vezes.
5: Não sei quanto pudiste ouvir a Jesus dizendo que quer salvar-te, quer ter-te junto a Ele.
4: Mas Jesus está tentando mais uma vez, não resista.
5: Jesus
4: quer você, Ele não vai desistir de você. Ele não desiste de você.
5: Uma vez mais, Ele não se rinde de você.
4: Vocês se lembram de Judas, meus irmãos?
5: Acorda de Judas, irmão.
4: Judas entrou na história como o traidor.
5: Ele entrou na história como um traidor.
4: Quantas vezes Jesus tentou ajudar Judas?
5: Quanto Jesus tentou
4: ajudar? Não sei quantas, mas muitas.
5: Não sei, pero muchas.
4: Deu a ele áureas oportunidades.
5: Le dio muchas oportunidades.
4: O colocou e honrou até acima dos demais discípulos.
5: Lo puso y lo honró sobre los discípulos.
4: As pessoas que eram colocadas como tesoureiras ou para cuidar do dinheiro.
5: Quienes eran puestos como tesoreros para guardar la plata.
4: Eram as pessoas que eram tidas em maior estima e consideração e confiança.
5: Eran los puestos en más estima, confianza y
4: consideración. Tudo isso Jesus fez com Judas.
5: Todo eso Jesús hizo con Judas.
4: Advertiu Judas de várias formas também.
5: Le advirtió de várias maneiras também.
4: Quantos milagres Jesus fez que foram contemplados pelos olhos de Judas?
5: Quantos milagres Jesus fez que Judas contemplou?
4: Mas Judas não quis ouvir o que Jesus estava falando, mesmo através do que ele estava fazendo.
5: Pero Judas não quis ouvir através de lo que Jesus fazia.
4: Por muitas vezes Jesus tentou salvar Judas daquele tipo de morte horrorosa, mas ele não quis. Ele disse não à salvação.
5: Muitas vezes Jesus quis livrá-lo dessa morte, pero ele dijo no a la salvación.
4: Muitos têm dito não à salvação.
5: Muchos dijeron no a la salvación.
4: Judas, infelizmente, continuou no caminho da perdição até encontrar-se com aquela morte ridícula.
5: Infelizmente, Judas seguiu nesse caminho e teve uma morte ridícula.
4: Nem se matar direito conseguiu.
5: Nem matar-se bem pudo.
4: Uma morte absurda.
5: Uma morte absurda.
4: Que poderia ser evitada.
5: Poderia haver sido evitada.
4: Se ele tivesse aceitado.
5: Se hubiera aceptado.
4: O cuidado de Jesus Cristo.
5: El cuidado de Cristo Jesús.
4: Eu quero guardar você debaixo das minhas asas.
5: Quero guardar-te bajo mis alas.
4: Eu quero ser o seu refúgio, a sua fortaleza.
5: Quero ser tu refúgio y fortaleza.
4: Eu quero ser a sua sombra de descanso.
5: Quero ser tu sombra de descanso.
4: Eu quero ser o seu Senhor para te guardar na hora da dificuldade.
5: Quero ser tu Senhor para guardar-te na
4: quando
5: dificuldade.
4: Você estiver passando pelo vale da sombra da morte, eu quero estar lá contigo para te guardar.
5: Quando passas por vale de sombra de morte, estarei para salvar.
4: Quando você estiver andando em caminho perigoso, eu quero estar lá para guardar você também.
5: Em lugar perigoso, estarei para guardar também.
4: Por que que você não quer que Jesus te ajude, te abençoe e te salve? Por que que você não quer?
5: Porque não queres que Jesus te ajude e te salve? Por que não queres?
4: O que é que está fazendo você rejeitar essa oferta de Jesus Cristo?
5: Que hace que rechaces essa ofrenda de Cristo Jesús?
4: Olha, meus irmãos, a gente se oferecer às pessoas não é fácil, não.
5: Miren, que nos ofrecemos a las personas no es fácil.
4: Sabe aquela coisa, fulano é oferecido.
5: Sabe, el dicho que
4: Jesus está sendo oferecido nesse momento, ele está oferecendo a você o cuidado que ele quer ter para com a sua vida. A salvação que foi comprada por ele, para você, na cruz do Calvário. Por que que você não quer?
5: Ele se oferece, te oferece a salvação dada por ele na cruz do Calvário. Por que não queres?
4: Dá uma recapitulada na sua vida, quantas vezes Deus falou com profundidade ao seu coração?
5: Recapitula em sua vida, quantas vezes Deus falou com profundidade em teu coração?
4: É mais um dia.
5: Um dia mais é.
4: Vai ser horroroso um dia você ter que ouvir de Jesus.
5: Horroroso será ouvir um dia de Jesus.
4: Eu ofereci a você o meu cuidado, a minha salvação, mas tu não quiseste.
5: Eu ofereci a minha cuidado e salvação, mas não o quisiste.
4: Tu disseste não.
5: Dijiste não.
4: Quantas vezes eu, está dizendo o Senhor Jesus.
5: Quantas vezes eu, disse o Senhor Jesus.
4: São palavras de extrema tristeza e lamentação.
5: Palavras de tristeza e lamentação extrema.
4: Às vezes nós ouvíamos quando os nossos pais falavam conosco.
5: Às vezes ouvíamos quando os padres nos diziam a nós.
4: Para com essa correria que você vai cair.
5: Para de correr porque te cairás.
4: Para de fazer isso que vai dar errado.
5: Tente fazer isso porque irá mal.
4: E às vezes a gente fazia como criança, né?
5: Às vezes lo hacíamos sendo niños,
4: a gente caía, a gente se machucava.
5: Caíamos, nos lastimávamos.
4: Aí que os nossos pais falavam, mas eu não te falei.
5: Lo que nuestros padres nos decían, pero no te dije.
4: Falei para você, para com essa correria. Não falei para você ir devagar. A gente não quis ouvir o nosso pai.
5: He dicho que pares, nos dicen, pero no hemos querido ir a nuestro padre.
4: E o que acontece é que nós poderíamos ter nos livrado de tantas cicatrizes. Eu tenho tanta, porque era um menino levado.
5: Pasa que nos habríamos librado de tantas cicatrizes e eu que era um niño.
4: Eu era levado. Eu tenho muitas cicatrizes que poderiam não existir.
5: Tenho muitas cicatrizes que nem poderiam existir.
4: Se eu tivesse ouvido meu pai, eu estou te falando, para. Ouvido minha mãe, estou te falando, para.
5: Se eu tivesse escutado meu pai e minha mãe também dizendo, para, detente.
1: O Senhor Jesus está dizendo hoje: eu quero juntar vocês debaixo das minhas asas.
5: Jesus te disse: quero juntar debaixo das minhas asas.
1: Eu quero juntar vocês para proteger vocês, para ensinar vocês, para conduzir vocês a uma experiência inimaginável que vocês nunca tiveram antes.
5: Quero juntar-os, protegê-los para levá-los a lugar onde nunca han pensado antes.
1: Eu quero juntar vocês e fazer-vos caminhar dentro dos meus planos para que sejais bem-sucedidos em todas as coisas das vossas vidas. É isso que o Senhor Jesus está falando.
5: Quero guiar-vos por um lugar onde não han esperado estar em vuestras vidas. É o que Deus está dizendo, esperando.
1: Mas não quiseste.
5: Pero no quisisteis.
1: O nome é aleatório.
5: El nombre es aleatorio.
1: Mas me lembro como se fosse hoje.
5: Pero me acuerdo como si fuese hoy.
1: Na nossa juventude nós tínhamos muitas dessas coisas que nós estamos revivendo hoje de novo.
5: En nuestra juventud había mucho de lo que revivimos hoy.
1: A gente invade um lugar, faz um arrastão evangelístico, a gente entregava panfleto, a gente... Me lembro do Senhor Francisco.
5: Vamos a ciertos lugares, evangelizábamos y me recuerdo del Señor Francisco.
1: Era uma tarde.
5: Era una tarde.
1: E o amor de Deus chegou ao coração dele através das nossas palavras.
5: Y el amor de Dios llegó a él a través de nuestras palabras.
1: O Senhor Francisco nos ouviu.
5: El Señor Francisco nos oyó.
1: A sua esposa recebeu Jesus.
5: Su esposa recibió a Jesús.
1: Jesus a protegeu debaixo das suas asas.
5: Jesús la protegió bajo sus alas.
1: Mas o Senhor Francisco disse: amanhã eu vou, acho que amanhã eu aceito então, vou deixar para amanhã, amanhã, nessas palavras, amanhã eu vou tomar uma decisão, tem algumas coisas a fazer hoje, amanhã, eu vou pensar hoje, amanhã eu aceito Jesus.
5: Mas o Senhor Francisco dizia: não, melhor lo dejamos para amanhã, tenho coisas para fazer, amanhã melhor.
1: Infelizmente, no outro dia nós estávamos velando o Senhor Francisco, que foi à noite fulminado por um ataque cardíaco.
5: Infelizmente, no dia seguinte já estávamos velando porque na noite havia sofrido um ataque cardíaco.
1: Uma pena.
5: Pena foi.
1: Um dia antes nós estávamos dizendo: mas Senhor Francisco.
5: Um dia antes decíamos: pero Senhor Francisco.
1: No outro dia ele já não podia mais nos ouvir.
5: No dia seguinte não podia ouvir-nos mais.
1: Eu não sei quantas vezes ele havia ouvido o evangelho.
5: Não sei quantas vezes ouviu ele o evangelho.
1: Quantas vezes será? Eu não sei.
5: Quanto será? Não lo sei.
1: Mas um dia Jesus poderá dizer a ele: quantas vezes eu tentei te guardar debaixo das minhas asas.
5: Pero um dia Jesus lhe dirá a ele: quantas vezes tentei guardar debaixo das minhas asas.
1: E tu não quiseste, até que então se tornou tarde demais para você.
5: E não quisiste até que se hizo tarde para ti.
1: O Senhor Jesus hoje está dizendo a você: não mais Jerusalém, Jerusalém, está dizendo a você: José, José, Josefina, Josefina.
5: Jesus já não te disse Jerusalém, Jerusalém, sino disse José, José.
1: Quantas vezes eu quis ajuntar você como a galinha junta os seus pintinhos debaixo das suas asas.
5: Quantas vezes quis juntar debaixo das asas como as.
1: Como é que vai ser? Você vai querer ou você não vai querer?
5: Quando será se quebrar ou não quebrar?
1: Jesus está dizendo que é Ele quem quer.
5: Jesus te disse que eres a él quien eres que
1: Jesus
5: quieres.
1: Está dizendo: eu quero juntar.
5: Jesus disse: quero juntar.
1: Ele está dizendo: eu quero proteger.
5: Dice, quiero proteger.
1: Ele está dizendo: eu quero aquecer no meio dos invernos que essa vida pode trazer.
5: Quero calentar entre os inviernos que pode suceder.
1: É de lamentar que muita gente continua dizendo: eu não quero.
5: Es lamentable cuánta gente dice que no quiere.
1: Não querem a proteção de Deus por causa de pecados.
5: Não querem a proteção de Deus por los pecados.
1: Por causa de ofertas do mundo.
5: Por las ofrendas del mundo.
1: Por causa de coisas que desagradam completamente a Deus.
5: Por lo que le desagrada a Dios por completo.
1: Talvez porque não querem tomar uma atitude radical em sua vida.
5: Porque não querem tomar uma atitude radical em sua vida, talvez.
1: Talvez tenham a simples vergonha de dizer: não, eu sou crente agora. Por vergonha, pura e simplesmente por vergonha de dizer: eu sou crente.
5: Porque vão atender talvez a vergonha de dizer que são crentes.
1: Ainda mais no tempo em que nós estamos vivendo uma perseguição velada contra a igreja.
5: Aún en el tiempo que vemos la persecución contra la iglesia.
1: Ainda mais no tempo em que querem calar a voz do Senhor, como os escribas e fariseus tentaram calar a voz de Jesus naquele tempo.
5: No tempo que vemos que os como escribas e fariseus querem calar a Jesus nesse tempo.
1: Nós podemos dizer a essa gente que mais uma vez a casa dessa gente vai ficar deserta.
5: Podemos dizer nesse tempo que a casa dessa gente
1: vai
5: ficar deserta.
1: Ah, quando Deus começar a grande tribulação, nós vamos ver muitas dessas pessoas, se estiverem vivas, as que estiverem no tempo, é claro, vão se arrepender de não ter entrado debaixo das asas do Senhor.
5: Quando começa a tribulação, essa gente se arrepende.
1: Mas você que está aqui, quantas vezes você sente que Deus já te deu uma oportunidade?
5: Mas tu que estás aqui, quantas vezes sentes que Deus te deu a oportunidade?
1: Deus está dando a você mais uma oportunidade.
5: Deus te dá uma oportunidade mais.
4: Venha para debaixo das asas do Todo-Poderoso.
5: Vem bajo las alas del Todopoderoso.
4: Para que o seu nome seja escrito no livro da vida.
5: Y tu nombre se escriba en el libro de la vida.
4: Para que a sua vida, enquanto você viver aqui, seja uma vida de vitória e de proteção.
5: Para que tu vida aqui seja uma vida de vitória
4: e
5: proteção.
4: E que caiam 10 mil ao seu lado, você não será atingido.
5: E que caigam 10 mil a tu lado, nada
4: que voem as setas de lá para cá, de cá para lá, mas você não será atingido.
5: Porque voem as saetas, não serás alcançado.
4: E que quando cair o seu corpo na sepultura, que mais uma alma seja recolhida ao paraíso de Deus.
5: Quando tua alma caiga na sepultura, se uma alma
4: quantas
5: recolhida.
4: Vezes o Senhor quis te salvar?
5: Quantas vezes Deus quis salvar-te?
4: Reaja a esse convite, porque é um convite.
5: Reaciona esta invitação.
4: Reaja de forma positiva. Deus ama você e não vai desistir de você.
5: Reaciona positivamente. Deus não se rendirá.
4: Enquanto você estiver vivo,
5: mientras estés vivo,
4: o Senhor vai estar falando quantas vezes eu já quis.
5: O Senhor te virá quanto já quise.
4: E mais uma vez eu quero.
5: E uma vez mais quero
4: te guardar.
5: Guardar-te.
4: Te proteger.
5: Proteger-te.
4: Te dar a minha salvação.
5: Dar-te minha salvação.
4: Vem.
5: Vem.
4: Jesus está te chamando. Vem.
5: Jesus te chama. Vem.
4: Vai ser difícil demais. Não sei se nessas palavras, mas vai ser difícil demais ouvir. Eu te dei oportunidade, mas você não quis.
5: Era demasiado difícil ouvir. Eu te chamei, mas não quisiste.
4: Deus está te dando mais uma oportunidade.
5: Deus te dá uma oportunidade mais.
4: Não se preocupe com o que o mundo pensa, com o que o mundo faz, com que não, com a reação, não se preocupe com isso.
5: Não te preocupes com o que o mundo diz ou faz, não
4: com preocupa-te isso. Com a tua vida.
5: Preocupa-te com tua vida.
4: Você já pode ter falado pelo menos alguma vez na sua vida: ninguém tem nada a ver com a minha vida.
5: Podes haver dito alguma vez: nada tem algo que ver
4: com a minha vida. Até que não está errado.
5: Hasta que não está mal.
4: Mesmo porque você dará conta da sua vida a Deus.
5: Porque tu lhe rendirás contas um dia a Deus.
4: Então entrega a sua vida ao Senhor e deixa Ele cuidar de você.
5: Entrega a tua vida a Deus, deixa que Ele te cuide.
4: João, João, Pedro, Pedro, Joaquina, Joaquina, quantas vezes eu já falei contigo?
5: Juan, Pedro, Joaquina, Joaquino, quantas vezes falei contigo?
4: E você continua não me ouvindo, não me respondendo.
5: E sigue sem ouvir-me, sem responder-me.
4: Mas hoje é o dia dessa mudança.
5: Mas hoje é dia desse cambio.
4: Hoje você vai, não, eu entendi que Jesus está me dando oportunidade, eu vou me entregar a Ele.
5: Hoje virás, não, Deus me dá a oportunidade, aceitarei a Ele.
4: Porque eu quero fazer parte desse povo que está sendo ajuntado debaixo das asas do Todo-Poderoso.
5: Porque quero ser parte do que é contado bajo as alas do Poderoso.
4: Porque quando vier o mal, eu serei protegido.
5: Quando venga o mal, serei protegido.
4: Quando vier a morte, ela já estará vencida.
5: Quando venga a morte, será vencida.
4: Quando Jesus chamar a glória, eu subirei.
5: Quando Jesus chamar a glória, eu subirei.
4: Porque eu aceitei estar debaixo da asa ou das asas do Todo-Poderoso.
5: Porque aceitei estar bajo las alas del Todo-Poderoso.
4: Se este mundo tiver de passar a tribulação, caberá de passar.
5: Se este mundo tiene que pasar la tribulación.
4: Já não estarei mais aqui.
5: Já não estarei aqui.
4: Verei o Senhor na sua glória e participarei da santa ceia com Ele lá no céu.
5: Verei o Senhor na glória.
4: Porque aceitei esse Senhor e a sua proteção, deixando a hipocrisia para trás, deixando as questões hipócritas, farisaicas, deixando as questões que são defendidas às vezes com tanta veemência, mas são erradas, para trás. Vivendo a palavra de Deus e nada mais do que a palavra de Deus.
5: Vivendo somente a palavra de Deus e nada mais.
4: Obedecendo ao Senhor e abandonando o caminho da rebeldia e da rebelião.
5: Obedecendo ao Senhor e deixando a rebeldia e a rebelião.
4: E aceitando essa oportunidade.
5: Aceitando esta oportunidade.
4: Pode ficar tranquilo, meu irmão.
5: Pode estar tranquilo, irmão.
4: Que já deu certo.
5: Que já foi todo bem.
4: Aí funcionou.
5: Allí sí fue bien.
4: Aí funciona.
5: Funcionou allí.
4: Vai ser muito bom você ouvir, não sei se nessas palavras.
5: Muy bueno será que tú oigas, no sé si en estas palabras.
4: Vem cá, meu querido, vem cá.
5: Vem, querido mío.
4: Entra para a glória aqui, vem.
5: Vem na glória aqui.
4: Porque no dia que eu estendi as minhas asas, você entrou debaixo, eu te protegi, eu te guardei, tu quiseste.
5: Porque o dia que estendi minhas asas, tu,
4: tu me aceitaste.
5: Me aceptaste, quisiste.
4: Então vem cá, bendito meu Pai, vem, entra para cá, vem para as mansões.
5: Vem, bendito de mi Padre, vem a las mansiones.
4: Deixa as coisas velhas para trás e vem viver eternamente.
5: Deja lo viejo atrás
4: porque
5: e vem a
4: tu
5: vivir.
4: Quiseste.
5: Eternamente porque
4: tu aceitaste
5: querido.
4: A oportunidade que eu te dei.
5: Aceptaste a oportunidade que te dado.
4: Que Deus abençoe vocês, meus irmãos.
5: Deus os bendiga, irmãos meus.
4: O Espírito de Deus siga falando ao vosso coração.
5: O Espírito de Deus siga falando ao vosso coração.
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6: Amados e diletos ouvintes, mais uma vez, aceite a gloriosa paz de nosso Senhor e Salvador Jesus Cristo. Que prazer, que alegria, que felicidade nesse exato momento estar falando com todos vocês para convidar a todos estarmos conosco domingo, dia 13 de setembro. Nós estaremos iniciando a grande campanha do Ministério da Oração e do Ministério do Jejum. Serão 3 domingos, das 10 horas da manhã até o meio-dia. Vai ser aqui na sede mundial das nossas igrejas, Deus é Amor. Estamos aqui muito felizes. Qual é o motivo? Sabendo que você vai participar desta campanha, que você vai vir estar conosco. E aqueles que não puderem estar conosco, estará também ouvindo e assistindo a transmissão ao vivo. Estaremos no altar de Deus, orando, clamando. Estaremos juntos nesta fé. Jesus disse, tudo que nós pedirmos em oração, crendo nós receberemos. Estamos nesta fé, nesta comunhão, porque dia 13 começa a campanha de 3 domingos, Pai, Filho e Espírito Santo. Assim está escrito na palavra de Deus. Pedir e dar-se-vos-á. Buscai e encontrarei. Batei e abri-se-vos-á. Porque aquele que pede, recebe, o que busca, encontra, e o que bate, abri-se-lhe-á. Eu tenho certeza, você que está me acompanhando nesse exato momento, vão ser várias orações. Estaremos orando para o Senhor revestir a igreja com poder e glória. Lembra em Atos dos Apóstolos, capítulo 2, a partir do versículo 1, quando todos estavam reunidos naquele lugar, o Espírito de Deus se apoderou daquele povo. Línguas estranhas, aonde eles falavam em mistério, e todos foram cheios do Espírito Santo. Da mesma forma vai acontecer domingo, dia 13. Nós vamos começar esta campanha. Serão 3 domingos de oração, das 10 da manhã até o meio-dia. E eu tenho certeza que esta campanha vai ficar guardada em teu coração. O motivo é por quê? Porque Deus vai se manifestar com poder e grande glória. Estaremos também orando para Deus fazer milagres. Você que crê que Jesus é capaz de fazer, então venha. Convidamos também pessoas que estão debaixo de tanta maldição. Estaremos fazendo a oração da libertação. Pessoas oprimidas, pessoas que estão encarceradas espiritualmente, amarradas espiritualmente. Cadeias vão ser abertas, correntes serão quebradas e algo sobrenatural Deus vai fazer. Você que me escuta agora, me acompanha nesse exato momento, que alegria saber que você está conosco nesta fé. Venham todos, você mesmo de outras igrejas também, você que me acompanha, todos estão convidados. Vai ser o trabalho de um culto de oração. Vamos sim orar para Deus batizar com fogo e com Espírito Santo. Por isso, serão 2 horas de oração. Oração, e eu tenho certeza que nós vamos buscar os dons do Espírito Santo. Ninguém pode perder. Estamos deixando bem claro para você. Vai ser de uma fé muito grande. Vai ser de uma comunhão muito maravilhosa. Vamos unir a nossa fé. Vamos dar as mãos erguidas aos céus, clamando, misericórdia, Senhor. Não esqueça, dia 13 de setembro, às 10 da manhã até o meio-dia. eu quero chamar a sua atenção para você estar conosco em jejum. Eu tenho certeza que você vai ver as maravilhas que Deus vai fazer, os sinais que vão acontecer, algo sobrenatural. Que Deus abençoe, amados ouvintes. No decorrer desta programação, retornaremos a falar com vocês, para que vocês não se esqueçam do trabalho da Igreja Deus e Amor. Estamos unidos na fé e na coragem e no amor. Que Deus vos abençoe, amados ouvintes.
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a justiça divina. Felicitações especial também para aqueles que estão já em jejum e oração, em preparação para ainda participar deste ato, deste momento ímpar, que é o dia do novo nascimento na vida de cada cristão. Então, quero te incentivar, você que está conosco nesta transmissão, você que chegou agora pelas emissoras e está preparando o seu coração para a oração da madrugada, eu quero dizer a todos que estão conosco que você tem a oportunidade de migrar. Agora, aqui embaixo está a setinha de compartilhar, logo do outro lado, inscrever-se. Inscrever-se no nosso canal é apenas uma vez, compartilhar é a todas as lives de oração. Você tem a oportunidade de alcançar alguém, um amigo, um parente, uma pessoa que está em desespero, um necessitado da ajuda de Deus, para que ela seja beneficiada também através da oração. Que domingo abençoado tivemos hoje. Cultos pela manhã com participação de pessoas que vieram até de outros estados, foram abençoados na sede mundial. Culto da tarde de hoje. Ô, querido ouvinte, quem sabe você não participou, mas como Deus operou na tarde de hoje, usando a vida do pastor Fabrício Beata, que bênção, pastor Fabrício, foi o culto da tarde deste domingo. Foi um culto completo. Louvores a Deus, foi um culto de salvação, um culto de união da família e um culto de grandes milagres, onde as pessoas, ao receber, testemunhavam ali no altar já das vitórias recebidas. E hoje foi o domingo de abertura, que um matrimônio firmado na rocha. Serão 3 domingos de oração, de jejum e de clamor em prol da família. E no próximo domingo eu conto com a sua participação e presença. Senhor.

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1: Por natureza, o homem é esquecido. Esquece de fatos, datas, pessoas e compromissos. Por outro lado, a tendência humana é para não esquecer certos fatos que ocorrem na vida, principalmente quando se trata de perdoar ou pedir perdão. Vemos e ouvimos muitas pessoas afirmarem: eu perdoo, mas não esqueço. Perdoo, mas não quero mais amizade com ele ou com ela. Isto não é perdão. O perdão que a Bíblia ensina é cheio de amor e misericórdia. E normalmente, se perdoando, se esquece, se sepulta no passado. E isso é possível se a pessoa experimentar o perdão divino, tornando-se revertida do grande amor de Deus. Deus, ele é onisciente, é onipresente, é onipotente, mas sem dúvida alguma, ele esquece dos nossos pecados. Pois eu mesmo, Senhor de Israel, apago as tuas transgressões por amor de mim, dos teus pecados, e não me lembro mais. O Senhor Deus lança os teus pecados perdoados para trás de suas costas e joga nas profundezas dos mares. Caro amigo ouvinte, o sangue de Jesus Cristo nos purifica de todo o pecado. Através do seu sangue, que temos a comunhão uns com os outros, e o sangue do Cordeiro de Deus, o Filho de Deus, nos purifica de todo o pecado. Isso, se conhecemos a Jesus Cristo e sabemos que Ele é o Senhor, mantemos a comunhão uns com os outros, e o sangue do Cordeiro nos purifica, e nos lava, e nos limpa de toda iniquidade. Amigo ouvinte, pare, pense, confesse os seus pecados, e a partir de hoje, tu serás uma nova criatura em Cristo, Jesus, o Filho de Deus. Aprenda a perdoar, e será perdoado. Pois quem conhece a Deus sabe perdoar. Esta é mais uma mensagem da Igreja Deus e Amor, levando você ao caminho do Senhor.

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3: Meia-noite e três.
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2: 12:33.
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3: 12:56.
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3: 1:54.
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3: 2h25.
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3: 2h52.
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4: 3:20.
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3: 3h47.
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2: 4h15.
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5: 4:42.
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1: 5 e 15.
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7: 5h48.
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8: E a gente conversa agora com a advogada, doutora Laura Landim. Doutora, no caso de o pai ficar sem pagar a pensão para a criança, a mãe pode impedir ele de ver o filho?
10: Não, e isso é muito importante a gente deixar claro, porque o pai não compra visita. A pensão alimentícia é tratada num outra seara. Você cobra, você pode, inclusive, desmistificar aquele mito. Você não precisa esperar 3 pensões para você entrar com a execução. Você pode, na primeira, você já pode, inclusive, pedir a prisão. Então, você não compra as visitas, né? É claro que você pode cobrar por meios judiciais. E aí, esse pai, às vezes, afasta do filho porque fica com medo de ser preso. Mas não é uma moeda de troca, necessariamente falando.
8: Pois é, quando a pensão atrasa, né? É importante entender que isso não autoriza afastar o pai do filho.
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3: 6:18.
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23: Olá pessoal, sejam todos bem-vindos a mais uma edição do Direto ao Ponto, terminando mais uma semana. Falta exatamente 30 dias para as eleições gerais de 2026. Vocês vão escolher o novo presidente da República, o novo governador do estado, senadores, deputados, deputados estaduais, governadores...
24: Banqueiro.
23: Aliás, você tem um novo candidato hoje,
24: tem, né? Um novo candidato.
23: Nós estamos ao vivo para Curitiba 92.9, Caraíma 94.7, Cerro Azul 90.5, Campo Mourão 106.7, Guaíra 91.7, Cascavel Rádio Estúdio 92.3 e Rádio Clube 95.7 de Londrina. Também estamos ao vivo no YouTube, no Facebook, arroba Henrique Giglio JR é o canal. Entra lá para você se inscrever e para fazer a gente chegar cada vez mais longe.
24: É o canal e entra lá.
23: Entra lá.
24: Esse já entrou.
23: Entra lá no canal. Esse já entrou no
24: cada canal do um com o seu canal.
25: Ah, é brincadeira.
24: Hein, Rodrigão? Já entrou no canal do Henrique?
23: Nunca. Nunca. Nem, não. Mas ele tá inscrito já.
24: Eu tô inscrito.
23: Tá na vez.
26: Tá na lista.
23: Eu tô me segurando. Também estamos ao vivo na TV Alvorada, em Colorado, no interior do estado. E você participa conosco no Direto ao Ponto pelo nosso WhatsApp 419-9104-4051. 419-9104-4051. Hoje conosco aqui o arroba Rodrigo Braga Reis. Boa noite. Mano.
24: Arroba Rodrigo Braga Reis no Instagram, para o pessoal seguir a gente lá. Gente, hoje a gente chegou bem doido aqui na rádio e eu cheguei agora a uma simples conclusão e quero que o ouvinte da rádio depois opine.
23: Certo.
24: Eu acho que o melhor candidato hoje para o Brasil, um país que tem, que pelas pesquisas que eu não acredito, está dando quase 40% para o Lula presidente. Então, em vez de votar no Lula, vamos lançar o Dani Forcaro para presidente da República. É o único cara que une a esquerda, a direita, use os
23: polícia, o Supremo,
24: o polícia bandido, une Centrão. Branco e negro, ele une todo mundo e quem não tiver com ele paga pro cara vir pro lado dele.
23: Exatamente.
24: E fica tudo certo. Este país está de pernas para o ar. Então, essas últimas notícias aí do STF, hoje eu vim bem doido para a rádio, porque a gente, quando a gente começa a ver o que o troço está comendo, agora está começando a indo bem, está começando a melhorar, abre a boca o vídeo, o áudio lá do Alexandre de Moraes. Daí quando começa a melhorar, abre um áudio do Toffoli. E daí assim por diante. É. Até o Lula tá ficando meio louco, né? Xingou os
23: gari. Esse é louco
24: faz tempo.
23: Louco de ladrão, inclusive.
24: Não, é louco de esperto esse cara. Esse cara é um malandro, sem vergonha. O maior, pra mim, o Lula é mais capitalista do que o Trump. Porque o Trump gosta de ganhar dinheiro lá, mas eu acho que o Lula é mais capitalista que o Trump, verdade. Mais louco para ganhar dinheiro do que o Trump. Então, a gente tá num país que realmente a gente é bem
23: isso
24: doido.
23: Que ele gosta de mais dinheiro, é isso?
24: Mais dinheiro,
23: não que ele faça dinheiro,
24: quem
23: mas
24: é
23: ele
24: que ele quem é que mais, fazer do bolso. Quem é o cara que mais gosta de dinheiro no Brasil? É o Lula, cara.
27: Treine, teu puto! Treine! Se prepare! Beba menos! E trabalho pra você ver como é que você faz?
24: Não, trabalhar. Quem trabalha não tem tempo pra ganhar dinheiro. E ele é tão sem vergonha. Gente, é importante isso. Ponha na sua cabeça. O cara ficou 20 anos no poder. Aí agora ele está perdendo a eleição para o Flávio Bolsonaro, porque a gente vê que o Flávio está subindo por causa dos ataques que o Lula está fazendo no horário eleitoral ao Flávio. Então eles têm a informação privilegiada. Então, a gente está vendo que o Flávio está subindo, o Lula está caindo. O que, que ele fez? Não, vamos fazer agora a escala 5x2. E agora só fala na escala 5x2, 5x2 o dia inteiro. Ele ficou 20 anos. Por que, que ele não propôs no início do mandato dele vir discutir isso? Justamente porque é um malandro sem vergonha que está usando essa questão para tentar subir na pesquisa. Não pense que o Lula está tentando ajudar o trabalhador. Não está coisa nenhuma. Ele quer mais é tocar fogo no parquinho, ele quer ganhar a eleição e só. Ele não tem projeto de Estado, de país grande, para que todo mundo sobressaia, todo mundo possa ter um salário digno para sustentar sua família. Ele quer ficar rico, ele, os filhos e os comparsa dele que estão ali em volta, que são aqueles bandos de chulepa, aquelas tatuíras cabeludas que ficam ao lado dele, e o resto do povo que entre pelo cano. Era isso. Dani Vorcaro, presidente da República.
2: É isso aí. Conosco também hoje, o arroba Dimas J. Bueno. Seja bem-vindo, Dimas.
24: Depois breve introdução. Boa noite, Rodrigo Reis.
2: Eu não faço... Um fala abertura do canal, outro já vem falar introdução. Gente, vamos... É um programa de direita aqui, então vocês ajudem, por favor.
4: Boa noite, meu caro amigo Rodrigo Braga Reis, Rafa Marques, Henrique Gilli, todos os ouvintes da Rádio Mercosul. Direto ao ponto, é um prazer estar aqui com vocês de novo na introdução.
2: Vamos nos divertir hoje.
4: Vai ser divertido. Vamos para a notícia ou tem comentários iniciais? Acho que não, né?
2: Não, vamos para a notícia.
4: Então bora.
2: Que o Rafa vai soltar a vinheta já.
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2: Muito bem, pessoal, hoje tivemos um dia importante fechando a semana, porque o presidente do Supremo Tribunal Federal, o ministro Edson Fachin, afirmou que a crise recente na corte demonstra urgência do cumprimento de 3 metas da gestão dele: a adoção de um código de ética, o fim do inquérito das fake news e a modernização do sistema de justiça. O ministro também destacou que os fatos graves da crise do Banco Master envolvendo o ministro Alexandre de Moraes, por isso atingindo diretamente o Supremo Tribunal Federal, estão em apuração e que nenhuma autoridade está acima da Constituição Federal. Vamos ouvir o que disse o ministro Edson Fachin.
6: Peço licença, senhor presidente, para uma breve declaração sobre o momento vivenciado pelo Supremo Tribunal Federal. Os fatos estão sendo apurados. Esta presidência seguirá os procedimentos estabelecidos pela Constituição e pela legislação. Faremos o que é certo, no tempo e pela forma que a ordem jurídica exige. As instituições da República precisam ser preservadas, sobretudo nos momentos de maior tensão. Nenhuma autoridade está acima da Constituição, nenhum poder está acima da lei e nenhum interesse circunstancial pode se sobrepor à integridade do Estado de Direito Democrático. A gravidade dos fatos não autoriza atalhos. Ao contrário, quanto maior o desafio, maior deve ser o compromisso com a legalidade, o devido processo e as garantias constitucionais. Não haverá precipitação, mas tampouco omissão. A resposta institucional será firme, proporcional e rigorosa. Os acontecimentos recentes demonstram o acerto e a urgência de 3 metas de nossa gestão: a adoção de um código de ética, o fim do inquérito das fake news e a modernização do sistema de justiça. Senhoras e senhores, muito...
2: Tá aí, foi o que disse o ministro Edson Fachin. Ele deu essa declaração durante evento no Palácio do Planalto sobre fundos direcionados ao sistema da justiça, ao lado do presidente Luiz Inácio, do procurador-geral da República, Paulo Gonet, e do advogado-geral da União, senhor Jorge Bessias. No Planalto, Gonet também exaltou a comunhão dos três poderes. Vamos ouvi-lo.
7: E neste momento, a gente, na verdade, está celebrando a comunhão de entendimento dos três poderes sobre a importância do eficiente e bem aparelhado funcionamento das instituições de controle e de proteção da ordem jurídica democrática e civilizada, em especial diante das evidências de uma criminalidade cada vez mais sofisticada na sua capacidade para o mal. Este realmente é um momento de júbilo. E por isso mesmo, em nome do Ministério Público Federal, eu gostaria de agradecer a compreensão do Poder Legislativo, do Poder Judiciário e da Presidência da República, do Poder Executivo, para que este instante acontecesse. Muito obrigado.
23: Foi o que disse então o Paulo Gonet. Só para fechar, Rodrigo, a fala do Fachin e também do Paulo Gonet faz referência à crise envolvendo ministros do Supremo Tribunal Federal, da Procuradoria-Geral da República, o próprio Paulo Gonet e a Polícia Federal em torno das investigações relacionadas ao Banco Master. Mais cedo, o presidente do Supremo retirou do inquérito das fake news o pedido de investigação apresentado pelo ministro Alexandre de Moraes contra o também ministro André Mendonça. Com isso, os dois inquéritos que envolvem ministros da corte passam a ser conduzidos por Fachin. Ou seja, pessoal, parece que o Fachin criou vergonha na cara e vai fazer alguma coisa.
24: Mentiroso.
23: Parece.
24: Mentiroso, mentiroso. Dois mentirosos, Fachin e esse Gonê. Fachin é um mentiroso, petista mentiroso, porque foi ele que começou toda essa confusão quando ele descondenou o Lula, desrespeitando a Constituição Federal. Agora ele vai dizer que... Olha o que ele... Como é que ele falou? Não existe ninguém acima da lei. Nenhuma autoridade deste país pode desrespeitar a Constituição Federal. Ele foi o primeiro que fez toda essa confusão quando ele descondenou Lula. Esse Gonê é outro sem vergonha. Porque quando
8: o André... embargos de declaração, inclusive, que ele discutiu o mérito em embargos de declaração, que não pode.
24: Que também não pode. Então, quer dizer, eles não... O Fachin é o mais mentiroso. Fica com essa cara de velho chupeta. Ai, é santo. Não é santo coisa nenhuma. É um sem vergonha que descondenou Lula. E segundo esse Gonê, esse cara é uma vergonha para o Ministério Público Federal. O cara que estudou, passou no concurso para ser procurador da República, que é um dos mais difíceis do Brasil. Esse cara, para mim, entrou naquelas épocas que entrava aquele bando lá que não fazia nem concurso. E esse cara, quando o André Mendonça soltou as mensagens, em nenhum momento o Gonê quis levantar se as mensagens eram verdadeiras ou se as mensagens eram falsas. Ele só quis dizer, ele tentou desconstituir o André Mendonça como se fosse legítimo para soltar as mensagens naquele momento. O André Mendonça, o Henrique Giglio falou aqui, você não estava aqui, que ele reforçou a segurança dele. Ele tem que reforçar porque podem...
8: Quem reforçou a segurança?
23: O André Mendonça.
24: O André Mendonça. Porque senão podem matar esse cara a qualquer momento.
23: Podem.
24: Eles podem, como mataram o outro, como é o nome aquele que caiu o jatinho lá, que era o principal.
9: Teoriza Vasque.
24: Teoriza Vasque. É. Você acha o quê? Que o jatinho zero quilômetro que ele estava usando caiu sem querer. O outro que foi candidato a presidente da República
8: Campos.
24: Lá. Eduardo Campos. A mesma coisa. Então, gente, Brasília é coisa de bilhões de reais. Envolve negócio da bandidagem e muito grande. Rodrigo. E o PT, como é meio bandido, que eles adoram um dinheirinho.
8: Celso Daniel, o que aconteceu com o Celso Daniel? Por que aconteceu que o Celso Daniel morreu? E morreu 200 caras em torno do Celso Daniel e todos aqueles que estavam de alguma maneira envolvidos com o assassinato do Celso Daniel e do Sombra. O Celso Daniel estava denunciando esquema de transporte no interior de São Paulo. Lembra-se disso?
24: Sim.
8: E aí morreu. E o Lula foi chorar no caixão deles... O Palote, toda aquela turma lá, o José Dirceu, foi chorar lá e depois descobriram que o PT estava envolvido no negócio.
24: Mas
8: isso que a Mara Gabrilli lá, lembra aquela deputada que tem paraplegia lá e tal, estava discutindo. Ela que descortinou tudo isso e declarou o careca lá que era das campanhas, o Livério? Me deu um branco agora.
24: Marcos Valério.
8: Marcos Valério. Marcos Valério, que também abriu a boca, falou, depois prenderam e ficou quietinho e abafaram.
24: Sumiram.
8: Né?
24: O Palocci também...
8: Toninho do PT lá de Campinas, também morreu. Por quê? De quem que era? Tudo esquema disso, dessa história que você está falando, dos poderosos dentro do poder, né? De Brasília, querendo fazer as coisas.
24: Mas me diga uma coisa, o brasileiro, a gente pode considerar que uma grande parte da população brasileira é psicopata? Porque a gente está vendo as coisas acontecendo, os áudios, porque antigamente era só a gente ouviu falar isso, tinha uma prova, não sei o quê. Hoje tem vídeo, tem áudio, tem tudo.
8: Não, tá na cara.
24: E tem gente que defende o PT, o PSOL, essa turma. É, acusaram, e é tudo sempre culpa do Bolsonaro, até a Marielle Franco acusaram que foi a turma do Bolsonaro, que eram milicianos que mataram ela, e depois descobrindo que o cara que mandou matar ela... Que era o Brasil, é aliado da Dilma, era próximo da Dilma Rousseff.
9: Mas agora, vocês querem ficar mais nervosos ainda? Vamos tratar de um outro assunto que é uma notícia.
24: Eu tô tomando remédio para pressão.
8: Antes de você viajar, de você
9: seguir... Não vou viajar, vou ficar por aí.
8: Seguir a trilha, o Fachin disse o quê? Vamos fazer o que é certo. Mas o que é certo? Não existe mais certo e errado no Brasil.
9: Certo afastar o Alexandre Moraes, o Dias Toffoli, o Gilmar
8: Mendes. Não, mas pra ele é certo isso.
9: Mas é o certo.
8: Mas pra ele é isso?
9: Foi o que ele disse.
8: Pro pessoal da... Mas ele não disse isso.
9: Ninguém está acima da lei, ele falou.
8: Mas quem que não está acima da lei? O Mendonça ou o Alexandre de Moraes?
9: Mas é aí que eu queria chegar. Termina o teu raciocínio.
8: Porque o que eles estão fazendo? O movimento que o Alexandre de Moraes fez ontem de buscar colocar o Mendonça... No inquérito das fake news era quase que uma escolha. Fachin, STF, escolham. É, eu ou ele, né? Estão querendo fazer duas bandas dentro do STF. Então,
24: e se ele está falando agora para acabar com as fake news, esse inquérito das fake news é lá de trás. Por que eles nunca se manifestaram antes sobre isso? Se não. Todo mundo sabia que estava irregular.
8: E o Alexandre Moraes, veja a questão como é inglória. O Alexandre Moraes está colocando. O Mendonça no inquérito das fake news, porque ele agiu de ofício. Mas ele diz, ele tá querendo acusar o Mendonça de abrir de ofício. Mas o inquérito de fake news foi aberto como? De ofício.
24: Igual.
8: Mas então, em nenhum momento... Como é que ele acusa alguém daquilo que ele acabou de fazer?
24: Não, e o Gonê e mesmo o Fachin e o careca mais mala do Brasil,
8: o Alexandre
24: de Moraes, eles em nenhum momento discutindo se a coisa era verdadeira ou não. Esse que é o... A justiça não é... A função da justiça não é descobrir a verdade. Essa sempre foi a função da justiça, descubra se é verdade. A não ser na Idade Média, que tinha a Inquisição.
8: Mas isso é fake news também.
24: A guria nascia ruiva, já metia na fogueira, porque dizia que era bruxa.
9: Mas presta atenção no que está acontecendo. Está uma pressão gigantesca contra o ministro Alexandre de Moraes. Inclusive por nós aqui, porque ele não segue a lei e fez tudo o que fez. Aí, o senador Davi Alcolumbre,
24: meu Deus,
9: que é presidente do Senado da República, fez circular. Essa informação tá na TV Globo, tá? Tá na TV Globo, em todos os blogs aí, eu não tô inventando nada. O presidente do Senado, o senhor Davi Alcolumbre, fez circular entre os colegas do Congresso Nacional que se a pressão para dar início ao processo de impeachment do ministro do Supremo Alexandre de Moraes se tornar insustentável, irá também autorizar o processo contra outro ministro da corte, André Mendonça. Essa proposta de impeachment cruzado teve efeito de baixar a temperatura no Senado ao longo dos últimos dias. O argumento de Alcolumbre se tornou mais palpável a partir da decisão de quinta-feira à noite, onde Alexandre de Moraes pediu ao presidente do Supremo Tribunal Federal, a Edson Fachin, a investigação de André Mendonça. Na decisão do polêmico bojo aí das fake news, Moraes cita indícios de crime de responsabilidade de Mendonça e até de que Alcolumbre havia sido investigado. Estes pontos foram lidos como uma senha para permitir a atuação de Alcolumbre no Senado. No entanto, nesta sexta-feira, Fachin retirou do âmbito do inquérito das fake news o pedido de Moraes. Na decisão, o presidente do Supremo determinou que a Procuradoria-Geral da República e o ministro André Mendonça
23: se manifestem no prazo de até 5 dias sobre o pedido de Moraes e transferir os casos para a presidência da corte. Ou seja, o sistema está atuando.
24: Sim, mas o Ministério Público...
23: O Davi Alcolumbre, se colocarem o Alexandre de Moraes para, se for insustentável o pedido de impeachment, ele vai colocar do André Mendonça também.
24: Mas ponha, não tem problema nenhum. Agora,
23: mas daí eles vão empichar os dois.
24: Não, tudo bem, mas vamos mudar um pouquinho de assunto, então me ajudem num segundo raciocínio, ok? Direita certo. Inteligente, programa aqui
23: inteligente.
24: Na Mercosul, direita inteligente.
23: Isso.
24: Vamos lá. Nós temos, teoricamente, a maioria do Congresso. Nós elegemos a maioria...
8: Que abre os dois, então.
24: Que a gente elegeu, teoricamente, a maioria de direita... É, no Senado e na Câmara Federal. Agora, por exemplo...
23: Mas, gente, nós estamos falando de senador, gente.
24: Mas tudo bem, mas nós temos senadores aqui que são bunda mole.
23: 90% deles são.
24: Não, tudo bem, mas...
8: É que os senadores estão...
24: Mas a hora eles... de abrir era agora, mas até pra gente presos. Saber quem é
23: mas
24: quem.
23: Se eles... Mas eles estão presos. Mas se eles caçarem eles o Alexandre presos. De Moraes, eles vão caçar o André Mendonça. Eu não tenho a menor dúvida disso.
8: Eles vão fazer um acordão lá.
23: Claro que vão.
8: Isso. Porque aí todos os senadores estão na mão do STF. Nesse caso, Gilmar Mendes, que está comandando toda essa turma. Por exemplo, vamos fazer. Quem está de um lado, quem está do outro? Gilmar Mendes, Alexandre Moraes, Carmen Lúcia.
24: Os bandidos. Tu é bandidarada.
8: Essa é a
23: Zanin,
8: banda.
23: Zanin. Flávio Dino.
8: Flávio Dino. Veja, eles estão dessa outra banda. E aí, o Gonê foi sócio do Gilmar Mendes no IDP. O Alcolumbre fez jantar junto com o Lula... E com o Alexandre de Moraes. Então, tá muito claro, assim, tá muito claro que lado que tá o Brasil. De que lado a República tá podre, Rodrigo.
24: Mas é isso que eu tô falando. Nós não temos opção de voto. Nós temos que votar no Flávio Bolsonaro. Não tem outro. Não tem outro. E agora eu tava vindo pra cá, vi a campanha do Caiado, agora também atacando o Flávio.
8: O menino, não sei o quê.
24: Atacando o Flávio e atacando o Lula. Então, quer dizer, isso tudo já era orquestrado antes.
8: Mas assim, o Kassab também já caiu já soltaram do Kassab, pro Kassab ficar quieto. Já falaram que o Kassab que intermediou um valor pra campanha do Bolsonaro lá atrás, e o Kassab tá envolvido e ficou com uma parte, não sei o quê. Escapou ontem...
24: E esse é Augusto Cury, que tá me processando, inclusive. Entrou com um processo.
8: Eu soube disso.
24: Porque eu botei a foto dele, que espalhou no Brasil inteiro, da foto dele junto com o Janones, né? E o Janones...
8: O burro do Xereque.
24: Porque ele é do mesmo partido que era o Janones, que o Janones se elegeu, e o partido dele apoiou o Lula na última eleição.
8: E o Janones é o mentiroso mor da República, do PT, né?
24: Então,
8: ele é o fakeiro... Morda.
24: Além de tudo, ainda vou ter que pagar
8: agora, advogado. E o Janones ainda é tão canalha que ele fala abertamente que ele faz e diz: eu faço, eu minto, mas eu minto no limite das coisas em que as pessoas podem interpretar se é verdade ou se é mentira, se eu tô certo ou se eu tô errado, mas como eu tenho amigos no STF, eu sei que não vou sofrer nada, então eu fico no limite. Vocês podem fazer isso. Ele falou isso quantas vezes? Quer dizer, e as pessoas levam a sério.
24: E o Bolsonaro, eu gosto de falar, o Jair Bolsonaro, a gente não precisa gostar deles. A gente não tem que gostar deles, a gente tem que gostar do Brasil. Então, nessa situação que nós estamos hoje, o Flávio Bolsonaro é o único cara que pode fazer essa ruptura de novo. Porque... De novo, como fizeram com o Jair Bolsonaro, proibiram todos os partidos de fazer coligação com o Flávio Bolsonaro. Teve que sair de chapa pura.
8: O Ciro Nogueira tá com na mão ali, porque ele tá com medo que falaram, já avisaram.
24: Fiofó pode falar ou aqui? Eu não sei.
23: Fiofó pode.
24: Fiofó. Tá com o Fiofó na mão.
8: Quem diz o Lorde Vinheteiro? O Lulu.
10: O Lulu. Ah, é brincadeira.
8: Então ele tá com o Lulu na mão. Por quê? Porque ele era... Imagine, o Ciro Nogueira era do governo Bolsonaro, da Casa Civil. E ele não vai...
23: o principal ministro
8: Bolsonaro. Então, e ele não vai apoiar o Flávio Bolsonaro? Só não pôde, porque recebeu o recado. Fique quietinho aí, que se você apoiar e atrapalhar
24: o Supremo, o Lula, interfere no teu mandato.
8: E isso nós voltamos para aquilo que
24: o... Supremo Tribunal Federal fazendo campanha política,
8: mas aí,
24: cara,
8: a gente entra no que o Henrique falou. Que se abrir impeachment para tirar o Alexandre de Moraes, eles vão fazer um acordo para também.
23: Por isso que eu falo.
8: Todo... E tira o Mendonça do outro.
23: Por isso que eu falo todos os dias aqui. O Davi Alcolumbre é um canalha,
24: canalha,
23: um picareta, um vagabundo, um jaguara.
8: Você sabe quantos mil votos
23: ele tem?
24: Eu ia falar isso.
8: Ele tem 168 mil votos. Quando o senador tem 1.700.000, 2 milhões
24: pra cima.
8: 2,5 milhões, o cara tem 168 mil votos.
24: É isso aí.
8: Que é quase então vereador
23: nós,
8: em São
23: todos
8: Paulo.
23: Todos nós temos que pressionar o Davi Alcolumbre, principalmente quem pôs ele lá.
24: Mas esse cara não tá nem aí.
8: Mas sabe o que eu acho bom que tudo isso tá acontecendo? É. Porque o brasileiro, mesmo que ele seja... ou que tenha um olhar enviesado, é impossível que a pessoa não entenda o que está acontecendo no Brasil nesse momento.
24: Não tem. Por isso que eu falo que quando o cara defende... Eu nunca defendi o... Eu sou bolsonarista, mas eu não defendo o Bolsonaro até a morte. Quando ele errou em várias coisas, nós cobramos dele.
8: Claro.
24: Agora, o petista é o contrário. Você vê que o cara está errado.
8: O PT aceita.
24: Eles aceitam a bandidagem. Isso que eu não consigo entender. Por isso que eu pergunto se a maioria, se uma parte do nosso Brasil é psicopata. Pois não é. Tem, cara.
23: Pra votar no Lula tem que
24: pra
23: ser
24: psicopata. Pra votar de novo, o cara precisa ser muito ignorante ou muito burro.
8: É só ir ao mercado e ver a realidade. É só olhar pra quadrilha que tá mandando no Brasil e ver a realidade. Exato.
24: Por isso
8: que ver a podridão que são as universidades e ver a realidade. Como é que se vai ser contra isso?
24: É, e por isso que eu admiro os Estados Unidos. Os Estados Unidos, quando começa a acontecer esse tipo de coisa, eles mudam o presidente, muda de partido. Uma vez é o republicano, uma vez é o democrata. Isso é saudável. Uma vez é o republicano, uma vez é o democrata. Deixar 20 anos o cara no poder, e a gente deu a oportunidade do Bolsonaro para um azar incrível. A gente teve a porcaria da pandemia no meio do governo dele. Agora, mas a gente tem que agradecer.
8: Bem, ele foi bem,
24: porque ele foi bem.
8: Entregou o governo azul.
23: Quem foi mal foi a ex-secretária aqui que fechou tudo. Essas porcarias.
8: Tô vendo os vídeos lá do Nordeste.
24: A Márcia fechou tudo aqui em Curitiba.
23: Fechou tudo.
8: Qual Márcia?
24: A Márcia.
23: Deputada Márcia.
24: Deputada Márcia, fecharam tudo aqui.
23: Vocês não esqueçam, hein?
24: Olha, eu fiquei um problema com o ex-prefeito de Curitiba aqui, porque quando fecharam tudo, eu, junto com todos os feirantes de Curitiba, fizemos uma carreata na Câmara de Abril, que nós cercamos a prefeitura, porque fecharam. E o feirante, se não vender hoje, ele não tem dinheiro para pagar amanhã as contas. Exato.
8: Não.
24: O feirante de Curitiba sabe o que nós fizemos juntos. Eu, Rodrigo, como é que você fala? Rodrigo Braga Reis. No Instagram, junto com os feirantes, nós cercamos a prefeitura porque os feirantes começaram a passar fome porque não tinham dinheiro para pagar as contas, conta de luz e de água dentro de casa.
8: Eu vou dizer uma coisa, eu estou tendo um contato muito próximo, em razão de um projeto, com o Zé da Cufa. Mandar um abraço para o Zé Neto.
24: Meu Deus,
8: Zé? E o Zé estava me explicando que na pandemia... O pessoal que mora na favela, ele usa a palavra favela, então por isso que eu estou usando a palavra favela.
24: Mas pode usar, vai dizer que você é mimizento também.
8: Mas alguém vai querer, já vai querer.
24: Não é morador, não é morador de rua, é morador em situação de rua.
8: E dingo.
24: Dingo, homem, dingo. Eu chamo de mindingo, daí o cara não me enche a paciência.
8: Os dingo. Então, mas o Zé estava me explicando que o pessoal da favela sofreu muito. Porque a maioria é catador de lixo.
24: Não
8: de lixo não, de
24: reciclagem. Mas é lixo, reciclagem.
8: Aí o Lula, aí entra na história do Lula lá, né? Você viu que o Lula chamou...
24: A gente falou aqui.
8: Vamos falar depois. Mas enfim, o pessoal não tinha meio de comer. E quem que fez isso?
24: E dane-se todo mundo, vamos fechar tudo o negócio. Pera lá. E aqui, eu não sei se foi só aqui em Curitiba, no Brasil inteiro. É. E, o que que eles fizeram? Eles fecharam tudo... A casa de ferragens, fecharam a casa de pneu, mas deixaram o mercado aberto vendendo tudo. Exato. Os donos do supermercado...
23: Lavaram a égua.
11: Ônibus cheio, né? Diz que no ônibus não pegava o Covid.
8: Não, e o ridículo, você ia almoçar, você ia buscar comida... Com a viseira lá do cavalo.
23: As pessoas têm que lembrar.
8: E daí a gente sentava e tirava o negócio. Quer dizer, então na altura da cadeira você não pega Covid. Mas na hora de se servir e entrar, aí você pega.
24: Que loucura! Loucura. O supermercado, tem uma rede de supermercado aqui em Curitiba que comprou aquele mercado de São Paulo, que era dos caras mais ricos.
23: Pão de açúcar.
24: Uma rede de supermercado aqui comprou pão de açúcar. Do Abílio Diniz para pagar em 10 anos. A rede daqui do Paraná. Comprou para pagar em 10 anos. Eles pagaram a rede, o pão de açúcar, em 4. Pagaram na pandemia, pagaram em 4. Pra você ter uma ideia do volume de dinheiro. Daí os outros comerciantes começaram a se revoltar, junto com a Associação Comercial do Paraná começaram a se revoltar. Aí o que eles fizeram? Pegaram e fecharam Lembra?
8: Fazia as gôndolas, igual o Eduardo Leite fez no Rio Grande do Sul.
24: Aí só deixou aberto as gôndolas de extrema necessidade e as outras gôndolas que vendia bateria de carro, vendia toalha, vendia panela, vendia pneu, vendia não sei o que, calcinha, vendia
8: produtos de
24: cueca, produto de higiene, fralda. Aí abriram, aí tiveram que fechar em virtude da reforma, da revolta dos demais comerciantes aqui do estado do Paraná. Rodrigo,
23: Pera aí, Dimas, eu preciso fazer um intervalo, porque já estamos na metade do programa. Aqui,
8: você está cortando a minha palavra?
23: Estou cortando a tua palavra.
24: Como é que é o nome daquela véia chupeta? Diz que ela está mal no hospital.
23: É Sergipe, Sergipe.
24: Aquela véia chupeta diz que está em coma.
23: Aliás, vejam na internet, antes do intervalo, uma notícia que o Supremo lá do Nepal... Ele foi incendiado porque os caras queriam bloquear a internet dele. Se incendiaram o Supremo.
24: Se incendeia. Se a gente pichar a estátua do Supremo, pega um 14 batom, anos com um batom. Se
23: incendiar, é prisão perpétua.
24: Ainda bem que eu não fui no 8 de janeiro, cara. Porque eu juro.
23: Você
24: eu
23: tava tá em cana,
24: não, já,
23: tá
24: não,
8: eu
24: já
8: tava lá, sabia? E voltei dois, três dias antes.
24: Eu não fui porque meu filho passou mal. Tanto três que dias a antes. Minha assessora respondeu, tá respondendo até hoje no processo, porque ela tinha os ônibus, né? Enfim, a gente sempre participou das manifestações, dos quartéis, tudo. A gente tava lá sempre na linha de frente lá. E ela respondeu e eu não pude ir porque meu filho ficou mal e eu tive que ficar aqui e não acabei não indo para poder cuidar do guri. Não sei se foi uma proteção, providência
8: divina.
24: Mas eu fiquei triste porque eu tenho muitos amigos. Eu, Rodrigo Braga Reis, no Instagram, fui advogado de 22 pessoas que foram intimadas pela Polícia Federal. Fui de graça fazer a defesa deles lá na Polícia Federal.
8: Eu ia falar, daí o Henrique falou que não ia... Não
23: mas eu preciso fazer um intervalo.
8: Tinha que fazer intervalo.
23: Vamos lá, a gente já volta.
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16: 6h55.
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20: 7:26.

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23: Muito bem, estamos de volta. Antes de irmos para os ouvintes, eu vou trazer uma declaração que foi dada agora há pouco pelo ministro André Mendonça, do Supremo Tribunal Federal, que agradeceu o apoio dos brasileiros neste momento tão complicado. Vamos ouvi-lo.
24: Meus irmãos e minhas irmãs, minha palavra se dirige a vocês essencialmente para agradecer tantas mensagens de oração e de carinho. Estejam certos que suas preces a Deus têm sido fundamentais para me sustentar e sustentar a minha família. Eu louvo a Deus por sua vida, grato pela generosidade e solidariedade que tenho recebido. Que Deus os abençoe e que Deus abençoe o nosso país.
23: Nós podemos compará-lo, lógico que em outra proporção, até porque o que ele está fazendo é muito mais grave, porque envolve ministros do Supremo Tribunal Federal e membros do Judiciário, mas nós já podemos compará-lo ao que o Sérgio Moro fez lá na Lava Jato?
25: Não, ainda não. Não é tanto assim. Claro, é importantíssimo, corajoso. E a pergunta que eu ia fazer agora é: cadê o Nunes Marques, que foi o Bolsonaro que indicou ele também, que não abre
23: tá
25: a boca?
23: Ah, esse tá no TSE lá, não tá nem dando bola.
25: Então, mas não abre a boca esse Nunes Marques. Então o Bolsonaro também escolheu errado o cara. É isso que eu estou falando. Eu não passo a mão na cabeça do Bolsonaro. O Bolsonaro perdeu para ele mesmo. O Jair Bolsonaro perdeu a última eleição para ele mesmo.
23: É verdade.
25: Eu sempre digo, se ele tivesse levado a facada na língua e não no bucho, tinha ganhado a eleição. Eu não passo a mão na cabeça do Jair Bolsonaro. A gente não pode, a gente não é assim. Quem é inteligente, que é da direita, é inteligente, não, porque tem gente que morre também. O cara que morre pelo Jair Bolsonaro é o mesmo cara que morre pelo Lula. Graças a Deus a gente tem uma, como é que se diz, uma porcentagem de direita burra
26: menor do que a esquerda.
25: Exatamente. Então, a gente não pode passar a mão na cabeça. O Bolsonaro falou, ele fez muita coisa certa.
23: Ele falou algumas bobagens, mas tudo que ele falou que iria acontecer, aconteceu.
25: Por isso que eu voto no Flávio, é isso que eu tô falando. O Flávio é o melhor candidato hoje, porque é o único cara fora do sistema. Ele é o cara que pode fazer, e eu gosto do Flávio, porque ele é mais inteligente que o Jair.
26: Ele tem uma maleabilidade maior.
25: Ele é mais inteligente.
26: Ele é flexível.
25: O Flávio é mais inteligente.
26: O Flávio entende o jogo de Brasília. Ele também, não digo que isso seja positivo ou negativo, mas ele entende o jogo e ele joga o jogo. E o presidente Bolsonaro estava insuflado naquela época com todo um pensamento da ala mais... radical do pessoal do Exército, das Forças Armadas.
25: O Exército foi uma porcaria na campanha do Jair Bolsonaro.
26: Que era ferro e fogo.
25: A Globo era.
26: Não, eu odeio a Globo, então vou ficar contra a Globo.
25: Eu tô dizendo com relação ao Exército.
26: Não.
25: Os milico não sabem fazer campanha.
26: Não, eles não sabem administrar. Eles atrapalharam. Eles têm que ficar lá no quartel.
25: O Braga Neto.
26: A função deles é lá.
23: O milico tem que saber atirar. O resto não precisa saber mais nada.
25: O Braga Neto.
26: Nem adianta nada, porque em um mês, se tiver uma guerra, acaba a munição em 4 horas.
25: Olha, o Braga Neto, como vice do Jair Bolsonaro, foi a pior escolha do mundo. Eu participei da campanha, eu era da coordenação junto, o Paulo estava lá na penúltima, era outro cara que eu nem falo, porque também já o Bolsonaro já acusou ele de ser traidor, e é candidato de novo aqui no Paraná. Enfim, mas os militares, eles não sabem fazer campanha.
26: Mas você sabe por que foi isso?
25: Os militares são igual a maçonaria. Eles têm todo o seu valor.
26: A maioria é maçom, inclusive.
25: Exatamente. Mas eles são
26: cúpula, né?
25: São fechados. É uma coisa que ocorre só ali dentro. A maçonaria faz um trabalho importantíssimo aqui no Paraná, inclusive. Tenho muitos amigos que são maçons, enfim, que fazem um trabalho espetacular. Mas se você botar a maçonaria para fazer campanha política, não serve. Os militares também não servem. E prejudicaram o Jair Bolsonaro para perder a última
26: eleição.
25: Veja como é a
26: história. Eu já contei.
25: Estou falando militares do Exército, porque a polícia militar é mais organizada.
26: Não, é outra coisa.
1: Muito mais.
26: Eu já contei essa história aqui, eu vou repetir só para quem não ouviu, contextualizar como que um lance pode mudar a história. O vice que o Bolsonaro queria e tinha acertado era o Príncipe, o Luiz Felipe de Orleans e Bragança.
1: Só que é sensacional.
26: E eles lançaram uma fake news com o nome dele e que o Bolsonaro ficou com receio. E não investigaram, não foram a fundo, mas inventaram dentro da campanha um nome. Tinha aquele cara que morreu lá também, o Bibiano, aquela turma lá.
25: Sim.
26: Que eles não queriam o Príncipe. E aí inventaram que ele era gay, não sei o quê, lá, e o Bolsonaro com aquela campanha dele, lembra que ele falava? Se o meu filho for gay, morra, não sei o quê e tal. Ele ficou com receio de que essa indicação fraudulenta, mentirosa com relação ao possível vice, contaminasse a campanha. E aí ele foi pra cá, foi pra lá, não tinha quem pegar, escolheu...
25: Mas ele tinha a Tereza Cristina naquela época para escolher e não escolheu. Seria um excelente nome.
1: Ele errou, ele escolheu.
25: Errou, né? Tudo errado, isso que eu tô falando. Então eu não passo a mão da cabeça do Jair Bolsonaro. Então,
26: esse radicalismo
25: como eu não passo a mão na cabeça do Flávio. Mas hoje, o primeiro que eu acho o Flávio mais inteligente que o Jair. E o único cara que concentra essa direita independente é o Flávio Bolsonaro.
26: Mas o Flávio nem era o nome mais adequado. Não, me desculpe. O nome era o Eduardo. E aí,
1: eu também acho que o Eduardo é muito melhor que o Flávio.
26: O Eduardo teve que se autoexilar, foi embora, e aí o Flávio teve que aceitar, porque o Flávio ele não tem perfil de executivo.
25: E a Michelle não poderia ter sido?
26: Mas
25: os filhos não aceitavam, é isso?
26: Já deu briga.
1: Na verdade, na minha opinião, nós não vamos voltar e já tá, as chapas já estão montadas, isso não vai acontecer. Mas o ideal para ganhar no primeiro turno era Tarcísio e Michelle de vice.
25: Ah, mas não ia aceitar nunca isso agora. O Tarcísio vai ser o presidente.
1: Vai ser o próximo. Vai ser o próximo. Mas eu tô falando pra ganhar já. Que não vai ser fácil ganhar do Luiz Inácio e do sistema.
26: Essa é a chapa do Silas Malafaia. Ele brigou por essa chapa até o último minuto.
25: É a melhor de todas. Eu gosto muito do Tarcísio.
26: Só que o que foi discutido? Foi discutido que o Bolsonaro criou, na cabeça de alguns, ele disse que é isso, mas o Bolsonaro criou a direita ou aglutinou vários grupos que formaram a direita atual. E aí, sendo Tarcísio e Michele, sairia da mão, obviamente, sairia da mão
1: da família.
26: Da família.
1: Mas a Michele é da família.
26: E aí eles forçaram a mão
1: povo,
26: até
1: né?
26: chegar no Flávio.
25: E
26: no
25: os ouvintes, vamos ouvir os ouvintes aí.
1: Tem ouvinte, Henrique, Rafa?
26: O Rafa tá
2: tem
26: triste
2: muito,
26: lá.
2: Tem muito ouvinte aqui então, esperando lá, a vez deles.
1: Ah, antes dos ouvintes, aí. Queria mandar um beijo.
25: Coitado, nunca mais ouvintes, um abraço.
1: Queria
25: para
1: mandar
25: vocês.
1: Um abraço pra minha mãe, um beijo pra minha mãe, pra minha irmã e pro meu pai também, porque ontem foi aniversário da
26: que
1: minha mãe.
26: Que show da Xuxa é esse?
1: Aniversário da minha mãe, aniversário da minha irmã e aniversário de casamento do meu pai e da minha mãe.
25: E ontem foi, então vou aproveitar também. Hoje foi aniversário do meu filho, Ian, do meu filho mais velho.
2: Vocês são Maguila,
25: antes, três, 20... dia 3. E o outro pequeno tá aqui, João aqui. Pedro, aqui, João tá aqui Pedro junto aqui. Comigo hoje na rádio. Aqui, ó.
1: É isso aí.
25: Tá gostando, filho?
1: Então, boa.
2: Boa.
1: Valeu, João. Vamos lá, vamos para os ouvintes então.
2: Fábio Scraba.
1: Opa.
26: Ô, Fábio.
3: Boa noite, amigos. Tudo rico, tudo certo. Aqui é o arroba Fábio Scraba.
25: Seu copiador.
3: Fazer uma reflexão aqui rapidamente para iniciar nesse feriadão aí.
1: Pois não.
3: Pensar que a Lava Jato foi anulada porque o juiz conversava por mensagem com o procurador. Agora, imagine juiz conversando com um bandido. Para acabar, né? Enfim. Vamos que vamos.
25: Mas
3: quem pegar a estrada, tome cuidado. E vamos em frente que a campanha tá aí. 30 dias para as eleições, não é isso, Henrique?
1: É isso aí.
3: Um abraço, amigos.
1: Valeu, um abraço, Fábio.
26: Tive com o Fábio ontem.
1: Eu tive com o Fábio hoje.
26: Hoje?
1: Hoje.
23: Ele foi lá no comitê lá.
26: É, que massa.
23: Valeu, Fábio. Obrigado.
26: Fábio é nosso amigo do vinho. Ligado ao vinho.
23: Gosta ligado à indústria do turismo. É. Vai muito bem, o Fábio. Vamos lá, mais um.
4: Boa
23: Rafa.
4: Boa noite, Henrique, Rafa.
23: Olha o careca, olha o careca.
4: Dimas Bueno, o Dimas Milley. Vamos tomar um café aí, Dimas.
26: Vamos
23: lá.
4: Rodrigo, boa noite a todos os ouvintes aí do Direto ao Ponto. Será que essa atitude do Fachin engana alguém? Será que o Fachin tá com fiofó na reta? Isso tá me cheirando uma estratégia das mais sórdidas, na minha opinião, né? Por que será que ninguém abriu o jogo? Por que será que o Senado tem malcolumbre? Aí o Boca de bater bolacha, o Aspargo, tá todo mundo com o fiofó na reta. Não vai pra frente esse impeachment. Vai ter que ser o Fachin arrochar a cueca que ele veste e tocar o pau nesse caboclo aí, sem dó. Bora, Xandão!
23: É isso aí, opinião do Daniel.
26: Careca. Vamos lá. Um abraço pro Daniel.
5: Ô, pessoal da bancada aí, aonde que esse ministro vive, esses ministros vivem? Tudo que ele fala, eles não fazem. Não é brincadeira, eles são todos uns caras de pau, viu? São todos uns caras de pau. Tem que dar óleo de peroba pra esses caras aí. Tanta cara de pau que eles têm.
25: Não são cara de pau nada, são bandido. Bandido. Isso não é ser cara de pau. Cara de pau sou eu. Eu sou cara de pau. Vou nas festas que não me convidam.
23: Vai até em velório.
25: Vou em velório, choro no velório de quem não conheço. Isso é ser cara de pau. É. Agora, o que eles estão fazendo é bandido. O nome é esse.
26: Eu queria responder o Daniel lá, mandar um abraço pro Daniel. O que está acontecendo com o país? Você viu, Daniel, que a imprensa agora está dizendo que eles foram muito lenientes com a flexibilização. Isso o Merval Pereira falou ontem, que eles aceitaram muito a flexibilização porque eles queriam ajustar a democracia no país. Veja o que virou o país.
25: Ajustar a democracia. Os caras foram nomeados pelo Lula justamente porque eram sem vergonha para trabalhar pro Lula dentro do Supremo. O general Mourão, que foi nosso vice-presidente do Jair Bolsonaro, ele foi adido cultural na Venezuela. E eu fui em várias palestras dele, porque eu viajei com ele aqui pelo Paraná, na época da campanha, e ele sempre falou que a primeira coisa que o Hugo Chávez fez foi tirar o Supremo, que era juristas, para colocar os pilantra amigos da casa, os militantes. Vai botar
26: mas o que aconteceu no Brasil? A mesma coisa.
25: Uau, a mesma coisa.
26: Fachin era advogado do MST aqui da Federal. A Carmen Lúcia era também ligada a todo o movimento feminista, não sei o que, lá. O Fux também era. Ela
25: parece um chihuahua.
26: Não, ela parece o Beto Carneiro lá. O
23: vampiro brasileiro. Vampiro brasileiro.
26: Mas só para responder o careca, o Daniel, se fizer, ele falou, né, tem cara de pau, não sei o que. Se o Fachin ou o STF ou o Brasil fizeram o que precisa, acabou a República.
23: Acabou.
26: Então eles não vão fazer isso, porque está todo mundo envolvido. E eu não sei, é o único jeito que a gente falou ontem que poderia mudar isso, obviamente que é pelo voto, agora a gente não pode faltar a eleição, etc. Mas nós vamos ter que ir para a rua, Rodrigo.
23: Aliás, nós falamos
26: a população
23: aqui,
26: precisa
23: se
26: mobilizar.
23: Nós falamos aqui, Rodrigo, você sempre foi um dos responsáveis.
25: Isso, eu
23: tá que na sempre... hora e a gente vai fazer campanha aqui.
25: Tá, mas sabe qual que é o problema? Eu vou te contar o que aconteceu. Todas as grandes manifestações que tiveram em Curitiba, eu sempre estive na linha de frente na organização do aluguel dos caminhões trios elétricos, tudo, desde os quartéis, desde da Cândido de Abreu aqui em Curitiba, desde a Rua 15, as grandes manifestações, eu sempre estive lá na linha de frente e quem foi sempre me viu em cima dos caminhões. O problema é que essa coisa está acontecendo agora na véspera da eleição. Se a gente fizer manifestação agora
26: e vai ter 7 de setembro agora.
25: Teve uma agora e vai ter 7 de setembro. Vai estar todos pilantra candidato, até os caras da esquerda que se dizem de direita.
26: Vão subir no caminhão.
25: Vão subir, vão pra rua. Cada um vai levar um caminhão seu. Vai virar uma bagunça generalizada e eu não concordo com isso. Uhum. Eu já falei até aqui essa semana, o Luciano Dutti, que eu gosto muito como pessoa do Luciano Dutti, da família, é um cara ilibado, tem o seu trabalho lá em Brasília, mas é do PSB,
23: da esquerda.
25: E votou tudo com o Lula. Uhum. Votou tudo com o Lula o Luciano Duti, ele está na propaganda eleitoral falando mal do Supremo. Eu vi na propaganda eleitoral aqui agora.
26: Então, ninguém aguenta mais esse regime.
25: Mas ele está botando isso para tentar pegar um pouco dos votos da galera que é de direita. Não, olha, o Luciano Duti é contra.
26: O próprio Lula. O Lula
23: falou. Aliás, tá com bandeira, dá com pau aí o tal do Duti.
25: Então, mas...
23: Tá com esses wind banner aí.
26: E outro cara, hein?
23: Gastou bastante
25: mas, ouça, a turma da esquerda tem direito, tem dinheiro. A Gleisi deve ser uma das que mais vai gastar pro Senado. E tô com medo da Gleisi senadora, ser eleita senadora por causa de um erro da turma do lado de cá, que lançou uma quarta candidata sem necessidade ter lançado a Cristina Grêmio candidata, que pode atrapalhar as pretensões dos candidatos que
23: pode
25: a gente
23: não,
25: tem
23: né?
25: Pro Senado.
23: Vai atrapalhar.
25: Vai atrapalhar.
26: Eu tô achando que quem vai dançar, infelizmente ou felizmente, dependendo de quem tá ouvindo aí, vai ser o Felipe. Vai ter um embate da Cristina e o Felipe Barros, que um vai tirar voto do outro.
25: Tá, mas veja, mas tira um voto do Deltan Dallagnol e tira um voto do Alexandre Cury também, não é
26: eu
25: só.
26: Eu tô achando que vai ter um voto num candidato como primeiro e o segundo vai pro Alexandre. Então, acho que o Deltan vai fazer muito voto. O segundo voto vai para o Alexandre e o Alexandre vai para o Deltan.
25: Eu
26: acho que os dois vão acabar...
25: Eu penso assim também, que o Alexandre Cury vai receber o segundo voto, porque ele é municipalista do interior.
26: E o público do interior gosta muito dele. Entre Cristina e Felipe. Me dá essa impressão.
25: Então,
26: Eu estou achando que vai ser por esse caminho.
25: Mas será que foi isso?
26: Então, é uma análise. Pois é, não, mas eu acho que a vinda ou o lançamento da candidatura da Cristina... Tem endereço, não foi à toa.
25: Foi planejado, você quer dizer.
26: Então, não foi à toa.
25: Então é isso, a gente fala a verdade aqui. Aqui no programa doa quem doer, não tem essa de agradar um lado, agradar outro.
26: É uma análise, né? Isso aqui, não, a gente tá falando uma coisa que a gente tá vendo.
25: Sim.
26: E se você não falar o que você tá vendo, daí...
23: Mas eles estão vendo também, e eles sabem que eles fizeram bobagem. Não vou dizer quem, mas eles sabem que eles fizeram bobagem.
26: Então.
23: Vamos lá, Rafa, mais um recado.
6: Boa noite, Marcosul. Boa noite, Henrique.
23: Boa noite.
6: Rodrigo. Boa noite, Rafa. Celso, aqui de São José dos Pinhais. Queria fazer uma pergunta para o Rodrigo. Ele é de direita.
23: Sim.
6: E a mãe dele, a Julieta Reis, aparece na propaganda dela o Sandro Alex e a turma deles, do PSD, que a gente sabe que é de esquerda. São esquerda. O que ele me disse?
25: Bom, primeiro que ela não teve escolha, né? Porque quando você sai, a minha mãe é do Partido Progressista, saiu candidata aí a deputada federal, a Julieta Reis, mas ela não teve escolha do que aparece atrás dela. Mas eu acho que o Sandro Alex não é de esquerda, não é esse o ponto. Se fosse de esquerda...
26: É, o governo do Ratinho é centro-direita.
25: É centro-direita, eu também acho, é a mesma coisa, não é... Não é de esquerda.
26: E o Moro também não é extrema-direita.
25: Se você está perguntando, né? o que ele quer dizer é o seguinte, a Julieta Reis, que é sua mãe, candidata a deputada federal, ela é de um partido do Centrão. Aí eu posso concordar com você. Mas o que a gente estava conversando aqui, e durante todo esse mês a gente conversou, que tem muita gente que está no Centrão que é mais de direita do que o cara que está no PL, por exemplo.
26: Sim.
25: O PL entrou um monte de gente, eu sou do PL, então vamos deixar bem claro que eu estou falando do meu partido. Tem um monte de vigarista que é candidato lá,
26: nossa,
25: que não é de direita e que está lá no PL candidato. Tem os youtubers lá que
26: A Joyce Halsman,
25: exato.
26: O que era aquilo? Não. Frota, o que era?
25: Mas eu não tô
26: e nem... colocar, não,
25: eu então... nem pensei do de fora, eu tô pensando dos daqui do Paraná.
26: Não, mas então, mas tem gente que se mimetiza pra ganhar voto.
25: O Placa Preta é do Podemos.
26: E é de direita.
25: E é de direita mais do que a maioria do que os caras que a gente conhece. Então tem que tomar cuidado quando a gente fala de Centrão, porque o Centrão eu concordo que prejudica lá em Brasília, mas às vezes no Estado, o único jeito do cara bom de direita sair candidato é por um partido do Centrão, porque os caras do PL não deixam o cara entrar.
23: Por exemplo, você não pode nunca dizer que o Caiado é de esquerda.
26: Nunca. Não, ele é 89, ele
25: e
26: já
25: eu sou admirador do Caiado.
23: E é do PSD. Mas quem é de esquerda?
26: Só que o Caiado
23: é o vice do Caiado, que é o Kassab, que é o dono do partido.
26: O Kassab também não é de esquerda, mas... Ele também não é de direita. Ele é fisiológico. Ele é fisiológico.
7: Não, não, não. Não, não, não. Não, não. Não. Aí eu vou ter que defender.
26: Eu falei Kassab.
7: Ah, o Kassab é de esquerda.
26: Fisiológico.
7: Não, fisiológico. O Kassab recebeu três ministérios. O Kassab pagaram ele. Esse que é o problema do Centrão. Os caras pagam o cara pro cara ir pro Lula.
26: Tem, assim, tem os políticos ideológicos que vão buscar uma transformação, tanto da esquerda quanto da direita, e tem os políticos profissionais.
7: Tá, mas então. É porque Caiado é parecido com Kassab, são duas coisas completamente.
26: Começa com
7: o Caiado, eu gosto muito dele, é um cara raiz. Em 89, eu sempre falo isso aqui, que a gente fez comício na Boca Maldita e levamos pedrada de petit pavê dos petistas, porque na época ele era da UDR, União Democrática Ruralista, então era um quebra-pau tão grande quanto hoje.
26: Meu pai votou no Afife Domingos.
7: Juntos chegaremos lá. Eu lembro até da música dele. Como é que é? Ai, meu Deus, eu tô ficando velho, a gente esquece. Eu lembro até como é que fazia
26: aquela música. É Alzheimer, né? Viu só?
7: Meu filho, não é só você, eu também tenho. Ó, juntos chegaremos lá do Afife Domingos. Ele era da Associação Comercial de São Paulo.
26: É, da FIEP lá. Ele era. O Afife, acho que é, pra mim, até hoje ele é
7: muito bom.
26: Bom demais, né? E lá em casa todo mundo era Afife.
23: E lembre, pessoal, os partidos hoje, eles são apenas cartórios.
7: Cartórios.
23: Se você não precisasse ser filiado a um partido, pode ter certeza que muitos desses candidatos que estão filiados a outros partidos hoje, que você pode até não gostar, não estariam filiados em nenhum.
7: Moça, o partido do Placa Preta colocou a mãe do presidente do partido, que é candidata, quase que em todo horário eleitoral.
23: Pois é. Ó, pra gente fechar o programa de hoje, ó. Prestem atenção durante o fim de semana, porque deveremos ter notícias, porque a produtora do filme Dark Horse enviou à Polícia Federal um conjunto de 25 mil documentos sobre gastos do filme. Então essa situação deve ser esclarecida. Ei. Nos próximos dias.
7: Mas quando é que vão lançar essa porcaria desse filme? Precisava fazer esse filme?
26: Vai ser depois da campanha. Eles fizeram pra lançar antes da campanha, mas deu todo esse rolo, vai ser depois. Porque se fizer agora, já... Lembra que fizeram com o Brasil Paralelo?
23: O Lula teve até desfile de escola de samba pra ele. Solta já.
26: Não, mas você acha que os caras vão arriscar? É. E outra coisa que é importante esclarecer, você falou esclarecimento. O filme Dark Horse é um empreendimento particular.
23: Sim.
26: Não tem dinheiro público, portanto, não tem que prestar conta pra ninguém.
23: Na escola
26: nem pra jornalista, nem pra Ministério da Cultura, pra ninguém. E os caras estão querendo inventar uma narrativa para as pessoas acreditarem que tem que prestar conta. Não tem que prestar conta nenhuma.
7: Dimas.
26: É um empreendimento particular.
7: Ouça o que eu vou falar. O PT roubou tanto. Eles fizeram...
26: Lula, filho...
7: O filho...
26: Do Brasil.
7: Tá, eu sei.
26: O filme.
7: Mas pera lá, não tô nem falando de filme. Tô falando da roubalheira geral que eles fizeram em tudo quanto é lugar. Eles tentaram imputar crimes ao Bolsonaro mais de 45 vezes. Nenhuma pegou.
26: Uhum.
7: Aí depois, o último, eles inventaram o negócio da rachadinha no gabinete do...
26: A baleia.
7: A baleia.
26: Importunação da baleia.
7: Importunação da baleia. Eles querem comparar a importunação da baleia, isso que eu estou querendo dizer, com
26: a falsa simetria,
7: com a roubalheira de bilhões de reais do
26: Eletrobras, Odebrecht, Petrolão, Correio, INSS do Lulinha.
7: É.
26: Você viu, que agora proibiram, é importante a gente falar, proibiram o Flávio de associar o Lula ao PCC e o Comando Vermelho.
7: Que é uma vergonha também.
23: Pois é.
26: Tá, eles não podem... Ninguém pode dizer que o Lula é PCC. Ninguém pode dizer que o Lula é PCC. Que o Lula é PCC.
23: Mas o PCC e o Comando Vermelho...
26: Não pode dizer.
23: Mas o PCC e o Comando Vermelho comemoram quando o Lula ganha.
7: Ganha no
26: presídio. É isso aí. Não pode dizer que ele é PCC.
23: Não, mas é o PCC...
26: Mas não pode dizer que o Lula é PCC.
7: Mas vamos pra
26: rua.
7: E nem
26: que o Lula é Alexandre de Moraes.
23: Não, você fala o contrário. O PCC e o Comando Vermelho são Lula.
26: É, não pode dizer isso.
23: Mas pode.
7: A gente
23: aqui
7: fala.
23: Pode.
7: Aqui a gente pode tudo. Se processar, a gente já...
23: Uma banca de advogados.
7: Advogado para defender. O Augusto Cury que vá pro quinto do...
23: Isso.
7: Não sei o que lá.
23: Vamos em frente.
7: E vamos pro 7 de setembro, todo mundo de verde e amarelo.
23: Tchau, Brasil. Pessoal. Bom fim de semana. A gente volta segunda ou quarta? Segunda tem programa?
26: Segunda-feira é dia do Rodrigo, hein?
7: Eu venho.
26: Segunda é dia do Rodrigo.
7: Eu venho.
26: Do Rodrigo Braga Reis.
7: Rodrigo Braga Reis. No Instagram.
26: Cadê o Coruduro? Cadê o jacaré?
23: Sumiu o jacaré.
26: Direita daqui. Burra! Vai embora!
7: Comeram o jacaré.
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9: 7:58.

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13: Hoje, feriado da Independência do Brasil, você vai ouvir um compilado das melhores entrevistas do Independência 92.
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13: Contando agora, a partir deste momento, com duas participações muito importantes. Aqui na bancada conosco, presencialmente, está o jornalista Sérgio Ricardo, compondo conosco, e direto de São Paulo, professor, doutor, advogado Ives Bragtoni, também um grande parceiro aqui da Estúdio. Que prazer, doutor Ives, obrigado por atender o nosso convite, que foi hoje bem cedinho, né? Mandei um convite lá e, doutor Ives, como não participar dessa bancada maravilhosa, né, doutor Ives? Seja bem-vindo.
14: Muito bom dia, exatamente. Como não participar? Eu não cometeria essa atrocidade de não participar, não aceitar um convite.
13: Que bom, para nós é um grande prazer mais uma vez. Sérgio Ricardo, seja bem-vindo também, bom dia.
15: Bom dia, o convidado aí, o doutor Ives. Eu acho que a sua parte foi extremamente inteligente e preciso, porque o momento agora, hoje, seria o dia de ouvir os juristas do Brasil inteiro. Né? Hoje não tem que ouvir repórter, não tem que ouvir jornalista, hoje tem que ouvir jurista para entender. Então eu acho que não poderia ter sido feita uma escolha melhor do que a que você fez aí. Então minha saudação ao doutor Ives e aos companheiros aqui da bancada.
13: Ok, obviamente não precisamos nem aqui explanar muito sobre o que nós vamos debater. Nós gostaríamos da sua análise sobre tudo que está acontecendo nessas últimas, digamos aí, 24 horas, talvez, né? A bomba explodiu, nós já até aguardávamos, né, esse momento, ok? E já não há mais nenhuma dúvida, acredito, né? Se alguém tinha alguma dúvida, já não deve ter mais sobre o relacionamento íntimo de Vorcaro, Alexandre de Moraes e Paulo Gonet. A sua análise, por favor.
14: Pois é, como você disse, não era mais para ninguém ter dúvida, e eu acho que dúvida realmente não existia. O que existia é uma grande operação abafa, uma grande atuação de má fé mesmo, as pessoas já sabiam, já era conhecido. Eu, de novo, vou ter uma opinião um pouquinho diferente do que a maioria dos meus colegas estão dizendo. A questão não é tanto das novas informações que surgiram, que são, sim, muito importantes, mas elas só confirmam o que todo mundo já sabia. Então, o ponto para mim não é tanto a informação que surgiu, é a instância em que ela está sendo discutida. Então, agora nós temos um ministro do Supremo que coloca essas informações, que deixa isso aberto. Isso está surgindo em sede de Supremo Tribunal Federal. Então, as informações já são sabidas, os fatos já eram sabidos. O que muda é o posicionamento do que institucional, de como essas informações surgiram, onde essas informações estão sendo discutidas. E agora, saindo um pouco do âmbito jurídico, a todos aqueles que tiverem algum tipo de fé, por favor, orem pela vida do ministro, porque não fique muito perto de janela, não pegue avião. A última informação que eu li é que ele está usando colete balístico. Ele falou, eu sei com quem eu estou lidando. Então é bem por aí mesmo.
15: Eu tenho a impressão, doutor, que o André não sabe com quem está lidando. Ele pode imaginar com quem ele está lidando. Porque, na verdade, nós estamos falando de uma pessoa que veio de São Paulo para Brasília, foi de São Paulo para Brasília. No momento em que ele saiu de São Paulo, ele pode até ter deixado algumas ligações muito, muito fortes que ele tinha em São Paulo, com PCC, com crime organizado, como advogado. Mas essas ligações, elas não se cortam. Essa é a verdade. Elas, depois que você se une ao mundo do crime, você não tem mais volta. Entendeu? Então, eu acho que o André Mendonça pode até imaginar, doutor, mas nem nós sabemos com quem ele está lidando.
14: É difícil de saber. Os detalhes são difíceis de saber.
16: Bom dia.
14: Bom dia.
16: O Alexandre de Moraes, todos nós.

0: Vamos entender esse é um outro aspecto que precisa ficar claro. Nem sempre a maioria da população enxerga isso com muita clareza. Corrupção não significa só dinheiro. Corrupção significa favores. Corrupção significa, mais do que tudo, tráfico de poder, tá? Então, o pagamento, eventual corrupção, não precisa ser necessariamente em dinheiro, em vantagem financeira. Porque a vantagem financeira, ela é instantânea, ela é imediata. O poder se prolonga no tempo. Então, pode ser que muita coisa venha à tona, sim, é a expectativa, é o mais provável em termos financeiros mesmo, mas já se caracteriza uma situação de desvio de atuação em função de poder. Então, é um toma lá da cá entre a PGR e o Supremo que jamais, jamais poderia acontecer. Isso mais do que suficiente para o afastamento de Goné, mesmo que não surja mais nada. Então, mesmo que não surja mais nada, já existe uma situação em que os deveres funcionais dele foram completamente abandonados. Já existe mais do que caracterizado uma situação em que ele de maneira nenhuma poderia continuar no cargo, mesmo que não se encontre. Isso que eu até acredito que vai se encontrar muita coisa ainda. Mas mesmo que isso não surja, a situação já está configurada.
1: Doutor, eu penso a respeito disso, queria ver se o senhor concorda comigo, que na verdade aí existe uma submissão, porque o Goné era submisso ao Alexandre de Moraes. Isto era claro e evidente para qualquer pessoa leiga, imagina uma pessoa que é um jurista. A gente observava que ele fazia exatamente o que o Alexandre de Moraes queria. Então, na verdade, pode qualquer penduricalhozinho que deram para ele a mais aí, para ele é penduricalho. Na verdade, para ele existia a submissão ao Alexandre de Moraes. É a minha opinião, doutor.
0: De inteiro acordo, é exatamente isso. É essa troca de poder. Então, olha, eu obedeço às suas ordens, por mais ilegais que sejam, por mais inconstitucionais que sejam, e aí eu obtenho, em função disso, determinadas vantagens. Essa submissão, como você disse muito bem, ela estava muito visível, muito caracterizada, não precisa ter estudado direito para enxergar isso, e ela não vem de graça. Por que que ele se submete, né? Então, isso por si só já caracterizaria uma situação em que ele não poderia continuar no cargo, a meu ver, e agora, com essas informações a mais, isso só confirma o que já se sabia, independentemente de se encontrar um eventual depósito na conta dele ou qualquer coisa parecida.
1: Destes três envolvidos, o Gonê, o Moraes e o
2: Andrei.
1: Andrei, da Polícia Federal, só tem um que está sob a ordem, o comando direto, legalmente falando, do Lula, que é o Andrei, porque ele é indicado pelo presidente da República. Hoje se espera, se o Lula for um pouquinho inteligente, ou a turma dele, de que ele hoje demita o Andrei, porque depende da caneta dele. Entendeu? Ou no mínimo afaste o Andrei até que tudo se esclareça. O senhor concorda comigo, doutor?
0: Não concordo. Se a gente vê o modus operandi do PT, eles não atuam dessa forma. O Lula não tem nenhum problema em sacrificar os amigos, a gente viu isso no Mensalão, ele dizendo ali, dando aquela, não, fui traído, não sei o quê. Mas depois, a hora que ele viu que era possível que não desse nada, ele falou, não, o Mensalão nunca existiu. Ele mudou completamente a narrativa. Então, o modus operandi do PT é negar os fatos. Por mais que tenha o batom na cueca, eles negam o fato. Aí eles só vão para o sacrifício, porque o sacrifício em alguma medida é uma confissão, mas eles fazem isso para preservar o Deus Sol. Então, quando a coisa chega muito perto do Deus Sol, que é o Lula, aí eles sacrificam o colega. Antes disso, eles têm uma fase de negação total. Então, até aqui, a gente vinha vendo que também o diretor da PF também era completamente submisso ao Alexandre de Moraes, por mais ilegal, por mais inconstitucional que fosse a ordem, e até hoje não teve demissão. Então, eu diria que quem espera uma demissão hoje, vai se decepcionar. Não é esse o modus operandi do PT, particularmente do Lula. Ele nega até o limite do possível. Ele não tem problema de se sacrificar o amigo de fé, o irmão dele, de companheiro de caminhada de 50 anos, se for para preservar a própria pele. Mas eles fazem isso quando não tem outra alternativa, porque eles sabem que o sacrifício representa a confissão. Minha aposta é quem estiver esperando que ele vai. Ah, não, se ele for inteligente, ele não vai fazer isso hoje.
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4: Doutor Ives, bom dia. Osmar Júnior. Doutor Ives, a Procuradoria-Geral da República está reivindicando a nulidade do relatório da Polícia Federal com relação ao Gonê, ao Alexandre de Moraes e ao Vorkaro. Mas aí eu falo, se a própria Procuradoria-Geral da República está sendo acusada nesse caso, o procurador é Paulo Gonê, qual é a validade desse pedido de nulidade?
0: A validade desse pedido de nulidade é o mesmo das decisões ilegais e inconstitucionais.

0: constitucionais que vêm sendo tomadas há muito tempo. Ou seja, nenhuma. Nenhuma. Paulo Gonet é, obviamente, uma pessoa suspeita para dizer se Paulo Gonet é ou não inocente, se o relatório que acusa Paulo Gonet é ou não um relatório válido. Assim, isso era o esperado, isso era o óbvio. Eles vão dizer que pelo motivo X, e se não for esse, vai ser o motivo Y. Eles vão inventar algum motivo para dizer não, não, isso aqui não é válido, isso aqui não pode, isso aqui não é prova. Os fatos não importam. O que importa é que a prova que se tem desses fatos, por algum motivo qualquer, nós consideramos que é inválida. Nós consideramos que é indevida. Isso, assim, já era esperado. Isso é completamente legal. E, assim, qual vai ser o desdobramento disso é muito difícil de dizer. Depende de quanto de apoio popular vai ter o ministro André e quanto de apoio dentro do próprio Supremo ele vai ter também. Então, de novo, se parecer ao PT e ao STF que é possível tocar a coisa sem dar nada e dar pizza e do jeito que vinha sendo tocado o contrato dos 129 milhões, que é muito mais grave do que isso tudo que se viu até agora, essa que é a verdade, isso aqui é só confirmação daquilo que já se sabia antes. De novo, o que muda não são os fatos, é a instância agora em que a gente tem esses fatos. Se eles acharem que não vai dar nada, que vai tocar, eles vão continuar tocando, vão fingir que não aconteceu nada e vai seguir o barco. Então depende muito de como a sociedade vai reagir, de como o resto do Supremo vai reagir, porque que ninguém se iluda, essas informações são assustadoras, mas o risco de pizza continua muito alto. O aferramento que eles têm ao poder continua muito sólido. Então, existe sim um risco de pizza muito grande e ninguém se iluda a respeito disso.
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2: Doutor Ives, Andrei Rodrigues, Polícia Federal indicado por Lula, amarrado aí no caso Master. O Gonet, amarrado no caso Master. O Alexandre de Moraes, amarrado no caso Master. Ou seja, tem um outro detalhe. Lá no Senado, o presidente, o Davi Alcolumbre, também tem rabinho preso lá com o Alexandre de Moraes. Então, destes, a gente não pode esperar nada. A pergunta que eu lhe faço é, não seria de bom alvitre que o Ministério Público Federal e o próprio STF lavassem essa roupa suja e resolvessem o problema entre si?
0: Seria, sem dúvida seria. O grande ponto é, se as forças do establishment considerarem e tiverem motivos para isso, que é possível tocar a coisa fingindo que nada aconteceu, é isso que vai acontecer. Então, o Ministério Público Federal vai ter a força para dizer, não, isso aqui está errado e nós vamos fazer o certo? Não sei dizer. Os outros ministros do Supremo vão apoiar o ministro André e dizer, isso aqui está errado, agora a coisa chegou num ponto que não dá mais para passar pano e que meio que a contragosto nós vamos fazer o certo? Não sei, não dá para saber. De novo, eu acho, depende muito da reação da sociedade. Se tiver povo na rua, fica mais difícil de transformar em pizza. Se ninguém fizer nada, se tiver só artigos indignados em jornais, se forem só os juristas aqui falando desesperados e olha, isso aqui é um absurdo, etc., não vai dar nada. Então eu acho que a sociedade tem de se manifestar sim, porque, insisto, sem dúvida nenhuma, o que o senhor falou é o certo. Agora, é o certo que vai acontecer? Não sei, as forças que demandam a pizza são muito fortes, são muito grandes.
2: Até porque, né, doutor, se Alexandre de Moraes escapar dessa com tudo que está estourando aí contra ele, esse homem vai ficar super-homem.
0: Vai ficar mais do que já está, vai chegar num ponto em que ele vai decretar a prisão do colega dele, porque foi, né, mostrar a realidade da relação entre ele e Vorkaro é contra a democracia, é obviamente um ato antidemocrático contra as instituições e contra o STF, e vai mandar prender. Não é impossível acontecer isso aí.
3: Doutor Ives, mas deixa eu lhe fazer uma colocação. Vejo que o senhor está mais ou menos na linha da maioria das pessoas do Brasil. O senhor está desacorçoado, o senhor está pessimista diante de tudo que nós assistimos até agora. Mas, doutor, da mesma forma que o senhor coloca a questão do sistema, se fingir de morto para ver se consegue passar, o mesmo sistema também, ele expurga do meio dele aquilo que está atrapalhando ele. E neste momento, o Alexandre de Moraes não se tornou um problema para o Brasil apenas, um problema para nós brasileiros que estamos reclamando. Ele se tornou um problema para o sistema, porque, na verdade, ele implodiu o sistema, ele implodiu o próprio STF, tanto que hoje nós temos duas alas neste momento no STF. Aqueles que querem preservar o Alexandre de Moraes, que é o Dino, que é o
4: Gilmar Mendes.
3: O Gilmar Mendes, o ex-advogado do Lula, lá, como é o nome? O Zanin, certo? Mas nós temos... A Carminha já não está mais nesse time. Porque a Carminha é muito movida pela opinião popular. Todas as vezes que ela teve que decidir alguma coisa importante, ela se moveu pela opinião popular. Então, eu penso, com todo o respeito que eu tenho à sua opinião, mas eu estou muito mais otimista do ponto de vista de que deu para o Alexandre de Moraes. Deu para o Alexandre de Moraes. O sistema vai expurgar o Alexandre de Moraes. Se vem através de uma licença, tipo, vai se licenciar até que tudo se esclareça, pode ser uma saída, pode ser. Se vem com um afastamento definitivo, se vem com uma renúncia forçada pelos seus companheiros, eu não sei, doutor, mas o sistema vai expurgar o Alexandre de Moraes. Esta é minha opinião, de forma política, não jurídica. Não, jamais eu vou contestar o senhor do ponto de vista jurídico, até porque não sou advogado. Mas como jornalista há meio século, já fui vereador, já fui suplente de deputado, eu posso dizer o seguinte: quando o sistema é atingido, porque agora foi o sistema que foi atingido. E um detalhe, não fiquem se alegrando aí os torcedores do Flávio Bolsonaro achando que isso vai beneficiar o Flávio, que isso está estragando todo mundo. Por quê? O Flávio apareceu agora mais 3 doações de dinheiro do Vorcaro para o filme que não estavam relatados até agora. Já foi para 82 milhões e não 61 milhões o que o pessoal do Bolsonaro pegou com o Vorcaro. Então, na verdade, politicamente, isso aí fez um estrago. Se tem alguém que está ganhando pontos aí, chama-se Augusto Cury, que é aquele que já subiu aí 10, 11 pontos e que poderá subir mais 10, 11 pontos com essa confusão agora. Porque esse sim, não tem nenhuma ligação. Porque ele não estava na política. Ele é a primeira vez que está participando. Ele é um escritor, é um psiquiatra. Aliás, para um Brasil de louco, eu acho que seria ideal colocar um psiquiatra lá na presidência da República. Pode ser que dê certo. Na verdade, doutor, falando sério, o sistema vai expurgar o Alexandre de Moraes e eu acho que de troco vai o Gonê e vai esse, como é que é o...
2: André Rodrigues.
0: Deixa eu falar, então, talvez eu não tenha sido tão claro quanto eu gostaria. Eu não sou pessimista, e divergência é sempre muito bem-vinda. Eu não estou pessimista, eu sou otimista com relação ao Brasil e particularmente no longo prazo. O que eu estou dizendo é, eu acho que nós não podemos ter uma visão fatalista no sentido de que não vá, agora morreu, agora acabou. Nós já vimos várias vezes antes, infelizmente, em que a gente acreditava, não, agora cai, agora se resolve. Com decisões absurdas de Alexandre de Moraes, eram tão absurdas que a gente dizia, não, agora isso não tem como sustentar. E se sustentou e o sistema foi, e ele foi se adaptando. A hora que saiu a publicidade do contrato de 129 milhões para a esposa de um ministro que estava julgando a causa, aí todo mundo disse, não, agora não tem como, agora caiu, e o sistema se adaptou. O grande problema é que Alexandre de Moraes é muito útil para o sistema, justamente porque ele não tem freio nenhum, nenhum freio de lei, nenhum freio de constituição. Ele faz o que for preciso pro PT se manter no poder, ele faz o que for preciso, ele é muito útil pro sistema. Chegamos num ponto de ruptura, chegamos num ponto em que ele fez um absurdo tão grande que o próprio sistema vai expurgá-lo. Minha resposta é, eu não sei, eu gostaria de ter essa convicção de que sim, isso vai acontecer. O problema é, já tivemos essa convicção anteriormente e o próprio sistema se adaptou e absorveu o impacto e conseguiu e saiu e virou pizza. O que eu estou dizendo é, eu não estou sendo pessimista, eu estou dizendo é, o risco disso acontecer de novo existe. Me parece que é um risco menor do que nas outras vezes, porque a situação é gravíssima, gravíssima. De novo, temos alguém dentro do próprio STF apontando isso, dizendo isso, brigando por isso, apontando o que é certo. Então, assim, essa é a grande diferença, mais do que o próprio fato, mais do que as mensagens de celular. Então, assim, não sou pessimista, mas vejo, sim, que existe esse risco e ele pode fazer com que o sistema, né, já vimos isso antes, ele, em vez de sacrificar, ele diga, não, esse cara é útil, a gente consegue absorver o impacto e vamos tocar e vamos virar pizza. O que eu acho que pode evitar isso é manifestação popular muito séria, uma união dos senadores que não são vendidos, não são totalmente sistema, se criar essa situação de que realmente, ó, não dá mais, aí o sistema expurga. Se o sistema acreditar, não, a gente consegue tocar, como Carmen Lúcia, desculpa, aqui eu vou discordar também, várias vezes ela julgou contra opinião pública, ela, né, aquela famosa julgamento. Olha, aquela boca já morreu, não existe mais censura, mas eu vou censurar mesmo assim, com a população maciçamente defendendo o contrário. Então, eu não tenho esse otimismo todo, mas também se pareceu que eu estou sendo excessivamente pessimista, não é essa a minha posição. Minha posição é, nós temos de fazer a nossa parte para que o pior não aconteça de novo.
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5: Está também nas mãos de Edson Fachin, né, o presidente da corte, levar esse relatório ao plenário. O senhor acredita que isso possa acontecer, doutor Ives?
0: O Fachin é bastante preocupado com o destino do Supremo. Então, mais de uma vez, ele já apoiou Alexandre de Moraes e fez uma grande passagem de pano ali, mas já teve algumas vezes em que ele deu indício de que, olha, passou um pouco do limite. Então, de novo, eu não arriscaria fazer um prognóstico. Eu não teria certeza de, olha, vai acontecer isso, vai acontecer aquilo. Eu acho que vai depender muito do que acontecer nas próximas horas, nesse termômetro de como o Congresso se manifestar, como o Senado se manifestar, como a imprensa e a população se manifestarem. Se eles sentirem que, olha, acho que dá para fazer uma pizza de novo, eles vão tentar preservar Alexandre de Moraes porque ele é muito útil. Se eles acharem, não, precisa cortar os dedos para salvar o braço, eles sacrificam Alexandre de Moraes. Vai depender muito de como a sociedade como um todo vai reagir agora, como o Congresso vai reagir agora.
5: Cabe mais uma perguntinha?
0: Por mim?
5: Tudo bem.
3: Meu doutor, é o seguinte, então, para encerrar. O senhor falou sobre a Carminha. Deixa eu fazer uma colocação aqui para o ouvinte e para o nosso convidado aí, o doutor Ives. A Carmen Lúcia, ela realmente, o senhor tem razão, ela é imprevisível e porque ela pode seguir o chefe dela, que é o Gilmar Mendes. Essa é uma colocação que eu fiz anteriormente de forma diferente, mas diante da lembrança feita para o senhor de que ela já votou contra a opinião popular, poderá acontecer sim. Agora, com relação ao Fachin, as pessoas estão tendo uma expectativa que eu acho que é uma expectativa furada, doutor. Não é o seu caso. O senhor colocou os dois Fachin. O senhor colocou o Fachin que defende o STF, mas o Fachin que muitas vezes busca uma moralidade, busca colocar um freio nos abusos que estão acontecendo. Agora, se tem alguém no Supremo Tribunal Federal que está se lixando para a opinião pública, esse alguém é o Fachin. E a prova disso foi a descondenação do Lula. Foi ele que fez e depois foi para o plenário. Todo mundo confirmou. Mas ele foi que tomou a iniciativa. No momento em que o Lula estava atolado e preso em Curitiba. E ele, em gratidão à sua indicação, que foi feita pelo PT, ele tirou o Lula da cadeia. Se o Lula está hoje sentado na cadeira de presidente da República, quem deu o pontapé foi o Fachin virando as costas para a população, doutor.
0: Sem dúvida nenhuma. Por que que ele fez isso? Minha visão. Por que que ele fez isso? Porque ele falou, olha, o sistema é poderoso o suficiente para absorver o impacto, para absorver o dano de imagem que vai ter aqui. Se ele fizer um cálculo de que isso dessa vez não vai ser possível, eu não duvido que ele tenha uma opinião diferente dessa vez. Se ele, como representante do sistema, digamos assim, que é enxergar que não, dessa vez, para preservar o todo, precisa sacrificar o Moraes, é o que eu acho que é o caminho que ele vai fazer. Se ele falar, olha, isso aqui vai virar o país vai virar um caos se a gente não fizer isso, ele sacrifica. Se tiver o cálculo ali de que, olha, dá para tocar de novo, a gente faz um bem bolado aqui, vamos tocando, daqui a pouco a história está esquecida. É esse cálculo que vai ser feito por ele e pelos demais donos do poder, não digo nem nos próximos dias, é nas próximas horas. Se considerar que dá para tocar assim, eles vão tocar. Alexandre de Moraes é muito útil para eles, que ninguém se iluda. Eles só vão sacrificar se não tiver mesmo outra alternativa, se eles acharem que não sacrificando a coisa pode ficar pior. Se não tiver essa conta, se não tiver esse cálculo, vai virar pizza de novo. Espero que não, não sou pessimista, mas eu quero alertar para esse risco.
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5: Obrigado pela contribuição fantástica hoje, nesta manhã aqui no Independência 92. Em breve, nós entraremos em contato mais uma vez para continuarmos o assunto, porque acredito que teremos desdobramentos aí, né, doutor?
0: Tomara que sejam positivos. Muito obrigado, foi uma honra e um prazer.
5: Forte abraço.
0: Abraço.
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7: 8 horas e 30 minutos. 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
0: Então, o Ronald Macuco, tá? Vou explicar aqui por que ele está aqui, né? O Ronald Macuco, que é consultor de mercado, tá? Ele vai participar do 12º Caminhos da Soja, organizado pela AproSoja Paraná, que tem também aqui o seu representante, João Batista Cunha. O João Cunha, presidente da AproSoja Paraná, produtor rural, gente do bem aqui, os nossos parceiros do campo, nós que defendemos o campo aqui todos os dias na Estúdio 92. Eles vão falar deste ciclo de palestras, começando hoje, dia 31, indo até 4 de setembro, né? Medianeira, Palotina, Nova Aurora, Maringá e Goiôerê. Então, primeiramente aqui, Ronald Macuco, seja bem-vindo, bom dia.
3: Bom dia a todos, parabéns pelo trabalho. É muito bom chegar numa terra tão próspera e ver a chuva, né?
0: E pelo sotaque, você vem da onde?
3: Ah, eu sou do Goiás, de casa, mas eu me formei em Sorriso, Mato Grosso. E já estou 6 anos no Goiás, morei 6 anos no Mato Grosso, mas sou uma mistura de paulista com baianos e mineiros. E tem uma área, uma propriedade lá no Parazão, então, lá no meio da Transamazônica.
0: Brasileiro da gema, né? Essa mistura toda aí, esse que é que forma o verdadeiro brasileiro aí. E o João Cunha, AproSoja Paraná também, aqui conosco. Seja bem-vindo, João.
4: Bom dia, agradeço muito aí a recepção da 92, o espaço que foi nos cedido aí pela AproSoja, né, e que a gente possa fazer um programa aí salutar, que Deus nos abençoe nessa manhã de hoje, né, que a gente tenha uma caminhada, como diz a 12ª, uma caminhada abençoada, que a gente possa levar informação ao nosso produtor, levar a realidade que está acontecendo, tanto política, quanto de mercado, quanto jurídica no nosso país, que o produtor tem sofrido muito nesses últimos anos com este governo, né? Tem sofrido na carne, como diz o outro, as calamidades que estão acontecendo no nosso setor.
0: Pois é, conectar produtores rurais, lideranças e cooperativas, né? Trazendo aí para o debate, um debate de tecnologia, biotecnologia, tendências climáticas e muito mais. Quem que vai começar a falar aí sobre o roteiro destes encontros, desta programação aí?
4: Vou deixar por conta do Ronald aí, que ele já está... Ele que é o professor...
3: É um bate-papo que a ProSoja tem um trabalho crucial, ela tá na ponta, né? O que que tá na ponta? Ela tá entendendo as demandas do produtor, o que que é demanda? O que está, vai impactar? O que que vai impactar o custo da soja? É apenas o fertilizante? É apenas o frete? É apenas a alta do dólar? Ou tem uma conjuntura maior por trás? Então a ProSoja, pensando nisso, desenvolveu aí vários eventos e nessa semana são 5 palestras em regiões diferentes. Então nós estaremos em Medianeira, sairemos de Medianeira e iremos para Palotina, depois Nova Aurora, depois iremos para Maringá e terminamos ali em Goeri. Então, vamos conhecer de fato o que está acontecendo. Tem regiões que já começam o plantio nos próximos 5-6 dias. Essa chuva aí, o João talvez vai ter até um trabalho ali de dessecação, né, João? Ontem eu fui na fazenda do João. O que que ele estava fazendo, seu colaborador lá, João?
4: Dessecando.
3: Dessecando? Mas você colheu milho há quanto tempo, João?
4: Nós terminamos semana passada.
3: Você entendeu que o produtor muitas das vezes não vai ter as férias? Ah, 30 dias de férias? Quando é que você tem 30 dias? Tem hora que você vai pegar férias em janeiro, tem hora que você vai pegar em julho e tem hora que você não vai poder pegar, porque esse ano, por exemplo...
0: O campo não pode parar, né?
3: É, de forma geral, o agro não para, é uma frase de impacto, mas é uma frase que acontece. Você fica 2 semanas sem almoçar?
0: Não tem como, né?
3: Você fica 2 semanas sem beber café?
5: Não fica.
3: Então, de forma geral, nós precisamos do produtor rural. Agora, como eu conecto o mercado, porque você como produtor rural, de forma geral, o João conhece muito sobre máquina, conhece muito sobre fertilizante, muito sobre plantabilidade, perfil de solo, manejo e outros dados. E mercado? Qual é a próxima fala do governo federal? Qual vai ser a medida que o Trump vai adotar sobre a taxação que começa a entrar em vigor hoje, 37%? Opa, como isso vai impactar o nosso setor? Será que vai ter algum micro setor? Nós não exportamos soja para os Estados Unidos, mas nós exportamos DDG. Será que nós não temos um impacto ali? Então a gente precisa olhar o mercado e é isso que a gente vai falar nessas noites. Eu vou trazer uma visão muito clara. A soja, o fundo do poço ficou para trás. João, você já teve soja há 4 anos atrás aqui de quanto? 180, 190?
4: Tivemos. Foi uma queda brusca, né? Nós tivemos a ordem de 180, 190, teve mercado aí que rolou a 200 na época, né?
3: A soja Guará, João?
4: É.
3: Então, beleza. E o que é que aconteceu 3 anos depois, 2 anos? Soja chegou a voltar o quê?
4: 110?
3: 100 reais. Agora você imagina no faturamento bruto do cliente...
0: Caiu para quase um terço,
3: isso? Um terço. Nós estamos dizendo disso. Ah, e quem fez o investimento em máquina? A máquina de hoje era o mesmo preço da máquina de soja de 180, 190? Não. Então o nível de endividamento dentro das propriedades, ele aumentou. É uma conjuntura que traz agora a taxa Selic na época do governo anterior ao que está aí agora vigente, era uma taxa Selic que chegou a 3%. O juro real aplicado era 4,5%, 5,5%.
4: É, o produtor rural captava dinheiro a 6% ao ano.
3: 6% ao ano. Só.
4: Agora só deixa eu comentar aqui que o Ronald falou a respeito dos valores. É, nós fazemos como diz, os matemáticos têm vários cálculos, né? Mas vamos fazer aquele cálculo do papel de
0: padaria?
4: De padaria, né? Se você olhar um soja que chegou a 100 reais, né? E um soja que estava a 90, 190, o soja desvalorizou 90%. Ele não desvalorizou 50%. Porque se ele tivesse desvalorizado 50%, ele estaria a 140, 145, né? Uhum. O soja desvalorizou 100%, 90%. Porque ele saiu de um patamar de 190 e veio para 100. Uhum. Entendeu? Então a gente tem que olhar com realidade isso. Igual o Ronald falou, olha, o soja saiu de 190 e veio para 100.
3: E o impacto, de forma geral, nós não estamos falando que o impacto é apenas na vida do produtor rural, da família dele. Ah, beleza, a receita bruta dele diminui. Mas, de forma geral, ela para de circular dentro da Estúdio 92. Por quê? Aqui é uma conjuntura. Vocês falam para quem está no agro. Aqui eu acho que é um poucos locais do Brasil que você tem um social tão bem feito dentro da fazenda. Eu fui nas pequenas, olhando aqui o João, na fazenda do João. Cara, nós estamos falando, tinha uma senhora que vendia caldo de cana na frente da fazenda do João. O João mandando, Macuco, tá demorando por quê? Ah, quando eu vi o caldo de cana, eu encostei o carro, entendeu? Opa. Aí, quando eu vi, era uma senhora, junto com sua filha, fazendo ali o... Opa, ela plantou aquela cana. Onde ela comprou aquela cana? Foi aqui no mercado? Não, foi lá. Então há um social muito bem feito dentro da fazenda. Só que as cooperativas deixou de faturar também, abaixou. O nível de endividamento cresceu. Ó, o João comentou, vamos pegar uma soja de 190 com 65 hectares, com 65 sacas de soja por hectare. Nós estamos falando de um faturamento, de um lucro bruto, de um faturamento bruto de R$12.300. Com soja de R$100, esse faturamento caiu para R$6.500. Nós deixamos R$5.800 que não entrou dentro do sistema. Foi a empresa que vende carro, foi a empresa que vende internet. Todos deixaram de ver o movimento. E, de forma geral, nós vamos trazer essa visão. Por que trazer essa visão? Porque a soja hoje, aqui em Cascavel, nós estamos falando de uma soja próximo a R$ 135,00. Nós estamos falando próximo de uma soja de R$ 135,00. Isso é um impacto gigantesco de uma melhoria que a gente está vendo. O custo tende a cair com o movimento aí que a gente vai discutir um pouco mais sobre visão de dólar. O mundo deve, talvez, entrar no movimento de queda de fertilizante.
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5: Ronald, eu estou vendo aqui na programação dos Caminhos da Soja a sua palestra falando sobre cenários de mercado e clima. Dentre esses cenários de mercado para o produtor de soja da nossa região oeste do Paraná, entra com certeza a questão política, porque nós estamos aí em ano eleitoral. E se nós formos fazer aí uma comparação, o governo Lula foi muito criticado justamente pelo segmento do agronegócio. E você falou em endividamento do produtor de soja, aumentou o endividamento das famílias. Eu gostaria de saber se você vai incluir nessa sua palestra, nesse seu trabalho, essa discussão política também com relação aos produtores de soja.
3: Se você está na sua máquina agora de manhã, ou se você está indo para a cidade, ou se você está ouvindo a rádio aí, vai lá no Instagram, vai lá no site da ProSoja Paraná e faça sua inscrição. São 5 cidades e eu falarei. Tem uma pergunta aqui. Como é seu nome?
6: Osmar.
3: Osmar, tem uma pergunta muito clássica. Então imagine que aqui tem dois produtores. Osmar, produtor, receba essa daí, tá, Osmar? É uma área de soja, com pecuária também, diferente daqui que é só sojicultor, aqui no Paraná. Nós temos sojicultor. Você gostaria de ver soja de 160? Você como sojicultor? Sim. Talvez a resposta é essa, Macuca, eu quero soja de 160. Pois é, talvez a soja de 160 a gente precisa de uma permanência do atual governo. Por quê? Se o governo permanecer lá, vai ser catastrófico pensando no nosso endividamento. Porque taxa de juros tem dificuldade de cair. Dívida pública não cai. Isso é um fato. Agora, há um sentimento hoje que uma direita possa assumir. Eu não estou falando que a direita A, B ou C. A direita deve assumir. Se a gente tem um afastamento do atual governo, o dólar dá uma enfraquecida. Só que automaticamente, o nível de endividamento do produtor cai também. Porque logo vou conter os gastos públicos. E aí, dólar tende a ficar mais fraco. Se dólar tende a ficar mais fraco, a soja talvez não vai para 150, mas ela pareia aí no 135, 140, e para o produtor é bom porque o nível de endividamento dele cai mais rápido, que a taxa de juros sai de 13 e ponto alguma coisa para 10. Então, de forma geral, eu vou falar muito sobre a política. Eu vou perguntar lá quem é o seu candidato. Eu espero que no Paraná, acredito que deve ser 80%, vai levantar a mão dizendo, meu candidato é da direita. Aí eu vou perguntar, quem é o seu? Você vai dizer que o seu é o Zema, você vai dizer que o seu é o Flávio, você vai dizer que o seu é o Caiado, o outro vai dizer, ah não, Ratinho Júnior, não, Ratinho não tá, né? Então tem outros aí, tem outros aí, o rapaz ali da mesa ali.
5: Renan Santos.
3: Outro aqui vai falar, não, eu gosto do Augusto Cury. Beleza, nós nunca viu a direita tão dividida na história. Você viu que eu falei de 5 nomes aqui, 6 nomes da direita? E eu não falei nenhum nome da esquerda. Quem é o nome da esquerda? Não precisa responder, né? Então, pela primeira vez, a direita está muito dividida. Isso, por um lado, é bom. Essa vez, esse ano especificamente, tem um cara da direita que está puxando voto do lado do Lula. Agora, o grande fator é que o nível de rejeição do Flávio é menor do que o do Lula. Isso é um fator positivo. O Flávio ganha espaço sobre o Lula na rejeição. Nós ganharemos essa eleição, a direita ganhará essa eleição, se nós conseguir pegar o cara que ele rejeita um ou outro. Uma coisa é a fala do Bolsonaro, que muitas das vezes constrangia alguém, magoava alguém, batia em alguém, não conectava. Apesar dos ideal dele político para a direita, era muito bom para nós da direita. Nós vimos um líder. Agora, uma coisa é o Flávio. Ele é mais paz e amor, ele é mais manso e ele conecta esses indecisos. Então, nós acreditamos numa possível mudança de direção do nosso país.
0: Ele seria o Bolsonaro mais moderado.
3: Mais moderado. É. No momento onde que o mundo, de forma geral, a gente tem o Milei aqui, que é uma referência de líder, nós temos aqui o Trump também que encabeça, eu acredito que esse meio termo, nesse momento, ele é crucial. Não tô dizendo que ele é o líder ideal, tá bom? Jamais. Acho que a direita também não pensa dessa forma. A direita, o bom da direita é que a direita não tem dono. Se a direita não tem dono, nós conseguimos pensar por si só, entendeu? Daqui 4 anos nós podemos tomar a decisão pra onde nós iremos.
0: Vai ter o espaço pra falar sobre, por exemplo, aí, a redução da jornada de trabalho, que estão brigando aí pelo fim da 6x1 para 5x2, porque assim, muitas instituições, especialmente aqui, por exemplo, eu tenho aqui uma matéria que fala sobre a Associação Brasileira da Indústria de Máquinas e Equipamentos, João, está falando o seguinte, olha, o fim da escala 6x1, atenção, pode sim, deve aumentar muito os custos, né, da indústria.
3: Esse é um tema muito delicado para o atual momento. Acho que alguns políticos estão até abraçando esse tema para ganhar voto, entendeu? Acho que no ano eleitoreiro, isso aqui é um problema sério que a gente vem discutindo. Dentro da Fazenda, acho que de forma geral, a gente tem uma dificuldade maior com a mão de obra. Talvez no Paraná um pouco menos, porque o Paraná, volto a dizer, nós estamos muito perto do social com o econômico. Isso eu percebi ontem claramente. São pequenas propriedades de forma geral. João, você conhece quantos produtores no Paraná que plantam mais de 2 mil hectares, mais de 5 mil hectares?
4: Dá pra contar na mão.
3: Quem tem Mato Grosso, Goiás, Mato Piba, de forma geral, eu tenho fazenda no Pará, é muito fácil encontrar alguém que tem 5, 10 mil hectares, entendeu? Então, quer dizer que até pra você levar alguém que fica... Você imagina que você esteja 80 quilômetros da cidade com uma área extensa dessa, você tem que criar um ambiente de lazer pra família. Paraná, não. O cara pega o seu carro no final do dia, ele vem na cidade, ele vai jogar uma bola ali, ele tem um social muito, muito fácil, você consegue mão de obra. No interior, a gente tem uma dificuldade grande de mão de obra. Não vou nem falar de mão de obra de qualificado. Estava no café da manhã agora e eu vi que aqui tem um programa aí leva os alunos da escola pra dentro da fazenda pra fazer aula prática de trator. Ei, que mundo que a gente tá? Se eu fosse dividir o Brasil, Paraná seria um país dentro do Brasil. Se eu fosse dividir o Brasil, Mato Grosso seria um país dentro do Brasil. Os números que vocês têm representam um país. Talvez o nosso vizinho, o Paraguai, não tenha a economia que a gente tem. Ah, mas é um país, tudo bem. Então aqui tem vida própria, tem local próprio. Então quando eu trago esse tema aí de escala de trabalho, eu preciso ser bem criterioso e analítico de médio e longo prazo, pensando sempre no trabalhador, mas pensando na economia também e numa vida futura desse trabalhador. Beleza, então quer dizer que eu vou ter que abaixar o salário do trabalhador para trazer mais gente para compensar a hora trabalhada dele? Então você entra numa jornada onde muitas das vezes eu não tinha estrutura. O João vai ter que aumentar uma estrutura na fazenda para trazer outro colaborador. Como é que é o nome do seu gerente lá? Mato Grosso?
4: O Mato Grosso.
3: Cara, quando o Mato Grosso tava lá, Mato Grosso dando comida aos peixes, no final do dia, pegando, acho que é filho dele, para ir pescar. Eu vi isso, ninguém falou ontem, eu tava lá observando. Imagina seu colaborador no final do dia pegar uma vara num domingão pra ir pescar um peixe para o filho dele. Cara, aquilo ali, isso é um social junto com o econômico. Durante de segunda a sexta, ou de segunda a sábado, ou de segunda a domingo, depende do dia, ele tá tocando a maquinário. Como ontem, você tinha um rapaz que tava fazendo aplicação, não tinha?
4: Eu tava dessecando.
3: Dessecando. Já. Daqui uns dias, o cara da dessecação vai subir no trator, vai começar a plantar. Mas vai ter um momento que vai ficar num pousio, não vai fazer nada. Aí o João vai ter que dar férias para ele, vai ter que arrumar outras atividades.
4: O jogo é esse, né? O jogo
3: a fazenda não para. O nome fazenda, acho que vem do... Não sei se vem do verbo fazer, mas talvez tenha alguma coisa aí. Se você quer trabalho, compra uma chácara. Se você quer trabalho dobrado, você compra a fazenda. Ah, Macuco, tô querendo aposentar, vou pra uma chácara. Não é os vídeos da internet que a gente fala. É porque é trabalhoso. O mato não para de crescer, entendeu?
4: Que vai descansar, né?
3: Você acha que essa chuva que tá caindo agora no seu telhado, dentro de uma área úmida, de uma área fértil, como é aqui no Paraná, você acha que ela cria o quê?
0: Amigos, esses encontros, eles são abertos, como é que vai funcionar?
3: Focado 90% primeiro no cooperado da ProSoja. Então, quem é cooperado da ProSoja, tira um tempo essa noite, entendeu? Vai ser um momento especial.
4: Deixa eu só corrigir uma coisa.
3: Cooperado?
4: Associado.
3: Associado.
4: Né?
3: Associado.
4: Porque nós temos as parcerias com as cooperativas. Então, a ProSoja não é uma cooperativa.
3: Não é. É uma associação. Isso aí, os associados da ProSoja.
4: Eu até quero comentar um pouquinho
3: Isso, saber um pouco mais do que trabalha a ProSoja. Então, primeiro, associado à ProSoja. Você é pra você isso aí. Se você não é e é produtor rural, esse evento é pra você também. Então é uma forma de você conhecer mais a ProSoja, mas também não é só eu que estarei palestrando, tem outros palestrantes também, outras visões ali de vida, de visão de mercado. O que que eu vou trazer? Vou trazer algo prático. Hoje quem for lá vai saber como é formado o preço da soja. Nós temos aqui 4 pessoas. Como é formado o preço da soja? Tá vendo? Que é o silêncio da morte. Mas nós vivemos... Ah, Macuco, mas eu não vendo soja. Ah, Macuco, mas eu não... Pra que eu quero saber o preço da soja? Aí, você, claro que você vende. Muitas vezes um contrato aqui feito com a empresa é lastreado no preço da soja. De forma geral, se a soja sobe, as empresas estão mais incentivadas a investir.
0: E o cara pode falar assim, não, mas eu não tenho nada a ver com soja, não uso soja, não compro soja, não, mas e aquele... E o azeite que você põe lá na panela pra fritar?
3: Vamos falar um pouco sobre isso. João, depois pode entrar um pouco mais na linha aí do biodiesel. Entra aí, tá, João? Vou liberar pro João, mas hoje todos que vão estar lá vão sair bem conectados. Vamos falar de dólar, vamos falar de fertilizante, clima. Clima é um fator crucial, tá bom?
0: Sem
3: clima
0: dúvida.
3: Talvez não vai impactar tanto o sul do país, mas o Mato Piba traz uma
0: preocupação. O roteiro, como você disse, começa hoje em Medianeira. Que horas?
3: Medianeira, 19 horas.
4: 19 horas.
0: Você quer falar um pouquinho da ProSoja aí, João?
4: Eu gostaria de chegar aqui aos nossos ouvintes produtores, que a ProSoja soja ela foi criada já há 35 anos atrás, né, com o nome de Abrasoja. Foi criada no Mato Grosso, porque eu sempre comento assim, devido à expansão da soja, a primeira paulada hoje no Brasil em relação aos mercados externos, União Europeia, China, todo o desenvolvimento de mercado, a primeira paulada que vem no Brasil é no Mato Grosso. Então, há 35 anos atrás, eles criaram a Abrasoja. Aí depois virou a Prosoja. E a Prosoja Brasil hoje, ela é criada, assim como todos os estados que ela está posicionada, ela foi criada com base na associação americana, que é a ASA, que é a American Soybean Association. Né? Então, nós temos todo esse trabalho de política em Brasília, entendeu? A gente escuta as demandas, as agruras que os estados estão passando e levamos a nossa briga tanto para o estado quanto para Brasília. Então, Brasília, lá nós temos o pessoal jurídico, nós temos a questão do pessoal que vai fazer o lobby dentro da Assembleia, dentro do Senado. Nós temos um departamento técnico lá, assim como aqui no Paraná também. Aqui o produtor que está me escutando está com um problema. O banco está endurecendo, o banco está ficando queixo duro, né? Porque esse governo aí, ele deu toda, na medida provisória, ele deu toda a chance aos bancos de escolher com quem ele vai renegociar, né? Porque lá na medida tem que o banco tem a prerrogativa de ver e vai chegar, muitas vezes vai chegar para o produtor que às vezes não tem mais nada, nenhuma garantia. Ó, para você nós não temos interesse em renegociar a tua dívida. Quer dizer, então o produtor ele não deve aqui, o produtor que estiver me escutando, não se amedronte, não se amedronte. Entendeu? Você tem o seu direito, você tem o seu direito de lutar, de brigar. Olha, abre a sua porta da sua propriedade e olha o trabalho que está ali no campo, que você fez, que você lutou. Não vamos entregar isso de mão beijada, vamos lutar, vamos pegar um advogado. Se você não tiver, venha para a Prosoja, nós lhe encaminharemos o advogado que está lutando por nós, lutando pelo produtor, entendeu? E eu acho que esse é o papel da Prosoja também, levar tecnologia. Nós teremos lá a abertura, ela é feita com o pessoal da Bayer, mas não da Bayer Químico, e sim da Bayer Tecnológica, que é a questão da genética do grão, né? Isso é muito importante o produtor saber, da onde vem a genética do grão que eu estou plantando, né? Nós estamos olhando aqui mudanças muito rápidas na questão produtiva. As janelas de plantio, que eu vou falar para você, que são os dias que você tem que plantar determinada variedade, devido à alta tecnologia de produtividade, nós temos hoje soja que não existe teto de produção. O teto é indefinido. Dependendo da terra, dependendo do clima, o cara pode colher 250 sacos por alqueire. Só que essa janela diminuiu. Então nós precisamos de investimento mais em tecnologia, máquinas, equipamentos, para a gente plantar mais rápido. Então nós levamos isso. Vai estar o pessoal da Embrapa, vai estar o pessoal da Pátria Agronegócios, né? Eu chamo Pátria Educadora, porque é uma empresa que realmente, ela tanto trabalha quanto o agronegócio, quanto a educação. E o país só vai mudar com a educação. Nós já sabemos disso. E outra coisa, o soja, nós temos a demanda muito grande. O país não vai parar de plantar soja. Com a tecnologia, cada vez vai aumentar a produtividade. Nós temos que racionalizar essa sobra. De que maneira? O soja nós estamos olhando como alimento hoje, mas nós temos que urgentemente olhar o soja como uma matriz energética também. Tanto funcionar como alimento, mas como matriz energética. Assim como tem o petróleo, como tem o álcool, o soja é uma matriz energética também, de combustão. Eu tenho feito alguns testes na fazenda lá com óleo 100% vegetal, sem petróleo, sem usar o mineral, 100% vegetal, e está funcionando perfeitamente, Osmar. Pessoal, está funcionando perfeitamente.
0: Como é que é? Nas máquinas, isso?
4: Nas máquinas.
0: Nas máquinas.
4: Nas máquinas. É. Já existem propriedades do Mato Grosso que já estão rodando 100%. Né? Por que não o produtor paranaense, as cooperativas, não aumentarem? Elas têm o foco ali para produzir óleo alimentar. Mas por que não produzir também o óleo combustível? Que é muito fácil, é muito simples de produzir o óleo combustível. Nós estaremos criando novas demandas de consumo. E o produtor rural ele tem que ter a liberdade. Olha, o soja, o biocombustível, está mais barato. Não, o óleo de petróleo está mais barato. Nós não queremos uma liberdade no país, né? A rádio prega tanta liberdade, então que o produtor tenha liberdade de escolha também daquilo que ele vai poder usar no maquinário. Vamos criar demanda para o soja. Poderemos aí equalizar o preço do soja, ajudando a equalizar o preço do soja, que não vai diminuir a produção do país. E é isso que nós temos que evoluir nesse bate-papo.
6: É, João, mas aí tem um porém.
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6: A partir do momento em que todo produtor perceber que ele pode produzir o seu combustível, o governo vai dar um jeito de taxar a produção, inviabilizando o setor.
4: Depende do governo, né?
6: Ah, mas esse que está aqui é fominha demais por grana.
4: Ah, sim, né? Mas nós temos que ter esse trabalho, né? Porque a ProSoja, ela olha essa visão de defesa do produtor. Então nós temos que levar uma escolha alternativa para o campo, né? Daqui um pouquinho estão criando pequenas cooperativas ali, meia dúzia de produtor, para eles produzirem o combustível deles. Olha só, eles produzem o combustível deles, consomem o combustível deles, vai sobrar o farelo, ele vai pegar aquele farelo, ele vai criar o boizinho dele, vai criar as galinhas, vai racionalizar, fazer a ração para as vacas de leite. Às vezes nós estamos aí olhando para o futuro, a viabilidade do programa de leite. O cara vai usar o próprio combustível para ele produzir, plantar aquele milho, colher aquele milho, vai sobrar o farelo para ele, ele vai alimentar a sua vaquinha, porque nós temos que olhar o mercado como uma dinâmica muito grande. O pequeno, o médio e o grande, todos são equiparados em termos de importância. O

0: pequeno, é na sua micro-região, é aqui no nosso Cascavel, viu? É o alface que você come ali na gôndola do mercado, é o tomate, é a cebola, é o cinturão verde que nós temos em volta da cidade. O médio é para o Estado. O médio é aquele que ajuda as cooperativas, as indústrias a fazer a transformação do vegetal para proteína animal, que é aquela proteína que exporta. E o grande? O grande também é tão importante quanto o pequeno, porque o grande é o que faz a exportação e é o que traz o dólar para o país. É aquele que faz o equilíbrio da balança comercial do país. Então todos são importantes nessa cadeia.
1: Cada um na sua classe, no seu nível, né? Mas todos são importantes. Muito bom. Ouvir isso aí.
2: A cadeia soja e milho, a cadeia soja e farelo, ela só fica atrás do petróleo quando se fala em balança comercial. Vocês não estão entendendo. O Brasil é um grande exportador de petróleo, mas quando você olha hoje a balança comercial, se a gente não tivesse o produtor rural que plantou soja lá atrás e manda essa soja embora, que entra dólar, nós estaria com dólar próximo a 6, 6,50 tranquilamente. Então, quando eu mando soja, está entrando dólar dentro do Brasil. Isso é a dificuldade que tem, por exemplo, os argentinos. Em algum momento do ano, eles fazem um programa que eles dão uma valorização na soja para o produtor vender e entrar dólar dentro do país. Porque eles precisam de dólar dentro do país.
0: Mas tranquilo.
1: O papo tá muito bom, mas a gente pode marcar em breve aí mais uma pra gente continuar esse bate-papo aqui sobre o campo. Muito importante, né? Parabéns, Ronald Macuco, né, pelo trabalho. Também João Cunha, tá? Parabéns aí à frente da nossa AproSoja Paraná. Vocês são sempre bem-vindos aqui, viu?
0: Obrigado. Agradecemos aí. E ao produtor rural, não esqueça, entre lá, AproSoja Paraná, seja AproSoja Soja, que a gente tem esse lema no Brasil, né? O nosso selo. E consulte, veja bem, não custa nada para você se associar. Olha o trabalho que nós temos feito, né? E nós temos que ter muitas entidades. Quanto mais entidades sérias, honestas, trabalhando em defesa do produtor, nós produtores temos que apoiar. É a confederação, são os sindicatos, são as federações, são as associações. Nós temos que lutar é pelo produtor.
1: Às vezes o pequeno produtor, ele pensa assim, não, mas eu, coitado de mim, quem sou eu para ser associado à ProSoja? Não, tem espaço para todo mundo lá, né, João?
0: Para todos, para todos.
2: Maravilha. Obrigado. Deveria ter o pequeno lá para representar eles também, né?
3: Ô, João, o Lula que não vai gostar dessa tua fala aí. Para o Lula, só ele que era importante na cadeia.
0: Verdade. Essa foi o fechou com chave de ouro, Osmar.
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6: 9 e 5.
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6: De acordo com o Instituto de Planejamento e Tributação, o brasileiro trabalha em média 149 dias por ano, quase 5 meses, apenas para pagar impostos. Em 1988, eram 2 meses e 13 dias, ou seja, a carga tributária mais que dobrou em 37 anos. Para manter cada emprego, a empresa pode gastar o dobro do salário em encargos. É como pagar outro ano inteiro só em impostos e obrigações que não vão para o trabalhador, mas para sustentar a máquina pública. De acordo com o Índice de Retorno ao Bem-Estar da Sociedade, o governo arrecada como país rico, mas devolve saúde, educação, infraestrutura e segurança de país pobre. E tem quem acredite que a solução para o Brasil seja aumentar ainda mais os impostos.
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0: retórica, né? Mas, olha, nós, para entendermos o nosso caminho de soberania, nós temos que nos voltar para a história, né? A nossa história é muito mal tratada. Começa lá quando dizem que os portugueses chegaram aqui como fosse um monte de bárbaros, estuprando e etc, etc. Vamos reconhecer que não é um bom começo para quem quer amar o seu país, né? Então, eu penso que um aspecto importante é que os nossos ouvintes, nós todos, né, procuremos olhar com atenção como a história é ensinada nas escolas. E hoje, com a tecnologia de informação, com a internet, tem muita possibilidade das pessoas encontrarem meios para conversar com os professores, com os diretores, né, se informar através dos meios de comunicação de boa qualidade, todos os lugares, das igrejas, dos cursos, né? Então, primeiramente isso, eu acho que nós entendemos que nós somos uma nação que tem uma história muito bonita. Primeiro começar isso, não pensarmos que nós somos os patinhos feios do mundo. Eu mesmo, quando era criança, lembrei agora, eu ouvi uma piada, eu mesmo contava essa piada quando era criança, achava tão engraçadinha. Então, uma das primeiras piadas que eu aprendi, que dizia assim, ia comparando os países do mundo, tal, aí ele mostrava o Brasil, que tem tudo, tem tudo, tem tudo, aí Deus dizia assim, aí eu ganhei reclamar, mas Deus, você criou esse país com tudo isso, daí Deus teria dito, mas você vai ver o povinho que eu vou botar lá. Então veja que isso.
1: Lembro dessa piada, lembro.
0: Lembra disso? Você veja, e como é que surgiu uma piada dessa que era contada? Então, primeiramente, é realmente nós amarmos a nossa história. E nós temos motivos de sobra para isso. Vejam, esse país, com este território, com esta unidade linguística, com essa unidade cultural, que tentam agora romper, né, todas as maneiras. Isso não é uma coisa que veio do nada. Veio do quê? Veio de uma. Isso aí surgiu, isso é fruto de um processo histórico. E esse processo histórico teve um condutor, os portugueses. Então, primeiro, nós reconhecemos que a civilização portuguesa, ela nos deu um país gigante, com uma unidade linguística, com uma unidade cultural, e ela veio sendo construída com, claro, com luta, com guerra, com sacrifícios, com injustiças, com desigualdades e etc. Mas ela tem uma. Nós temos uma bela história da qual nos orgulhar. O Império, nosso imperador Dom Pedro I, é um gigante. O Aldo Rebelo, inclusive, agora mandou a mim, deve ter, vocês, senhores, estão sabendo que ele é amigo nosso comum, né?
1: Sim.
0: O Aldo escreveu um livro agora sobre Dom Pedro I, mandou o livro para mim, um belo livro, resgatando, ele fala, o caudilho brasileiro, o caudilho, porque caudilho é uma expressão na América Latina do líder, né? Aquele líder forte, aquele pai da nação. Depois Dom Pedro II, que, nossa, era uma coisa, uma enciclopédia, um homem que falava muitas línguas e estudioso, amante do país, e assim por diante, e assim por diante, né? Aí veio o golpe da República, caso da Guerra do Paraguai, que exauriu as finanças do Império, e a coragem da Princesa Isabel de abolir a escravatura. Mas houve luta, mas quem não sabe que em volta dela estavam ali os irmãos Rebouças, estavam outros abolicionistas, que ela própria era abolicionista. Depois veio o golpe da República, veio a República Velha, com aquelas oligarquias todas ali, e voto de cabresto, e enganação, e mentira. E depois veio a Revolução de 30, que é a parteira do Brasil moderno, né? Nós estamos aí hoje, vocês nessa rádio bonita, nessa região tão desenvolvida do interior, nós lá com o Cerrado produzindo, nós com a Belém Brasília, nós com a Transamazônica, nós com São Paulo, nós com tudo isso, porque nós tivemos a Revolução de 30, que industrializou o Brasil. Então, primeiro, para também não ficar aqui querendo dar uma de professor, mas só dizendo o seguinte: vamos, talvez nessa primeira aproximação, que os nossos amigos ouvintes façam essa relação: soberania com indústria. Não existe soberania sem indústria. Nenhum país soberano é um país que não tem uma indústria forte. Pode pegar China, Coreia, Japão, Estados Unidos, Inglaterra, pode pegar qualquer país que tenha soberania, ela tem indústria, porque a indústria movimenta tudo, movimenta as universidades, movimenta a indústria bélica, movimenta a produção de produtos de consumo, bens duráveis, bens de produção.

0: etc. e tal. Então, em primeiro lugar, nós temos que, se nós queremos ser soberanos, nós precisamos ter indústria.
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2: Bem lembrado, e o senhor citou aí, né? China, há não muito tempo atrás, a China era motivo de chacota, né? De lá só vinha porcaria. Hoje, tudo que a gente tem, né? Computador, celular e até os nossos carros e ônibus aí, pelo Brasil afora, China, a indústria chinesa aqui no Brasil e acredito que em boa parte do mundo aí, né? Amigos da bancada.
3: Bom dia, doutor Samuel, tudo bem?
0: Como é que está o olho? Está olhando, está vendo bem?
3: Estou vendo 100%.
0: Você tá vendo? Quem está do teu lado direito? Vamos ver se está enxergando
3: É,
0: bem.
3: agora estou vendo 100% aqui, os colegas Emerson, Gilson e o Alex na mesa.
0: Bom, estamos todos
3: Então,
0: servidos aí com
3: tá
0: o
3: tudo
0: êxito
3: certo.
0: aí da sua atividade, a cirurgia aí, tá?
3: Muito obrigado, doutor. O senhor falou agora sobre soberania e me vem à mente também a palavra autonomia. Exatamente é isso que nos move em uma luta histórica na nossa região oeste do Paraná, a luta pela soberania da região, a luta pela autonomia da nossa região. E o senhor falou das indústrias, da Revolução de 30, que industrializou o Brasil, e nós até hoje, nós aqui na nossa região oeste do Paraná, somos carentes das indústrias. Por quê? Porque os governos centrais do Paraná, historicamente, sempre desdenharam a nossa região, e as indústrias vão para a região metropolitana, para os Campos Gerais e para a região norte, e nós somos, o senhor até usou um termo, mas nós somos sim ainda, infelizmente, o patinho feio do Paraná. E é isso que nós estamos buscando, reverter esse quadro através da nossa representatividade agora em 2026. Então, gostaria que você falasse mais um pouco sobre a importância dessa soberania, a importância da industrialização, né, para que as regiões fortes, produtoras, possam ser realmente autônomas, professor.
0: Olha, eu estava ouvindo ontem o Duca mandou para mim uma espécie de um editorial que ele fez
3: A
0: por
3: crônica.
0: uma crônica e tal, ele manda de vez em quando, e ele tocou num assunto muito importante. Nós, aí me veio uma ideia, eu quero fazer essa conta, tá? Mas os ouvintes estão aí, podem fazer, as cooperativas podem fazer, vocês podem fazer, hoje com a inteligência artificial ele pode fazer. Qual foi o prejuízo em reais que o Paraná, o Oeste do Paraná teve com o não desenvolvimento do projeto da Ferroeste que foi entregue em 94? Olha, se fizer essa conta, eu acho que é preciso, com esses computadores quânticos aí, dá para fazer, não precisa de computador quântico. Olha quanto prejuízo o Oeste teve até hoje, porque não teve a continuidade dos trilhos da Ferroeste até o Porto de Paranaguá e, logicamente, também ali até Guaíra, até Maracaju. Então, isso mostra que a gente fala em soberania, da pessoa diz, olha, o que é soberania? A primeira coisa que só pessoal, não podemos, não temos que nos defender, nenhum outro país pode entrar aqui e tomar o nosso território. É verdade. Mas o que que é território? Olha, o professor Darcy Ribeiro escreveu um livro que é indispensável, que é O Povo Brasileiro. Este livro conta tintim por tintim, de uma maneira muito bonita, como é que foi sendo construído o nosso território. Porque o território, claro, há muito tempo já se sabe que não é apenas rio, montanha e etc., e relevo. O professor Milton Santos, o maior geógrafo, um dos maiores do mundo, brasileiro, na UDA, USP, o Negrão, ele que revolucionou a geografia, mostrou que o território é uma construção, o território é o povo, é o movimento, são as relações de poder que se estabelecem. Então, o que é que, por exemplo, quando o Edir Cury Brandt, ele disse assim, eu quero o território do Iguaçu. Ele não estava querendo dizer, oh, eu quero só esses. Ele estava dizendo assim, nós queremos um desenvolvimento. Então, o território é desenvolvimento, é um conjunto de relações econômicas, sociais, culturais, políticas, que constituem um território. Então, quando, por exemplo, o sudoeste do Paraná se sente isolado do Paraná, e o sudoeste do Paraná se é isolado do Paraná, do ponto de vista logístico e tudo mais, hoje ele está muito mais ligado, se ligando ao Oeste, Santa Catarina, Sudeste, Oeste do Paraná. Então, a construção do território é fundamental. E aí precisa poder, poder de Estado, planejamento, obras, determinação. Eu dizia, o senhor, já contei aqui essa história, eu penso, quando eu, o último ato que eu tive com o presidente da Ferroeste foi uma reunião no Palácio, já não era mais o Requião já tinha saído para ser candidato ao Senado, e eu apresentei, então, o resultado da minha gestão. Eu falei, olha, retomamos a Ferroeste, estava sendo por uma privatização picareta, e desenvolvemos os projetos. Retomamos o convênio com o Exército, desenvolvemos os projetos de Guarapuava a Paranaguá, de Guaíra até Maracaju, Cascavel a Maracaju, uma nova linha de Cascavel, na época eu pensava em Laranjeiras, a ponte de Cascavel até Chapecó, e isso tudo nós deixamos pronto e tal, e eu trouxe a China aqui. Aí apresentei a CRCC, a China Railway Construction Corporation, e o Banco de Desenvolvimento da China. E falei, olha, eu disse para os chineses duas coisas. Nós não vamos virar a plantation deles, eles não vão mandar em tudo. Em segundo lugar, o Exército Brasileiro será o engenheiro da obra. E o Banco de Desenvolvimento da China vai nos ajudar com o BNDES e tal. Aí, depois de terminada a reunião, o chinês mais graduado, o mais experiente dele, o chefe deles, eu o levei no carro até o hotel. Ele disse para mim, no banco de trás do carro, ele disse, doutor Samuel, o senhor falou lá em Forças Armadas, eu não quis falar na reunião, mas eu vou contar para o senhor uma coisa aqui. Ele disse, nós tínhamos 4 forças militares na China. Exército, Marinha, Aeronáutica e Corpo de Engenheiros Militares. O Corpo de Engenheiros Militares não era um departamento de uma outra força, como é que no Brasil, é o DEC, Departamento de Engenharia e Construção do Exército. É uma força. Disse, nós tivemos na Guerra da Coreia, nós tivemos na Guerra do Vietnã. Ele falou, há 25 anos, isso era 2010, essa força foi transformada numa empresa. O hino da empresa ainda é o hino da força. Falou, essa é a empresa com a qual o senhor está falando. Nós somos o Corpo de Engenheiros Militares da China. Eu digo isso para concluir, para dizer o seguinte. Ele falou, quando nós fazemos uma ferrovia, nós pensamos na ferrovia em todos os seus aspectos. Todos os seus aspectos. Inclusive para movimentação de tropas. Ele falou, com os nossos trens de alta velocidade, nós chegamos a qualquer ponto do nosso território em poucas horas. E aí eu quero dizer para os senhores uma coisa. Vocês lembram agora, teve aquele problema lá de Equecibo, lá, que a Venezuela queria pegar um pedaço da Guiana, aquela coisa que vem muito antiga lá? O Brasil teve que movimentar uns tanques daqui do sul para ir para lá, porque, enfim, estava tendo um calor lá. O senhor sabe quanto tempo levou os tanques para chegar lá? 45 dias. Então, quando nós pensamos em território, nós temos que pensar em conectividade, em infraestrutura, em movimentação, e penso que essa é uma das maneiras pelas quais o Oeste do Paraná está sendo sacrificado há muito tempo pelo Paraná.
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2: 9h52 aqui com o professor Samuel Gomes. O Gilson tem uma pergunta?
4: Eu quero, professor, bom dia.
0: Bom dia, comandante Gilson.
4: Professor, eu gostaria que o senhor fizesse uma análise, já que estamos falando sobre soberania popular, do voto direto e das urnas eletrônicas. Há mais ou menos 2 semanas, o professor e procurador do Mato Grosso, Felipe Gimenez, ele esteve em Pernambuco, Recife, participando de um evento tratando justamente sobre isso. Soberania Popular, um evento formalizado por advogados. O governo não é soberano. Soberano é o povo brasileiro. Dá para dizer que estamos tendo a nossa soberania respeitada quando não há o escrutínio público dos votos, professor? A transparência, a publicização, porque hoje quem diz para nós o resultado das urnas é o TSE.
0: Olha, Gilson, eu quero ser grato a você por essa pergunta. Se você perguntar para o nosso amigo Felipe Gimenez quem é o Samuel Gomes, pergunte para ele se ele voltar aí, eu pergunto, ele vai lhe falar quem, o nível de solidariedade que eu tive com ele. Pergunte para Bia Kisses, pergunte para o Felipe Barros, pergunte para o Paulo Martins. E você sabe que eu, a minha vida toda, sou um homem de esquerda. Mas eu sou do tempo que ser de esquerda não era ser LGBT, não sei o que mais, e querer transformar a Amazônia num jardim botânico do planeta, não. Eu sou do tempo que ser de esquerda, como Aldo e eu, ser de esquerda é defender soberania, igualdade, desenvolvimento, justiça social. Então, o Gimenez, falemos do Gimenez. O Gimenez, não, falamos do voto. Olha, o senhor sabe, querido amigo Gilson, quem é que apresentou o primeiro projeto para a impressão do voto no Brasil?
4: Brizola, eu acho.
0: Roberto Requião, senador Roberto Requião. Sabe quem ele levou para dentro do gabinete dele para mostrar à imprensa como é que seria? Fez uma urna meio mandrake só para mostrar como é que seria. Sabe quem estava ao lado dele no gabinete? Brizola. Depois, então essa história, meu irmão, eu tenho coisas que eu não conheço bem. Essa é uma das que eu conheço um pouco por dentro. Eu não conheço de ouvir falar. O Brasil precisa ter a impressão do voto. Isso é fundamental para a nossa soberania. Olha, eu quero dizer para o senhor o seguinte. Eu entendo... O senhor sabe quantas linhas de programação tem o sistema ali que conta a urna e tal? 17 milhões de linhas de programação. Eu entendo tanto disso quanto o Alexandre Moraes entende. Ou seja, nada. Quanto o Barroso entende. Nada. Mas tem quem entenda. Então, eu vou lhe dizer uma coisa. O senhor sabe que na Alemanha teve só uma vez uma eleição que era exclusivamente com sistema eletrônico, sem nenhum tipo de comprovante físico. Uma única vez. A Corte Constitucional da Alemanha proibiu, nunca mais teve. Sabe qual foi o argumento da Corte Constitucional da Alemanha? Eles não precisaram fazer 150 páginas, como esses juízes e ministros do Brasil fazem, 200 páginas. Não, fizeram uma coisa curta, objetiva, de poucas páginas, e disseram o seguinte: entre o voto deputado pelo seu, no caso, pela Helga, ou pelo Fritz, cidadão comum alemão, e o resultado, não pode ter nada no meio que a Helga e o Fritz não entendam. Ou, dizendo, vamos trazer português, entre o voto da Dona Maria e o resultado, a Dona Maria tem que entender tudo o que aconteceu. Se tiver alguma coisa no meio que ela não entende, não está respeitado o princípio democrático.
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0: É exatamente isso. Agora, o Requião fez um projeto. Aí tentaram acabar com o projeto dele, o Tuma, o velho delegado Tuma, foi lá e falou: Requião, os caras me mandaram aqui para acabar o teu projeto, vamos fazer junto? Aí, esse relator, aí fizeram. O que fizeram? 3% dos... Primeiro, você bota, chega ali, tá a tela, o cara aperta o botãozinho, tem duas telinhas ali, uma telinha do bit, que aí o bit vai pro mundo dos bits, e outro papel que vai para uma urna que fica lacrada. E aí, pronto, apertou, tá tudo igual, apertou. Como é que vai contar? Vai contar tudo? Não, não precisa contar tudo. Ninguém está propondo voltar à idade da pedra polida. Você pega 3% e vai contar 3%. Agora, quais são as urnas que serão escolhidas? Quem vai escolher são os partidos. Um partido lá, o PL, diz: olha, teve uma malandragem lá na Amazonas. Aí o PT: não, teve uma malandragem lá não sei aonde, no Rio Grande do Sul. Então tá bom, escolhe 3%. Se fazer isso, resolve? Resolve. Por que resolve? Porque você acha que alguém vai assaltar um banco, se ele saber que hora que ele sair da porta, a polícia está esperando ele? Não. O cara só vai assaltar o banco porque ele acha que nunca vai ser pego. O cara vai roubar. Então, se você tem 3%, essa amostragem, ela faz com que ninguém vá inventar moda. Aí você vai dizer: ah, mas então as urnas do Brasil são auditáveis? Não são auditáveis. O sistema é inauditável. Ah, mas nunca foi provado que teve fraude. Claro, e nunca vai ser provado. Nunca vai ser provado. Olha, vocês pesquisem quem é Diego Aranha. Diego Aranha. Diego Aranha, sabe quem era, senhores? Era um jovem um menininho com cara de sonso, com cara de nerd, que ele trabalhava junto com o... Esqueci o nome, o cara que acompanhou o Brizola o tempo todo, o Aníbal, acho que é Aníbal, vou lembrar. E uma advogada lá, que hoje está morando em Portugal, e um criptógrafo lá da UNB. Eles acompanhavam isso pelo PDT. Aí descobriram uma vez um troço meio esquisito. Ah, sim, porque você diz assim: ah, mano, mas tem aquelas simulações lá que eles chamam, aqueles testes de estresse lá que eles simulam o voto. E aí nunca foi conseguido. É, não é bem assim. Primeiro, aquilo ali é uma coisa muito rápida. O cara não pode nem ter caneta, não pode notar nada. Não é que nem o hacker que fica ali tomando o seu vinho, não sei o quê, entrando no sistema. Aí eles pegaram e botaram esse menino. O menino foi lá e descobriu um troço esquisito. Pois então, depois disso, eles identificaram um tal de interceptor, lá, um troço assim. Bem, aí quero dizer ao senhor o seguinte, aqui o tempo é curto, mas o Requião fez, foi interrompido o processo, não aprovaram. Teve uma outra vez que foi o Dino, que era deputado federal, e o Brizola Neto aprovaram uma lei, foi cortada. Aí, Em 2017, não sei, era Dilma presidente, teve um cara, um deputado do Baixo Clero, não interessa o nome dele, podia ser Zé das Couves, casualmente era Bolsonaro, mas isso não tem importância, o Bolsonaro não era nada naquela época. Um deputado, Zé das Couves, naquela reforma eleitoral, mini reforma eleitoral, o que, que ele fez? Ele botou lá, acordado com todo mundo, a impressão do voto. Muito bem, foi aprovado na reforma e foi lá para ser para Dilma, para presidente. O José Eduardo Cardoso, que era o ministro...
3: Já era o Michel Temer, viu? 2017.
0: Não, Dilma. Eu acompanhei isso de perto. O José Eduardo Cardoso, que é ministro da Justiça e tal, convenceu a Dilma. Dilma vetou. O veto foi derrubado por mais de 400 votos, praticamente unânime. Só o PT que votou contra. Todos os partidos votaram a favor de manter. Pô, então foi aprovado, certo? Então é lei. Não. A Procuradora-Geral da Justiça, doutora Raquel Dodge, entrou com uma ADI, uma ação direta à inconstitucionalidade. Qual era o argumento? O argumento era incrível. O argumento era de que? Era de que aquela lei aprovada pelo Congresso Nacional quebrava o sigilo do voto. Mas, meu Deus do céu, como é que podia quebrar o sigilo do voto se o eleitor não tocava na cédula? A cédula ficava numa urna fechada, só seria apurada nas condições estabelecidas na lei. Ora, então uma coisa que não podia prosperar. Pois os senhores sabem que eu sugiro que vocês busquem na internet, se eu mando aí. Jovem advogado no Supremo, alguma coisa na lei, nessa votação. Um jovem advogado da Associação Nacional dos Peritos da Polícia Federal, porque alguns foram amigos curi lá. Amigos curi, tá? Amigos curi foram lá para participar. Então, um deles foi a Associação Nacional dos Peritos da Polícia Federal. Esse jovem foi lá e demonstrou que a Associação Nacional dos Peritos da Polícia Federal entrou no sistema, naqueles testes de estresse que eles fazem, entrou lá, mudou voto, mudou boletim, etc e tal. Incrivelmente, apesar de tudo isso, o relator era o ministro Alexandre de Moraes, incrivelmente, por unanimidade, consideraram a lei inconstitucional. Aí, como não tinha outra saída, a Bia Kicis apresentou apresentou uma PEC. Eu trabalhava no Senado com o Requião, e eu e o Requião, nós acolhemos eles, porque teve um período aí que o Bolsonaro meio que abandonou eles, sabe? Por uns acertos que ele fez no Rio de Janeiro, meio esquisito lá, a turma dele lá no Rio de Janeiro, com o TRS, sei lá. Aí, nós acolhemos eles, por isso que o Felipe, você vai perguntar pro Felipe Gimenez, vai ver que ele foi para dentro do gabinete do Requião, eu acolhi lá com o apoio do Requião. Aí, a PEC foi feita. O senhor sabe que aí, eu não vou estender, já estendemos demais, quero dizer ao senhor o seguinte, eu não sei de ouvir falar. Pergunto pro Felipe Barros, pergunto pro Paulo Martins, pergunto pra Bia Kicis o que é que aconteceu, e eu sei porque eu tava lá, não porque eu sou bolsonarista, sou isso, não. Eu sou brasileiro. Eu não quero que, por exemplo, aí o que acontece? A pressão do TSE sobre o Congresso foi tão brutal que os presidentes de partido trocaram líderes que estavam naquela, os líderes, mandaram os líderes trocar deputados que estavam naquelas comissões, naquela comissão, para impedir a comissão especial, para impedir que ali eu chegasse ao plenário. Então, esse assunto não está sepultado. Esse assunto está vivo. E eu quero dizer aos senhores, procurem também na internet. O Requião é o único brasileiro que teve a coragem aqui dos políticos recentes, que teve a coragem de falar a respeito disso. O embaixador Samuel Pinheiro Guimarães, porque o que é que eu fiz? Eu concluo. Pergunte para Bia, para essa turma toda. O que, que o Samuel procurou fazer? O Samuel procurou convencer a esquerda que não deixasse essa bandeira na mão do Bolsonaro, porque não era dele. Essa bandeira é do Brizola. Essa bandeira não é nem do Brizola, nem mandem essa bandeira do povo brasileiro. Porque, meus amigos, só que falando de soberania, me permita um último argumento. Imagine o senhor o seguinte, nesse mundo perigoso que nós temos aí, de repente inventam uma coisa, estão matando os índios da Amazônia, não sei o quê, o Brasil não tem condição de cuidar da Amazônia, vamos criar um governo mundial, vamos criar uma administração mundial, como já tentaram tantas vezes, e eu escrevi um trabalho que vai sair em livro a respeito disso, das vezes que tentaram inventar uma administração mundial, coisa nenhuma, das grandes potências, porque o Zimbábue e o Ruanda não vai participar. é Estados Unidos, é Rússia, é China, é França. Muito bem. Imagina os senhores que aí pressionam com a Globo, com todo mundo, pressionam e o Brasil acaba aceitando fazer um plebiscito para saber se o povo brasileiro aceita ou não uma administração internacional sobre a Amazônia. Pergunto aos senhores, como é que vai ser feito esse plebiscito? Como é que vai ser apurado esses votos? Com urna eletrônica? Com um sistema que ninguém sabe como é que funciona? Então esse assunto tem tudo a ver com soberania. Eu sou grato, meu querido Gilson, pela gentileza de fazer essa pergunta.
2: É assunto importante, mas infelizmente nosso tempo se esgotou. A gente volta com o professor Samuel Gomes na próxima segunda-feira, sempre trazendo aqui um tema bastante importante aqui para nosso debate, ok? Com toda certeza, nossa audiência vai estar aguardando sua próxima participação, professor.
0: Gato, amigos, eu me sinto em casa já, viu? Eu quero dar um pulo em Cascavel para ver se tem um café, se esse cafezinho é bom mesmo.
2: Ótimo! Aqui será muito bem-vindo. O café vai estar prontinho, quentinho aqui, fresquinho. Forte abraço.
0: Gato aos senhores aí. Gato a todos os ouvintes.
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8: 9:37.
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16: Estamos chegando por aqui no Independência 92 com mais uma Hora da Boca. Igor Siqueira conosco por aqui, o presidente da Boca Maldita em Curitiba. Igor, bom dia, seja bem-vindo mais uma vez conosco aqui no Independência 92.
17: Olá, bom dia, amigos, bom dia a todos, meus diletos ouvintes da Rádio Estúdio 92, meus queridos Emerson, meus queridos Gilson e o grande, grande condutiere, agora com a visão total, nosso grande amigo Osmar Júnior.
16: Exatamente.
2: Bom dia, Igor.
17: Bom dia, meu querido.
16: É o assunto da semana, sem dúvida nenhuma, todo esse escândalo envolvendo o ministro do STF, Alexandre de Moraes, após, então, a quebra do sigilo das mensagens que ele trocava com Daniel Vorkaro. Mensagens essas, na maioria das vezes, grande parte delas, Igor, mensagens de visualização única, meu querido.
17: Essa prática da visualização única é uma prática que eu diria que é um pouco como se fosse a batom na cueca, né? Uhum. Porque de nada adianta, né? Já foi provado isso por A mais B, que essas mensagens únicas só servem para esposa ou a companheira não verificar, né? Porque o de resto, todo mundo sabe o que se tratam, né?
16: Exatamente. Davi Alcolumbre saiu aí em defesa do amigo do STF, em detrimento, inclusive, ao amigo lá do Senado. Ele disse, peraí, e os 130 milhões do Dark Horse? Agora é tudo culpa do Moraes? Você vê alguma semelhança nos casos, Igor?
17: São coisas bem diferentes, né? São casos bem distintos, mas são casos que são correlatos de corrupção. Não dá para negar isso, né? Não dá para negar que o patrocínio de 130 milhões a uma produção de um filme, aliás, um patrocínio único, né? Não é um patrocínio pulverizado, 10, 20 empresas patrocinando, é uma única empresa, no mínimo, isso é muito estranho e soa-se, de certa forma, nebuloso. Mas são coisas bem diferentes, né? O senador Alcolumbre tem uma ligação umbilical com o ministro Xandão, né? Então, como dizia o Roberto Jefferson, né? O Xandão. Agora, a ligação dos dois é uma ligação muito próxima, uma ligação muito antiga, né? De vários e vários encontros pessoais e vários encontros regados a muitos uísques, muitos charutos, né? E muitas conversas. Mas assim, gente, uma coisa tem que ficar muito clara. As delações do Vorkaro, que estão aí para surgir, elas provavelmente vão trazer muita coisa à tona. Porém, a quebra de sigilo do Vorkaro, isso sim, trouxe uma rede, uma teia que esse sujeito criou na política brasileira impressionante. O que esse sujeito, Daniel Vorkaro, construiu de relacionamento político-judiciário é impressionante. Acho que algo nunca, jamais visto na história do país. Porque nós estamos muito apegados à história do Alexandre Moraes, que para mim é insustentável. Esse sujeito, o ministro Alexandre Moraes, não tem mais condições morais deste Moraes estar no STF. Na minha opinião, isso já é assunto encerrado, isso não tem mais condições de estar lá dentro. Mas assim, as gravações e as mensagens estão sendo liberadas, assustadoras. Hoje mesmo é a questão do Nicolas Ferreira, onde o Alexandre Moraes sempre foi muito, muito, de certa forma, abatido pelo Nicolas Ferreira, né? Mas Nicolas Ferreira foi, nas mensagens que foram até agora soltas, segundo Daniel Vorkaro bancou todas as viagens de avião do seu Nicolas. E aí mandou recado para um terceiro para avisar o Nicolas para parar de bater nele, senão ele vai contar das viagens. Então, amigos, a rede, a teia que este Daniel Vorkaro criou em Brasília é assustadora.
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16: Uma novidade chegou agora aqui, eu abri o site da CNN Brasil, tá? PGR fechou acordo de delação premiada com o empresário Antônio Carlos Freixo Júnior. Ele é conhecido como Mineiro. Ele é dono da Entre Investimentos e Participações. Essa empresa seria utilizada para repasses do Daniel Vorkaro para a produção do Dark Horse. Apareceu agora aqui, site da CNN Brasil, não sei se você já sabia, Igor, mas vem aí uma delação sobre essa questão que pode trazer mais luz também ao caso Dark Horse.
17: E uma outra delação que está abalando Brasília, e essa sim também promete colocar muita gasolina neste fogo, é a do Mansur, do dono da REAG, aquele banco, né, aquele investimento, aquela empresa de investimentos que fazia, era responsável pelo recebimento e repasses de recursos do Banco Master. O sujeito também está preocupado em ficar muito tempo guardado lá em Brasília, na Papuda, resolveu abrir a boca. E ali na REAG, você sabe que muita coisa aconteceu. Muito dinheiro foi encaminhado ali para muitos conhecidos.
16: Ah, esse cidadão tá fechado lá? Eu não lembrava dele.
17: Já fechou a delação premiada, o Mansur. Já fechou, dono da REAG.
2: E o importante ali, é lembrar, amigos, Igor, que essa REAG, além de estar envolvida no caso Master, ela está envolvida no roubo do INSS com o Careca.
17: Em todas.
2: E foi investigada, inclusive, de ligação com o PCC no caso dos combustíveis.
17: Em todas, amigo, em todas. Com casos de combustíveis, inclusive daquele aquele figura tal do Ricardo, né, que está fugindo dos Estados Unidos, né? Isso. O maior devedor de impostos do Brasil. E nunca foi cobrado, viu, Gilson?
2: É verdade.
17: Nem no Paraná, sabe? No Paraná ele deve alguns milhões de reais, mas no Paraná também esqueceram de cobrá-lo, viu?
2: É, mas uma hora a conta chega.
17: Ah, a conta chega. Sempre chega.
19: Ô, Igor, eu fiz essa pergunta pro Gilson e vou fazer para você também.
17: Pois não.
19: Daniel Vorcaro foi preso em 17 de novembro de 2025 e daí agora foram divulgadas as gravações e os contatos de Alexandre de Moraes com o Vorcaro no dia, inclusive, da prisão e alguns dias antes, e a preocupação de Vorcaro em ser preso. E aí eu perguntei para o Gilson e para o Emerson, mas por que é que não foi feito nada contra a prisão? Será que o Alexandre não tinha esse poder? Ou será que ele não sabia dessa operação da Polícia Federal que prendeu o Daniel Vorcaro?
17: Olha, eu não vou saber precisar qual das alternativas está correta. Eu diria que ambas estão corretas. Eu acho que ele não tinha ciência da data exata e não teve braço nem força para impedi-la.
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2: Muito bem, Igor, ainda seguindo nesse caso Daniel Vorcaro e Alexandre de Moraes, o relatório do qual tomamos conhecimento do até então escandaloso A Intimidade de Vorcaro e Moraes, ele tem 218 páginas. Mas a Polícia Federal, ela foi intimada pelo Mendonça a apresentar resultado das investigações e deu à Polícia Federal Mendonça 72 horas. Os policiais que fizeram este levantamento para entregar ao Mendonça disseram o seguinte: olha, 72 horas não é um prazo hábil para a gente fazer um relatório bom, perfeito, legal para o senhor. Ou seja, o que vazou aí da Polícia Federal a partir do momento em que Mendonça tirou o sigilo, pode ser só o aperitivo contra o Moraes.
17: Não, e é só o aperitivo, não tenha dúvida. É só um pedaço. É como disse, para como citei agora há pouco, a questão do vazamento agora do Nicolas Ferreira, o seu Nicolas, o impoluto Nicolas, que adora fazer videozinho, que se diz de probo, se mantém agora ou se cria-se a peste de o probo na política, teve todos os seus voos de jato pagos pelo Vorcaro. Ele chamava, sabe como é que ele chamava o seu Vorcaro nas conversas? Dani e de Lindão. Vejamos, amigo. Chamava o Nicolas Ferreira, chamava o seu Daniel Vorcaro de Dani e Lindão.
16: Lindão.
17: A intimidade é plena. Isso é intimidade demais.
2: É verdade.
19: Isso é pior do que o meu irmão, né? Do Flávio.
17: É pior que meu irmão, né?
16: Meu irmão é uma gíria carioca, né? Todo mundo é meu irmão. Agora, Lindão.
2: Ô Igor, vamos falar da Luxinger. Porque a gente não pode deixar que o caso Alexandre Moraes abafe a dona Roberta e o Lulinha, né? Depois que Lula chamou ela de pilantra e a Globo escancarou isso, dona Roberta ficou passada e quase caiu da tamanca. Disse que pode vir até a fazer uma delação premiada. Na outra ponta, o PT, que sabe que o caso Lulinha, Roberto e INSS vai ferrar a campanha do Lula, já está articulando uma sistemática. É dizer que dona Roberta era tão pilantra que ela conseguiu enganar todo mundo e que a culpa de tudo é somente dela, Igor.
17: É mais uma prática usual do pessoal de Brasília, né? Nós temos que colocar um boi de piranha na história. A tal da Roberta Luxinger vai ser a vaca de piranha, né? Ela é uma vaca literalmente de piranha. Ela vai ser a vaca de piranha dessa vez, dessa feita. O presidente Lula, pelo que as conversas e pelo que nós ouvimos, já descartou a cidadã, né? De qualquer tipo de proteção. Ao que tudo consta, inclusive, o seu filho Lulinha também está com os com as suas barbas de molho, porque, pelo que visto, o pai também não vai poder jogar as ferramentas e vai usar todas as armas para fazer uma blindagem a ele. Portanto, vai ser um caso que vai estourar muita coisa aí. E, sem dúvida, não tenho absoluta nenhuma dúvida disso, vai repercutir na campanha política. Mas, por conta disso, e vocês já estão vendo esse movimento, vamos entrar nessa seara. Olha o que está acontecendo com o seu Augusto Cury. Vamos falar do crescimento da campanha dele. Isso é muito importante. E vejamos, aí pode estar havendo um movimento nunca antes visto no Brasil. O sujeito passou de um ponto percentual para mais de uma dezena, rapidamente. Muita coisa pode acontecer, amigos. E essa candidatura, tanto do Lula como do Flávio Bolsonaro, que estão os dois, e não tem como negar isso, amor. Amigos, entendam, os dois estão umbilicalmente ligados ao seu Vorcaro. Não dá para dissociar uma coisa da outra. Os dois têm culpa no cartório. E aí o povo está tendo ciência disso. O povo vai buscar uma alternativa. Será que Augusto Cury seria essa alternativa? É o que está acontecendo.
16: Pode pintar, de fato, uma tal terceira via que é o sonho de muitos?
17: É o sonho de muitos. Vamos pensar em 2022, amigos. Você se lembra qual foi a abstenção de 22? Quase 21% de abstenção. O que quer dizer isso? É nenhum nem outro. Augusto Cury não poderia ser nenhum nem outro da vez, já que 22 não teve?
19: Pois é, eu acreditava, Igor, que quem poderia estar neste lugar de terceira via era Aldo Rebelo, inclusive, que fez o pré-lançamento da sua candidatura à presidência, mas foi impedido agora, inclusive foi expulso do Democracia Cristã. Agora tem aí até uma candidata aí, né, dentro do partido, que não inexpressiva.
17: É uma figura decorativa, mas vejamos, o Aldo Rebelo, prezado Emerson, apesar de ser uma figura que a gente tem muito apreço, e eu tenho pessoal apreço pelo Aldo, o Aldo vem de uma história política, né? O Aldo era antes era o partido ligado à esquerda, o Aldo migrou mais para a direita, mas o Aldo vem de uma história política bastante conceituada, bastante conhecida, e é uma figura extremamente carismática, porém vem de uma história política. O seu Augusto Cury, diferentemente disso, não vem. Ele sim pode se chamar o novo, pode se chamar o outsider. Esse é um movimento. Isso tem que ser bem, bem, bem calibrado, porque eu acho que a população pode estar aí olhando para o Augusto Cury como uma porta, uma janela dentro dessa escuridão.
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16: É, a novidade, no caso aí, então, o Augusto Cury, que é a novidade aí na correria aí para a presidência, né? Sempre o novo, a novidade, tem menos rejeição. Então, a tendência, exato, sim, é crescer um pouco mais, né, do que os outros que já chegaram no limite.
17: Agora, resta saber aonde vai esse teto do Augusto Cury. É. 15%? 18, talvez 20, não sei. Não tem como saber. O que pode mudar muito isso é como o Gilson disse agora, os desdobramentos dessa situação do ministro Alexandre Moraes, do ministro Mendonça e dos demais enrolados nessa teia, toda esse lamaçal, nesse lodo que o Banco Mastro e o cidadão chamado Daniel Vorcaro criaram no nosso país.
16: Deixa eu perguntar para os amigos aqui da bancada, aqui que são de Cascavel, né? Isso não aconteceu, algo parecido não aconteceu aqui em Cascavel, quando da eleição do prefeito Lízias Tomé?
19: Exatamente.
16: Ele não era uma terceira via que ninguém dava muita atenção, foi correndo por fora e de repente levou?
19: Tínhamos em 2004, tínhamos uma disputa acirrada entre Edgar Bueno, que estava concorrendo à reeleição, e Renato Silva, o atual prefeito Renato Silva, que estava concorrendo pelo PSDB à época. A terceira via era Lízias Tomé, mas o Lízias Tomé também já tinha uma ligação política, que ele havia sido secretário de saúde, mas não havia sido político, havia sido secretário de saúde do prefeito Salazar Barreto.
17: Não tinha cargo eletivo.
19: Exatamente. E aí ganhou a eleição, surpreendentemente, nas últimas semanas a coisa virou. E o Lízias Tomé, exatamente, aconteceu aqui em Cascavel.
16: Por que que isso não pode acontecer nacionalmente, né, Igor?
17: Olha, amigos, vou lhe falar uma coisa. Do jeito que está Brasília hoje é um barril de pólvora aceso. Já não é mais apagado. Aceso, aceso. E aí, amigos, muita coisa vai acontecer. Eu vejo a candidatura para governo de Brasília. A candidata lá, a favorita, Celina Leão, ela está completamente atolada no esquema do BRB Banco Master. Todo mundo sabe disso. O ex-governador, o Banês Rocha, muito mais ainda. Eles conseguiram, os dois conseguiram destruir o Banco BRB. Arrebentaram com o Banco BRB. Essa gente, o povo não pode esquecer disso. O povo não pode deixar isso passar em branco.
16: E se o TSE liberar lá o Arruda, vai incomodar, hein?
17: Não tenho dúvida nenhuma.
16: Apesar dos pesares, sabemos muito bem quem é o Arruda, né?
17: É o seu histórico, né? O seu histórico, né? O seu currículo.
16: Exatamente.
17: Ou melhor, a ficha corrida. A ficha corrida.
16: Mas no Brasil parece que o pessoal realmente não tá mais ligando muito pra ficha corrida, né? Pro histórico, né, Igor?
17: A gente já falou sobre isso dias atrás, Emerson. O problema do Brasil é o seguinte, que os escândalos se sucedem e diariamente. O escândalo de ontem é sobreposto pelo de hoje, que vai ser sobreposto pelo de amanhã. E aí, aquilo que aconteceu no passado vai ficando para trás. Então, aquela questão do brasileiro ter memória curta, não. O problema é que o brasileiro não tem o HD tão grande para guardar tanta bagunça e tanto esquema.
16: Faz sentido, faz sentido. É, faz a gente lembrar, inclusive, da frase do ex-vereador Lorenz Nogueira aí de Curitiba, né? Ah, mas isso é normal, ou seja, isso tudo aí que você tá falando normalizou no Brasil.
17: É, exatamente, vereador Cassado, né?
16: Vereador isso, Cassado isso, do, isso, do, o ex-vereador.
17: Do Partido Progressista, né?
16: Isso, do PP, exatamente.
17: É, do nosso famoso Ciro Nogueira, que ficou esquecido, gente. Você não toca, o Ciro tá esquecido?
16: Inclusive, ele tem diversas fotos em viagens com o Daniel Vorcaro.
17: Isso, inclusive dentro de banheiras, né? Em situações constrangedoras, eu diria, né? Mas enfim, amigo, na verdade, como eu disse para vocês, o Daniel Vorcaro, ele pode ser o fiel da balança de seleção. Pode ser o fiel da balança de seleção. E ele pode ser o causador de muitos problemas. E já está causando muitos problemas, tanto para a campanha do Luiz Inácio, tanto para a campanha de Flávio Bolsonaro. Que até agora também não explicou a questão do dinheiro. Porque ficou de passar o relatório, ficou de mandar o relatório do Dark Horse, aí a produtora ia mandar o relatório, para que veio o dinheiro, para quando foi, para onde chegou, e até agora nada. Então precisa se explicar também. Não dá para ficar no esquecimento. Nós temos que, sim, nós como imprensa e nós como brasileiros precisamos lembrar sempre dessas coisas não ficarem para trás. Porque esse tipo de cobrança que é importante. Temos que cobrar a falta, a inércia desses políticos, mas também nós brasileiros temos que também estar presentes e cobrar isso sem parar. Porque senão vai acontecer o que eles querem, caindo no esquecimento. Porque todo dia surge um novo caso, infelizmente.
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19: Igor, já que você falou do Cury, eu quero falar agora do nosso Cury aqui. E a eleição para o Senado é uma das mais importantes. Mais, inclusive, algumas pessoas acham que é até mais importante do que até a própria troca de presidente da República, que é a eleição para o Senado Federal. E aqui, no Paraná, nós temos o Alexandre Cury já encostando em Deltan Dallagnol, já como os dois aí, um de direita, o outro meio de centro-direita, mas à frente, inclusive, da candidata Gleisi Hoffmann, né? E logo atrás vem o Felipe Barros e a Cristina Grêmio. Está acirrada a nossa disputa no Senado no Paraná, né, Igor?
17: Bastante acirrada, mas eu vejo essa disputa, podemos, acho que, colocar melhor esses players, esses jogadores, nas suas alas. Vamos fazer aqui um exercício. Nós temos Gleisi, ala esquerda, né? Ala esquerda, sem dúvida nenhuma. Rosinha, ala esquerda, sem dúvida nenhuma. Deltan, ala direita, não tem como negar. Felipe Barros, ala direita, não tem como negar. Cristina Grêmio, centro-médio, né? Hoje virou centro-direita, né? Cristina Grêmio era ultra-direita. Por um acaso, virou mais para centro-direita. E Alexandre Cury. Alexandre Cury é uma incógnita, né? Porque, assim, ficou durante 6 anos filiado ao Partido Socialista Brasileiro. Aí agora se posiciona com o de direita. Será que isso cola para a população?
16: Para mim, não cola.
17: Não sei, acho estranho. Porque, assim, se vocês imaginam o Deltan Dallagnol sendo filiado ao Partido Socialista Brasileiro? Talvez não, né? Felipe Barros sendo filiado ao Partido Socialista Brasileiro? Não, aí você não pode. Então, assim, temos que posicionar. Então, acho que este meio do Alexandre seria meia esquerda. Seria mais para canhota, eu diria.
16: Aproveitando, Igor, você é da área empresarial, conhece também muitos empresários. E o Lula teve aí uma vitória lá na CCJ do Senado, né? Quando então avançou aí a proposta do fim da escala 6-1.
17: Com os votos dos senadores. E vai avançar também com os votos dos deputados. Não adianta, amigo. É assim, eles se resolvem entre eles. Nós aqui ficamos batendo cabeça. Mas chega lá em cima, eles se ajeitam e se conversam. Então essa coisa de tipo assim, ah, eu voto contra. É só para inglês ver, amigos. Na hora H, se ajeitam, se conversam e ali os grandes representantes do povo se conversam. Então, o problema maior nosso, como eu sempre digo, é quem está nos representando, amigo. Porque se o Congresso e o Senado batessem o pé, não votaria, não passaria. Mas, infelizmente, o Congresso é servo. E ele, pelo rabo preso e por conveniência, acaba cedendo aos encantos do governo federal.
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16: Igor, para fechar, eu até disse já para os amigos aqui, e até concordaram, né, que pelo orgulho, pelo ego, né, o xerife não vai entregar o chapéu. Você acredita que também Alexandre Moraes não entrega ou você acha que já estão trabalhando nos bastidores para ele ter uma saída honrosa?
17: Olha, eu não conheço o seu Alexandre, não tive o desprazer de conhecê-lo, até não gostaria, porque é uma figura que sempre foi para mim muito antipática, uma figura que nunca foi muito agradável, mas eu não tenho conhecimento da personalidade pessoal dele, assim, ou seja, daquilo que ele imagina. Eu acho, agora vamos no achismo, né? Eu acho que ele não tem o perfil de ser um cara que abra mão. Eu acho que ele é muito apegado ao cargo e acho que ele não tem esse perfil de ser um querer ser, dizer assim, olha, então eu saio, eu me demito, eu mesmo me despeço dos meus pares. Acho que não. Eu acho que ele vai lutar e vai se agarrar ao cargo até o fim.
16: Concordo, acho que concordamos todos aqui, né, amigos?
19: Concordinos.
16: Não vai ser fácil, não. Somos concordinos com Igor Siqueira. Igor, foi mais uma vez um prazer esse bate-papo contigo aqui. Semana que vem, Semana da Pátria, né? Estaremos de volta.
17: Prazer, amigos, mais uma vez. Um grande abraço aos nossos diletos ouvintes. E vamos aguardar. Muita coisa pode mudar e deverá mudar. Um grande abraço. Fique com Deus.
16: Da mesma forma. Pessoal, amanhã às 8, ao vivo aqui, estaremos de volta.
2: Até amanhã. Bom dia a todos.
19: Um grande abraço. Até amanhã.
16: Agradecendo toda a nossa audiência, a participação dos amigos, né, nas nossas redes sociais aí. Também Copavel, feita para somar no campo e na cidade. E estaremos de volta amanhã a todos. Um forte abraço.

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5: 10 e 11.
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13: E a gente conversa agora com a nutricionista Fernanda Lahaud. Fernanda, existem chás ou alimentos naturais que podem ajudar a amenizar os sintomas da menopausa?
15: São vários, inclusive. Todo alimento que é natural, ele não tem somente a carga de ser bom pra tudo. A gente tem que ter cuidado, porque nem tudo que é natural é bom pra todo mundo. Uma coisa que eu brinco sempre, por exemplo, veneno de cobra é natural. Mas não é bom, né? Veneno de abelha também não é. Então a gente tem que ter um pouquinho de cuidado, porque por mais que a gente fale que chá é muito bom, ele não é inofensivo. Então não pode exagerar no consumo. Um chá muito conhecido por muita gente é o chá de amora, da folha de amora, mas não consumam mais do que 500 ml por dia. Então, 2 xícaras de chá por dia, pode consumir uma de manhã e uma à tarde, que é super interessante. Outros chazinhos que ajudam a melhorar muito, que tratam muito a parte das emoções da mulher, são os chazinhos mais calmantes. São o chá de cidreira ou melissa, o chá de erva doce, chazinho de camomila. Então, são chás super interessantes de serem colocados. Chá de valeriana, chá de mulungu. Lembrando que chá de mulungu só consome 3 vezes na semana, não mais do que isso. Né? Trazer as frutas, os vegetais, que é muito importante, porque quando nós aumentamos a ingestão de fibras, nós estamos demonstrando um carinho, um cuidado pelo intestino. E quando se cuida bem de um intestino, a consequência disso, além de tantas outras, é a melhora dos sintomas do climatério da menopausa, não somente fogacho, mas como insônia, como todos os outros que estão envolvidos nesse processo.

0: processo.
1: Pois é, né? O importante é buscar orientação segura e evitar aquelas soluções milagrosas, né? Sem base científica alguma. Então, minha amiga, fique atenta.
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2: 10 horas e 30 minutos.

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8: 10h56.
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22: Dica de hoje, escrever corretamente. Na pressa de digitar em aplicativos e redes sociais, erros de escrita se tornam hábito. Tem uma dica muito simples. Pare um segundo, releia o que escreveu e desconfie das palavras que parecem certas. Atenção para isso. Escrever bem não é perder tempo. É garantir que a sua mensagem seja entendida. Para isso, eu separei três exemplos. Com certeza, de repente e o quê? São as mais comuns. Essas são palavras separadas. Elas não são uma única palavra. Atenção para isso. A sua mensagem precisa ser claramente entendida e a sua credibilidade tem que ser mantida. Mesmo com pressa, escreva corretamente. Eu sou a professora Eleandra Toscan. Para mais dicas, continua com a gente aqui na 92.3 FM.
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3: 11h24.
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0: Bola em jogo, é hora de falar de futebol. O Bahia venceu o Red Bull Bragantino por 3-2 na tarde de sábado pela 26ª rodada do Brasileirão. Com a vitória, conquistada no estádio Cícero de Souza Marques, em Bragança Paulista, o Esquadrão de Aço ampliou para 10 jogos a série invicta. O Bragantino, por outro lado, sofre a segunda derrota consecutiva. Já o São Paulo dominou o Atlético Mineiro na noite de sábado no Morumbis e ganhou por 2-0 o duelo da 26ª rodada do Brasileirão. Os gols saíram no segundo tempo, do pé de Luciano e da cabeça de Iago. Com a segunda vitória consecutiva, o tricolor se afasta da zona de rebaixamento. Já o Galo vê acabar a sua sequência invicta, que já durava 14 partidas e mais de 100 dias. Daqui a pouco, mais destaques do esporte.
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3: 11h55.
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18: Meio-dia e 26.
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2: As sanções econômicas são vendidas pelos governos como uma alternativa pacífica e diplomática à guerra. Mas a realidade ética mostra que as sanções são atos de agressão coletiva. Elas não punem os políticos ou ditadores protegidos pelo poder. Elas destroem o comércio livre, encarecem a comida, bloqueiam insumos médicos e asfixiam os cidadãos comuns e inocentes. Isolar economicamente uma população por decreto político é uma violência imoral, mascarada de justiça internacional.
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4: Meio-dia e 54.
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19: Olá pessoal, tudo bem? Sejam muito bem-vindos ao nosso programa Resenha de Mercado. Meu nome é João Fernando, vocês já me conhecem, sou gestor de negócios e a partir deste momento vou passar para vocês aí todas as informações que tem feito preço no nosso mercado financeiro e no nosso mercado corporativo. Seja muito bem-vindo, nossos recadinhos paroquiais de sempre aí para você que está nos acompanhando na rádio. Pessoal, não deixem de seguir as redes sociais da rádio. Tem corte, tem story do Resenha de Mercado e de todos os outros programas da rádio durante a programação. Então segue lá, segue as redes sociais da rádio, segue também o Resenha de Mercado. Resenha de Mercado JF, nós estamos em todas as redes sociais. E também, pessoal, programa saindo agora aqui na rádio, na íntegra. E depois, às 19 horas, todas as segundas-feiras, sai no Spotify e também no nosso canal do YouTube. E lá você pode rever, você pode compartilhar. 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Tá bom, pessoal? Bora lá, bora começar o programa. A gente tem bastante coisa para falar. Nós estamos começando a chegar a próxima eleição aí e os indicadores da eleição parece que tá começando a fazer preço. Aí você vai falar assim: ah, mas ainda não fez preço? Não tinha feito preço ainda. Parece que a eleição tá começando a fazer preço. Tiveram algumas pesquisas aí que o candidato da direita, o Carlos Bolsonaro, parece que está ganhando do atual presidente no segundo turno. Até o Caiado, em algumas pesquisas aparecendo aí, que ganha do atual presidente no segundo turno. Mas, pessoal, o mercado não está comprando isso, tá? O que o mercado está comprando? O mercado está comprando o descontrole fiscal do Brasil. O gringo está saindo do Brasil. Saiu muita grana agora no mês de agosto. E Bovespa, na semana passada, ele até deu uma reagida. Mas eu não sei se o gringo vai comprar essa conversa. O que o gringo vai fazer? Ele vai esperar ver o que as coisas vão acontecer para depois ver se ele vai voltar aqui para o Brasil ou não. Beleza, pessoal? Então vamos lá, vamos passar os nossos indicadores de todas as semanas aqui. Você que está escutando pela rádio, claro, você não vai ver, mas depois você pode ver na íntegra lá os nossos cortes no Resenha de Mercado ou também aqui na programação da rádio, os nossos slides lá que a gente sempre compartilha. Vamos lá, pessoal. Qual que é o range aí do Ibovespa? Ibovespa voltou a subir. Então, nos últimos 5 dias aí, o Ibovespa está com uma média, pessoal, de mais ou menos 3% de alta, 175 mil pontos. E aí, a gente praticamente já fechando o mês, o Ibovespa ele zerou praticamente aí a perda do mês, fechando o mês aí em 0,01, mais ou menos ali oscilando, mas praticamente aí no 0 a 0 em relação ao mês agora de agosto, que é o mês que tá terminando, né? Nós estamos entrando agora no mês de setembro. E aí, pessoal, no ano, o Ibovespa voltou a subir um pouquinho. O último programa eu tinha falado para vocês que estava numa média ali de 6% de alta. Agora voltou a subir também ao cento, na faixa ali entre 170 mil, 175 mil pontos, né? A uma alta ali de 9,21%. Vamos lá, pessoal, falando um pouquinho aqui de SP500. E aí, às vezes, eu recebo de vocês lá: ah, por que você não passa nas DAX? Você não passa os indicadores, né? Tem outros indicadores lá nos Estados Unidos. Pessoal, aqui é para dar um overview, entendeu? É para dar um overview. A gente pega, não que as nossas, por exemplo, a minha carteira, ela não reflete o SP500, ela não reflete o Ibovespa. Como a minha carteira ela tem um pouco de cada coisa, mais SP500, aliás, mais mercado americano do que mercado brasileiro, a minha carteira ela meio que não responde aqui com o SP500. Mas isso aqui é pra gente ter uma média do mercado, para onde o mercado tá indo, tá? Então o SP500 nos últimos 5 dias em uma alta de 1,8, ali mais ou menos 7.700 pontos, fechando o mês praticamente aí com quase 5% de alta, 4,36. E no ano, né, pessoal, 13%. Lembrando, né, que o SP500 até um pouquinho, alguns meses atrás estava performando bem menos, né? Estava negativo e o Ibovespa estava positivo. A gente vê que no longo prazo, pessoal, aquilo que eu falo para vocês, pessoal, fala que todos os programas, no longo prazo não tem como ganhar do SP500. Não tem como ganhar. Não tem índice que ganha do SP500, da Nasdaq. Quando eu falo SP500, eu acabo generalizando, eu quero dizer o mercado americano. A maior parte da tua alocação tem que estar no mercado americano. E lembrando que não é recomendação isso aqui, tá? Por quê? Porque é o maior mercado. Se você e o investidor brasileiro, pessoal, veja, alguns estudos mostram que o investidor brasileiro é um dos investidores mais concentrados do planeta. O que isso quer dizer? Que o investidor brasileiro é um dos investidores do mundo, principalmente a pessoa física, que investem só dentro do Brasil. E isso hoje, com o mundo globalizado, é um absurdo, gente. Alguns anos atrás, realmente, era muito difícil você mandar dinheiro para fora, era muito difícil você conseguir investir em outros mercados, mas hoje, gente, é a mesma coisa de você abrir conta num banco digital, você consegue abrir conta nos bancos lá, nas corretoras americanas, e consegue operar nas corretoras americanas, mercado irlandês, no mundo inteiro você consegue operar lá. E, pessoal, é a mesma coisa que você abrir conta num banco digital aqui. Tem algumas corretoras, alguns bancos, por exemplo, eu tô operando mais lá fora pela Interactive Brokers, tá? A Interactive Brokers, ela é bem chatinha de fazer cadastro, o aplicativo não é tão intuitivo, mas é uma das maiores corretoras do planeta, e é uma corretora que é americana. Até onde eu sei, ela não tem participação brasileira, como a Avenue, por exemplo, o Banco Inter, o próprio C6 que tá fazendo, que parece que agora abriu conta internacional também. Então eu me sinto mais seguro, não que você não esteja seguro com as outras empresas. Veja, elas estão abaixo da legislação americana. Porém, são empresas que não são brasileiras, mas têm a maior participação brasileira. Por exemplo, a Avenue, a maior participação dentro da Avenue hoje é do Itaú. Eu tenho Avenue, opero pela Avenue, opero pelo Banco Inter. Aí eu opero pela Vest, que é uma corretora americana, e opero também pela Interactive Brokers. Pessoal, não é recomendação. A Interactive Brokers é mais chatinha de abrir, mas você abre ali uma semana, você consegue finalizar teu cadastro. E as outras é muito tranquilo. Então não tem por que você não diversificar o teu patrimônio hoje. Se você não está diversificando o teu patrimônio, você está perdendo dinheiro. Você simplesmente está perdendo dinheiro. E hoje é muito fácil. É muito fácil. A mesma coisa que para operar aqui, é para operar lá fora. É a mesma coisa, tá? E se você quiser saber como que você faz isso, entre em contato com a gente lá para você participar da nossa comunidade do Resenha de Mercado. Pessoal, Resenha de Mercado nós temos academia, a gente tem comunidade, tem vários relatórios, a gente manda vídeo praticamente todos os dias lá e é menos de uma pizza por mês para você participar com a gente lá no Resenha de Mercado, beleza? Vamos lá, pessoal, vamos falar um pouquinho aqui de dólar americano. Dólar americano também praticamente no 0-0 nos últimos 5 dias, aí, alta de 0,57. O mês fechando aí com uma alta de quase 1%, né? 0,85%. E no mês, né, pessoal? No mês aí, alta de 0,73. Agora, na hora aqui do programa, o dólar aí na faixa aí de 5,16. Vamos falar de Bitcoin? É, pessoal, o Bitcoin voltou a surpreender, voltou a andar. Agora a gente não sabe se isso aí vai ter continuidade, se não vai ter continuidade. O que a gente sabe é o seguinte, que o Bitcoin, até agora, para a maioria dos investidores, ainda não se concretizou como o ouro virtual, tá? Porque existe muita especulação. Quando o mercado começa a passar por crise, todo mundo vai para o ouro, deveria ir para o Bitcoin também. Isso não está acontecendo, tá? Isso pode acontecer, mas eu acredito na tese do Bitcoin lá futuramente como uma tese de longo prazo, tá bom? Na faixa ali de 80 mil dólares, subiu bem o Bitcoin, 2,87 aí nos últimos 5 dias. E pessoal, veja só, no mês, tá? O Bitcoin foi um dos ativos que mais subiu, 23%. E no ano, devolvendo aí o resultado negativo, já teve com resultado negativo mais de 20%, e agora ali está com resultado negativo de 7,67. Será que o Bitcoin vai terminar o ano com rendimento positivo? O que você acha? Não é recomendação, mas o Bitcoin eu andei comprando ali quando estava na faixa de 60 mil dólares, até 58 mil dólares, eu andei comprando Bitcoin, fiz boas compras ali, e agora o ativo voltou a andar. Não é recomendação. Tá bom, pessoal? Vamos lá, vamos falar mais um pouquinho aqui do nosso mercado corporativo. Eu sempre trago para vocês aqui todas as semanas, né? Todo o programa, eu trago para você aqui o nosso relatório semanal, a nossa análise global do mercado. Pessoal, veja só, lá dentro da nossa comunidade a gente tem dois relatórios, tá? Tem um relatório do mercado financeiro, um relatório do varejo. Eu mando esse relatório todas as semanas lá na nossa comunidade. Mando um relatório no sábado e mando um relatório na segunda-feira, pessoal. Relatório completo, com mais de 20, 30 páginas. Tudo aquilo que eu estudo durante a semana, eu mando nesse relatório lá para você poder ler o relatório, comentar e também tirar suas dúvidas e, né, municiar você aí com informação para você poder fazer os seus investimentos, beleza? Vamos falar um pouquinho do IPCA 15 aqui, pessoal, que teve uma prévia agora, sai aí todo dia 15, né? E a cada 15 dias, aliás, né? E registra aí deflação de 0,40, tá bom? O Índice Nacional de Preço ao Consumidor Amplo, o IPCA 15, referente a agosto, apresentou uma deflação de 0,40, tá? Revertendo a variação positiva de 0,6, registrado no mês anterior e acumulado uma taxa de 4,24% ao ano, tá? O Instituto Brasileiro de Geografia, IBGE, divulgou os dados, tá bom? O indicador mostrou deflação de 0,40. O resultado veio abaixo da mediana das projeções de mercado, que apontava para 0,32, ou seja, veio melhor. Agora, o que você tem que entender aqui? Com esse desempenho, o acumulado dos 12 meses desacelerou de 4,52 para 4,24. Aí você fala assim, nossa, a inflação caiu. Não, a inflação não caiu. Isso é um erro muito comum. Quando você olha esse tipo de coisa, isso não quer dizer que a inflação está caindo. Isso quer dizer que a inflação está acelerando numa velocidade menor. Tá? Está acelerando numa velocidade menor. O que acontece? Ao invés dos preços estar subindo mais rapidamente, os preços continuam subindo, a moeda continua perdendo poder de compra, só que ela perde o poder de compra com uma velocidade menor. Ou seja, você está perdendo poder de compra. O teu dinheiro está sendo corroído, mas ele está sendo corroído de uma maneira menor. E aí, outra coisa muito importante que eu quero falar do relatório aqui para vocês, pessoal, é o seguinte. O que acontece aqui? O core ali veio essa baixa principalmente por causa de energia, tá? E alimentação. Os especialistas falam que isso são indicadores de sazonalidade. Então, por quê? Parece que, se eu não me engano, eu estava lendo a matéria antes, a energia veio com uma retração ali de 1,40, se eu não estou falando besteira. Depois você comenta aqui. 1,40. E por quê? Porque teve uma bonificação lá da Itaipu que ela acabou repassando isso para a conta de luz diminuiu, isso tem impacto gigantesco, só que essa bonificação, ela vai sair e a conta de luz vai voltar a aumentar. E outra coisa é alimentação. E aí, o que que preocupa? O maior aumento do índice foi serviço. E vocês sabem que mais de 70% do PIB no Brasil é feito de serviço, né? E o serviço não desacelerou, o serviço ele aumentou. Então, vários aí analistas dizem que não tem como baixar a taxa de juros agora. Por quê? Porque o que veio abaixo, o que fez o indicador cair, ou o indicador acelerar menos, que essa é a forma correta de falar, são coisas sazonais. Agora, por exemplo, serviço, que é uma coisa que é muito relevante para o Brasil, é a parte mais relevante, e ele continua acelerando. E aí tem um outro porém, tá, pessoal? O ano que vem, com a entrada da nova reforma tributária, você sabe que o serviço vai ser extremamente impactado. O serviço vai ser extremamente impactado. E aí, pessoal, eu não sei para onde que vai a nossa inflação. Então, é bom você se preparar aí, porque realmente o ano que vem... Inclusive, né, pessoal, só para vocês terem uma ideia, né, parece aí que o porta-voz lá da... Não sei se é do Ministério da Fazenda, falou, né, deu uma declaração que não ia soltar a alíquota agora do IBS e do CBS, porque seria perigoso. Ué, perigoso por quê? Agora imagina você, empresário, por exemplo, eu no meu caso, né, quem quer se adequar às novas categorias do Simples, tem agora, até final de setembro agora, para fazer isso. Eu, como empresário, eu tenho 3 empresas. Eu tenho 2 no Simples e eu tenho uma no lucro presumido. Aí o que acontece? Como que eu vou fazer isso? Explica isso para mim. Como que eu vou fazer isso? Eu não sei a alíquota, eu tô conversando com meu contador falou, cara, eu não sei o que te falar. Eu não sei, porque a gente não sabe. A gente tem que se enquadrar, porque a partir de 1º de janeiro vai mudar a regra, vai mudar a lei. Só que a gente não sabe o que é mais vantajoso.

Ah, pessoal, vamos falar de coisa boa agora, ó. Toda crise traz muita oportunidade. Então, as empresas que têm caixa, as empresas que não se seduziram lá em pegar financiamento barato, as empresas que não se alavancaram para crescer, né? Ah, mas alavancagem é precisa alavancagem para crescer, sim. Mas você tem que ter uma parcimônia, principalmente no Brasil. E olha só o que a C&A está fazendo. C&A vem se destacando aí no mundo da moda, no mundo do varejo, mesmo com o mercado em retração, mostrando que dá para fazer diferente. Uma empresa conservadora no seu caixa, uma empresa que investe, investe certo, não faz loucura. Agora anunciou aí uma meta de inauguração, tá? Plano Full Power 2026, agora em agosto foi anunciado o plano aí. A meta é inaugurar entre 60 a 80 novas unidades físicas e reformar até 120 lojas existentes para o formato de loja energia, tá? A aplicar entre 7 a 8% da receita líquida das lojas em capex e construir infraestrutura logísticas, tá? Em alguns estados aí, Pernambuco, Santa Catarina, Rio Grande do Sul e Goiás. Pessoal, o que que é ali, só para quem não sabe, o que que é capex? Então, eles vão direcionar entre 7 e 8% da receita líquida para capex. Capex é para reformar loja, para abrir outra loja, tá? Para reinvestir na parte estrutural ali, tá? O foco em municípios de médio de 100 a 500 mil habitantes, tá? Visa capturar demandas regionais com menor densidade de concorrência de grande porte. A meta é elevar as vendas em omnicanalidade, né, em todos os seus canais, para 15% do faturamento total até 2030, pessoal. E aqui, só para trazer para vocês, pessoal, uma sondagem aqui da CNC mostra a percepção do comerciante de roupas e de calçados e de tecidos, tá? A percepção dele de crescimento aí reduziu 0,4%. Substancialmente mais estável em que setores de valor unitário, como eletrônicos e veículos, tá? Que amargam uma queda aí de 4,6. Então, parece aí que o mercado. Claro, né, pessoal? A gente teve aí no segmento, por exemplo, de moda, o que que aconteceu? A gente teve aí uma. Esse ano fez mais frio, né, no geral. Então, quando faz mais frio, a gente acaba que o mercado acaba ajudando, né? Ajuda, mesmo que o mercado tá em crise, pro mercado de moda, pessoal, se tem frio, né? Se o frio vem na época certa, se o verão vem na época certa, isso aí acaba ajudando demais o mercado e as empresas foram ajudadas por esse fator. Não só por esse fator também, né? Tem toda a competência e expertise aí de vários e vários lojistas aí, vários gestores que estão fazendo o trabalho muito bem feito. Beleza? Vamos lá para as nossas notícias agora? Sempre separo as notícias para vocês aqui. O programa eu dou o disclaimer ali com os nossos indicadores. Depois eu passo um pouquinho do nosso relatório. Lembrando, tá, pessoal, esse relatório aqui eu li uma página. Esse relatório aqui tem mais de 40 páginas. Se você quiser receber esse relatório, é só você entrar em contato com a gente no WhatsApp 45 99825 8921 para você fazer parte da nossa comunidade lá. É menos de uma pizza por mês aí para você fazer parte da nossa comunidade. Vamos lá, vamos falar. Eu trouxe algumas notícias aqui e aí você vai falar assim para mim, cara, mas tem algumas notícias aí que são meio ambíguas, né? O mercado tá difícil, C&A tá abrindo loja, mercado travado, gringo saindo do Brasil, investimento direto entrando no Brasil. E aí? E aí? Já vou explicar tudo isso para você, tá bom? Taxa de desemprego cai para 5,3 no trimestre em julho, diz IBGE. O número de trabalhadores informais foi de 37,5 da população contra 37,2 no trimestre encerrado em abril. E aí, pessoal? Quero fazer o advogado do diabo aqui, mas deixa eu falar um negócio para vocês. Quando a gente está falando de desemprego, um quarto da população, tá? Mais de 25% da população hoje vive de assistência social, tá? Quase 50% da população hoje ativa do Brasil, trabalhadora, vive de assistência social. E aí a gente soma ali 37% de informais, que a gente sabe que é mais. Você acha que realmente o desemprego está em 5,3? Eu não estou falando que não tem emprego, tá? Tem emprego, inclusive vários e várias gestores. Eu dou consultoria para varejo, eu dou consultoria para indústria. Eu contrato representante, eu ajudo lojista contratar vendedor. Eu gerencio duas equipes de vendas de fábricas de moda do Brasil. Então eu faço contratação também. E aí, qual que é o negócio aqui? Tá faltando trabalho? Não, não falta trabalho. Falta gente para trabalhar. Claro que no nosso segmento, por exemplo, segmento de representação comercial, é um negócio mais
mais pontual, né? O cara que é representante comercial é um pouco diferente de um cara que está contratando ali para um assistente na loja, para um auxiliar na loja, para um vendedor na loja, né? Então, o auxílio, a gente sabe que impacta em

0: Até demais. E eu já falei aqui para vocês, tá, pessoal? Eu sou totalmente contra todo tipo de auxílio. Não tem que dar auxílio para as pessoas. Você tem que dar é condição para as pessoas poderem trabalhar. E aí vem o pessoal falar: "Ah, mas não, mas tem gente que tem que não tem". Posso falar? Aqui no Brasil, quem quiser trabalhar, consegue trabalhar. Claro, eu não sou contra o auxílio para aquela pessoa que é realmente doente, que é uma pessoa enferma. Essa pessoa a gente tem que auxiliar. Agora, a pessoa que é saudável ter auxílio, não tem que ter auxílio. A gente tem que diminuir é o tamanho da carga tributária, é o tamanho do Estado, para que as pessoas possam trabalhar. E a gente tem que premiar o empresário. A gente tem que premiar quem cria emprego. Esse cara, o cara que quanto mais emprego ele criasse, menos imposto ele deveria pagar. E é o contrário. Aqui o empresário, quanto mais ele contrata, mais imposto ele paga. Quanto mais ele fatura, mais imposto ele está pagando. Então, deveria ser o contrário. Mas, enfim, é o Brasil, né? Vamos lá. Outra coisa, o governo soltará decreto zerando IPI, diz ministro da Fazenda. Isso aí, isso aqui é um anúncio do dia 25 de agosto, falando aí, o ministro falando que vai soltar um decreto zerando o IPI. As contas estão uma beleza, né? Ele vai zerar o IPI. Ah, mas isso não é bom? É muito bom, é muito bom. Mas será que depois da eleição esse IPI não vai voltar? Será que depois da eleição a taxa das blusinhas não vai voltar? Fica a pergunta aí, tá? Tô só fazendo uma pergunta. Fundo imobiliário do BTG Pactual compra galpão logístico por 375 milhões e FIX cai. Pessoal, o que que aconteceu aqui, tá? O BTLG11 concluiu a compra de um galpão logístico localizado em Guarulhos, tá? Isso aqui é um fundo imobiliário focado em galpão logístico na região metropolitana, ali por 375 milhões, segundo o fato relevante ali. Trata-se da primeira aquisição do fundo após o encerramento da 16ª emissão de cotas realizada no mês, quando foi encerrado com um pouco mais de 1,8 bilhão. Pessoal, o que que acontece aqui? Deixa eu explicar um pouquinho para vocês aqui. Os fundos imobiliários, em tese, tá? Em tese, eles não podem se endividar. Então, quando eles querem aumentar o seu portfólio, o que que eles fazem? Eles geralmente emitem, tem como se endividar de uma outra forma, mas muitas vezes é mais fácil eles emitirem novas cotas, e aí com o dinheiro dessas novas cotas, eles acabam comprando outros imóveis. E aí, você tem que fazer um cálculo aqui, que eu não acho muito fácil fazer, de repente é porque eu sou limitado, que é o seguinte: quando ele lança novas cotas, geralmente quem faz parte, quem tem cota ali, você tem um valor de cota para comprar com um valor um pouco menor. Às vezes isso não acontece, tá? E aí o que acontece? Você tem direito de comprar, exercer o seu direito de compra. Se você não faz isso, o que acontece? Você é diluído. O que que isso quer dizer? Que tem um bolo ali, o bolo é dividido entre mais pessoas. E aí você tem direito de comprar mais uma participação para continuar com a mesma participação, ou senão você é diluído. Porém, ao longo do tempo, se esse imóvel que foi comprado, ele gerar dividendos, ele gerar um crescimento que compensa esse bolo que foi dividido, ou seja, o bolo vai ficar maior, aí às vezes você retoma ali o teu dividendo, ou retoma ali o valor que você comprou, tá? Então no fundo imobiliário tem essa peculiaridade, você tem que tomar muito cuidado nos fundos que você compra, né? Nesse fundo, principalmente nesses fundos aí de gestão ativa, né? Então o que acontece? Esses caras, eles acabam fazendo isso para poder comprar outros imóveis. E aí você tem que tomar esse cuidado. Por exemplo, teve duas emissões esse ano de dois fundos imobiliários que eu tenho e não valeu. A cota, a minha opção de compra, ela estava maior do que o valor da cota. Do que o valor. Aí não valia a pena exercer, o fundo acabou caindo um pouquinho, depois voltou. Então você tem que tomar muito cuidado na hora que você entra nos fundos ali para comprar um fundo com qualidade, tá? Uma boa gestão, uma boa administração. Se você quiser saber como que faz isso, entra lá na nossa comunidade. Já falei, nosso WhatsApp é 45998258921 para você aprender a investir. Muita gente critica, mas eu acho o fundo imobiliário um bom investimento. Não é o melhor investimento de todos, mas para diversificar, é um bom investimento. Eu gosto bastante, tá? Dos fundos imobiliários. Caixa tem alta de 5,9, é isso aí. No segundo tri, tá? A Caixa Econômica Federal registrou um lucro líquido de 3,9 bilhões no segundo trimestre agora, montante 5,9 superior ao registrado no mesmo período de 2025, tá? Segundo o relatório aí da administração do banco, tá, pessoal? Então parece aí que a Caixa tá sendo bem gerida aí, né? A Caixa tendo resultado bem diferente aí do Banco do Brasil. Lembrando, né, que o perfil da Caixa é diferente do perfil do Banco do Brasil. Pátria vende controle da Elfa Medicamentos por valor simbólico. Não sei se vocês sabem disso aqui. A Pátria, né, que é um grande fundo de investimento aí, tinha comprado a participação nessa Elfa Medicamentos aí. Ó, a Elfa faz parte do fundo 4 da Pátria, que está sendo encerrado agora. O plano era fazer um turnaround. O que é um turnaround? Você compra uma empresa ali meio ruim das pernas e aí você, né, faz essa empresa voltar a dar bons resultados, né? A empresa antes da venda. Mas a proposta da Gravataí, participações de 629 milhões, antecipou a saída. E aí o que aconteceu? O fundo Pátria aqui, ele acabou entregando ali, se eu não me engano, ali por R$1.000, se eu não me engano, tá? O acordo, ó, a companhia anunciou na manhã de segunda-feira, dia 24 de agosto, um acordo, o qual o fundo controlador pela Pátria Investimentos venderá a fatia de 99,9% que detinham da empresa para a Gravataí Participações, tá? Composta pelos ex-investidores da Hopi Hari. É isso aí, tá? Então, o fundo Pátria aí tomando uma invertida. E às vezes acontece, né? Vida de investidor é assim. Outra coisa, olha só que interessante aqui, pessoal. Notícia do Investidor 10 aqui da Copel. Vocês sabem que a Copel foi privatizada no Paraná, né? E aí, o que que acontece? O candidato aí a governador do Paraná, o ex-ministro, né, e ex-juiz Sérgio Moro, critica a Copel privatizada e descarta vender a Sanepar. É isso aí. Existia um projeto de privatização da Sanepar também, e o nosso ex-ministro aí e ex-juiz Sérgio Moro, né, falou que se ele entrar, a Sanepar não vai ser privatizada, tá? A privatização serve para ter um serviço mais eficiente. O serviço que a Copel hoje presta aos paranaenses não é mais eficiente, afirmou. E aí não é verdade, tá? Não é verdade. A Copel, ela tá fazendo vários investimentos, inclusive com um capex maior do que quando era estatal, tá? Tem sim reclamação, todo o segmento tem reclamação, seja ele estatal, seja ele privado, mas não é verdade que a Copel tá prestando um serviço pior não, tá? Eu acompanho de perto porque eu sou acionista da Copel e sou acionista da Sanepar. E aí eu sou totalmente, discordo totalmente aqui do nosso candidato a governador do Paraná pelo seguinte... Eu não sou contra a estatal, eu acho que estatal é estratégica, eu acho que sim, todo país deve ter algumas estatais, tá? Eu não sou libertário, eu acho que tem algumas coisas que são estratégicas, que pode sim estar na mão do Estado, porém, duas coisas que eu sempre falo aqui para vocês. Primeiro, nós não temos uma constituição e uma legislação que favoreça ter estatais, que estatais que tenham uma boa gerência, e segundo, os nossos políticos, que são quem indicam, né, os cargos lá na estatal estatais e quem dirige as nossas estatais, primeiro, eles não têm maturidade para gerir estatal e eles não têm conhecimento e capacidade para gerir estatal. Então, no Brasil, eu sou totalmente contra o político gerir estatal. Vocês ouviram uma coisa do Paulo Guedes falando que eu achei maravilhoso. O Paulo Guedes falou uma coisa que é o seguinte, que lá nos Estados Unidos, qual que é o ciclo natural da pessoa lá? Os primeiros anos, o cara gasta estudando, tendo conhecimento. A segunda parte da vida dele, ele gasta empreendendo, errando, acertando, ganhando, né, bagagem. E aí no final da vida dele, lá, quando ele já fez o pé de meia dele, ele já não depende mais do trabalho para viver, aí ele vai servir o Estado. Aí ele vai pegar toda aquela expertise dele, de tudo aquilo que deu certo, tudo aquilo que ele estudou, tudo aquilo que deu errado, e aí ele vai servir a nação. No Brasil é o contrário. No Brasil é o contrário. O político, ele entra na política muito cedo, ele não constrói nada, e aqui eu não estou generalizando, mas a maioria dos nossos políticos são assim, e aí ele começa a fazer um monte de experimento com o Estado, né, com o dinheiro dos outros, que é mais fácil, né? A gente vê um monte de político aí atuando no Estado do jeito que ele não atua na casa dele nem na empresa dele, e aí o Brasil é o que é. Então eu achei fantástico essa fala aí do Paulo Guedes e tem muita veracidade, tá bom? Track and Field desafia a crise do varejo enquanto Casas Bahia luta para sobreviver. Eu não sei se vocês sabem, a Track and Field é uma franquia, né, de produtos de materiais esportivos aqui no Brasil e tá performando muito bem. Igual a C&A, tá, pessoal? O que essas empresas têm de parecido? Assim como a C&A, A Truck and Feed é uma empresa que tem caixa e é uma empresa que é mais conservadora, tá? Não sai fazendo loucuragem como muito CEO acaba fazendo aí e tá tendo resultado. E aí eu falo pra vocês, agora com essa crise que tá vindo e essa crise que vai se agravar mais aí a partir do ano que vem, quem tem caixa, quem é conservador, vai ter muita, muita, muita oportunidade. Seja qual for o setor, tá bom? Deixa eu ir pras últimas notícias aqui, pessoal, já pra gente encerrar. Pessoal, pesquisa da Gartner, tá? Mostra que no segmento B2B, que é a compra de empresa por empresa, os compradores, 67% deles, preferem comprar sozinhos ao invés de comprar sendo auxiliados por um vendedor, por um representante comercial da outra empresa. Veja isso, pessoal. 67% dos compradores de B2B, aqueles caras que compram para empresa, negócio de empresa com empresa, 67% preferem comprar sozinho do que ter auxílio ali de um vendedor ou ter um auxílio do representante comercial. Por que que isso acontece? Porque geralmente esse vendedor, esse representante comercial não tem nada para acrescentar para esse comprador. E o que a gente está vendo, principalmente não só no mercado de venda, mas no mercado geral, antes de você vender um produto, você tem que entregar um serviço gratuitamente para o teu cliente. Antes de você vender alguma coisa para ele, você tem que dar algum serviço para ele. E isso que vem acontecendo aqui no B2B, que é empresa com empresa, está acontecendo a mesma coisa no varejo. O teu cliente, para ele sair da casa dele, para ele vir na tua loja, no teu varejo, no teu comércio, para comprar alguma coisa, você tem que entregar alguma coisa de valor para ele. Porque preço por preço ele vai comprar na internet. Se você não entender que o teu local, o teu varejo, o teu comércio tem que virar um local de experiência, você tá fadado a quebrar. E a gente tá vendo isso no B2B e no B2C também, tá, pessoal? Porque no B2B, mas aqui é empresa com empresa. Não interessa, são dois seres humanos fazendo negócio e representando um CNPJ. E lá no varejo o comportamento é a mesma coisa. Ou você acha que esse comprador aqui do B2B, quando ele vai lá pro varejo, quando ele vai comprar pra ele lá no CPF dele, ele não tem o mesmo comportamento? Então já passou da hora de você que tá no varejo, você que tem comércio, enfim, você que tem time de vendas, você que é gestor, já passou da hora de você se profissionalizar, porque o mercado não tá ruim. Principalmente para o varejo, só por causa do e-commerce ou só por causa do governo, não. O mercado está ruim porque o mercado mudou e a maioria dos gestores ainda não se atentaram para isso. Tá bom, pessoal? Estamos chegando no final do nosso programa aqui. Se você quiser entrar na nossa comunidade, fazer parte da nossa comunidade, lembrando, a gente dá consultoria também para a empresa também, tá? Se você quiser entrar lá na nossa comunidade, entrar em contato com a gente, só entrar em contato com o nosso WhatsApp, 45 99825 8921, é o nosso WhatsApp aqui do Resenha de Mercado, para você entrar na nossa comunidade. A gente tem a parte de consultoria também, consulta a gente lá. E se você quer ser nosso patrocinador aqui na rádio, é só entrar em contato aqui com o comercial da rádio, tá? 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Pessoal, tinha muito mais coisa para apresentar para vocês aqui, não deu tempo, nosso programa é só de meia hora. Eu vejo vocês na próxima semana, no próximo programa. Um grande abraço, resta semana abençoada e valeu!
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3: 1:32.

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0: Bola em campo, já voltamos a falar de futebol. O Fluminense venceu o Vasco sábado por 1 a 0. Lúcio Acosta marcou o único gol do clássico, marcado por faltas e cartões. Com o resultado, o Flu subiu para a quarta colocação, enquanto o Vasco continua na zona de rebaixamento. O Mirassol encerrou uma seca de mais de 4 meses sem vencer fora de casa no Brasileirão ao bater o Coritiba de virada por 2 a 1 neste domingo no Couto Pereira pela 26ª rodada. Depois de sair atrás com gol de Pedro Rocha, o Leão reagiu com Gustavo Mosquito e Bruno Santos. Voltou a vencer após 9 jogos e também derrubou um jejum que durava desde 19 de abril, quando havia superado o Internacional no Beira-Rio. Daqui a pouco tem mais destaques do esporte. 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
3: 1h58.
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20: E a gente conversa agora com Pâmela Rezende, ela que é especialista em benefícios para PCD. Ô Pâmela, dentro dos direitos das pessoas com deficiência ou até mesmo autismo, quais são hoje as principais isenções que podem ser solicitadas?
21: A gente pode incluir na compra do carro IPI, ICMS, IPVA, a gente consegue isenção de IPTU, a gente consegue aquele cartão de estacionamento prioritário e olha só, independente do nível de suporte, enquadrou autista e não possui CNH, essa pessoa já tem direito a todos esses benefícios. Um cordão de identificação para que ela não pegue fila. Tem muitos lugares que essa pessoa ela não vai pagar nada para entrar, no cinema, num show, no aeroporto, ela vai para fila preferencial. Então, todos esses direitos ela possui imediatamente após o diagnóstico.
20: Ah, quando a pessoa entende o que pode acessar, né? O impacto no bolso e na vida é muito grande.
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4: 2h28.
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8: De acordo com o Instituto de Planejamento e Tributação, o brasileiro trabalha em média 149 dias por ano, quase 5 meses, apenas para pagar impostos. Em 1988, eram 2 meses e 13 dias, ou seja, a carga tributária mais que dobrou em 37 anos. Para manter cada emprego, a empresa pode gastar o dobro do salário em encargos. É como pagar outro ano inteiro só em impostos e obrigações que não vão para o trabalhador, mas para sustentar a máquina pública. De acordo com o Índice de Retorno ao Bem-Estar da Sociedade, o governo arrecada como país rico, mas devolve saúde, educação, infraestrutura e segurança de país pobre. E tem quem acredite que a solução para o Brasil seja aumentar ainda mais os impostos.
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4: 12h55.
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4: 3h25.
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14: Dica de hoje, vamos lá. A diferença entre onde e aonde. Há muita confusão em relação a isso, mas é muito, muito fácil. Onde indica lugar fixo, sem ideia de movimento. Por exemplo, onde você está? Já aonde tem uma ideia de movimento. Está normalmente ligado a verbos como ir ou chegar. Por exemplo, aonde você vai é bem tranquilo. E lembre-se, escrever certo faz toda a diferença na comunicação, na credibilidade de quem está se comunicando, está escrevendo ou falando. Eu sou a professora Eleandra Toscan. Para mais dicas, continua com a gente aqui na 92.3 FM.
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0: Olá, já estamos de volta com mais destaques do esporte. Em jogo eletrizante no Mineirão, o Cruzeiro venceu o Atlético por 3-1 pela 26ª rodada do Campeonato Brasileiro e afastou o início de crise após eliminações na Copa do Brasil e também na Libertadores da América. Em outra partida, o Santos aproveitou os erros do Inter e expulsão de Matheus Bahia e venceu por 3-2 na tarde de domingo no Beira-Rio. A vitória foi construída com 3 gols marcados e um atropelo no primeiro tempo, que fez até torcedor colorados deixarem o estádio antes do fim da etapa inicial. O Flamengo venceu o Remo no Mangueirão por 1-0 na tarde deste domingo e jogou a pressão em cima do Palmeiras na disputa pela liderança do Campeonato Brasileiro. Com gol de Samuel Lino, a equipe rubro-negra conseguiu bater a grande atuação de Marcelo Rangel e assumiu a primeira posição do campeonato. Daqui a pouco tem mais destaques do esporte.
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2: 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Enquanto o governo comemora números pontuais da economia e insiste no discurso de que o país está no caminho certo, os números fiscais contam uma história bem menos confortável. A dívida bruta do governo geral chegou a 10,8 trilhões de reais no mês de junho, o equivalente a quase 82% do PIB, segundo o Banco Central. Em apenas um mês, houve aumento de quase 1%. No acumulado do ano, a alta já chega a 3,3 pontos percentuais. O cenário coloca uma pergunta inevitável: até onde o governo pretende empurrar a conta para o futuro? 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
5: 3h54.
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5: 4:28.

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5: 5 e 1.
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11: Dica de hoje, a diferença entre três palavrinhas que confundem muita gente, tanto na fala quanto na escrita. Mas, sem acento, mais e mas com acento. Vamos lá? Veja como é fácil. Mas sem acento indica contrariedade, oposição. Eu quero ir, mas não posso. Mas, quando coloca o i, indica quantidade. Eu quero mais desse produto. E mas com acento é o plural de má. Essas atitudes são más. Uma letra faz diferença e escrever corretamente faz mais diferença ainda. Se liga nessa dica. Eu sou a professora Eleandra Toscan. Para mais dicas, continua com a gente na 92.3 FM.
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4: 5:19.
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0: Olá, estamos de volta com mais informações do futebol. Botafogo e Palmeiras empataram em 0-0 neste domingo no estádio Nilton Santos pelo Brasileirão. O resultado, Palmeiras acabou sendo ultrapassado em pontos pelo Flamengo e caiu para a vice-liderança da competição com 53 pontos. O Botafogo, por sua vez, abriu mais um ponto no Z4. Tem 31, mas perdeu uma posição na 13ª colocação da tabela geral. De virada, a lanterna Chapecoense venceu o Corinthians por 2-1 em partida válida pela 26ª rodada do Brasileirão neste domingo. Com resultado negativo, o Timão chegou a 4 revés seguido na principal competição do país e não à toa deixou o gramado vaiado pela torcida. São as últimas do esporte. Amanhã a gente volta com mais destaques do futebol.
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3: As sanções econômicas são vendidas pelos governos como uma alternativa pacífica e diplomática à guerra. Mas a realidade ética mostra que as sanções são atos de agressão coletiva. Elas não punem os políticos ou ditadores protegidos pelo poder. Elas destroem o comércio livre, encarecem a comida, bloqueiam insumos médicos e asfixiam os cidadãos comuns e inocentes. Isolar economicamente uma população por decreto político é uma violência imoral, mascarada de justiça internacional.
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3: 5h39.
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6: E a gente conversa agora com a advogada doutora Laura Landim. Doutora, se depois do divórcio a mulher casar de novo ou começar a morar junto com outra pessoa, a criança perde o direito de receber a pensão do pai?
7: Não, porque na verdade esse direito ele está vinculado ao direito da criança, né? Uma nova condição de família da mulher ou do pai ou da mãe não coloca essa criança numa condição diferente. Porque a gente tem que pensar o seguinte: o filho, ele vai ser sempre filho, ele nunca vai ser ex-filho. O que a condição mudou foi que aquele casal se transformou em ex-marido ou ex-mulher. Então, a criança não tem nenhuma alteração você constituir uma nova família, né? Então, é normal.
6: Olha, então que fique claro, hein? Um novo relacionamento não apaga os direitos já existentes.
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15: Olá, boa noite, seja muito bem-vindo, está no ar Oeste Sem Filtro, segunda-feira, hoje, 7 de setembro de 2026. Eu sou Adriana Reide e ao meu lado nesta edição, Adalberto Piotto, Ana Paula Henkel e Marcelo Rocha Monteiro. Acompanhe os destaques desta segunda.
16: Flávio Bolsonaro reúne apoiadores e aliados políticos em ato na Avenida Paulista. O povo vai às ruas do Brasil no 7 de setembro pedir fora Alexandre de Moraes. E Lula tenta transformar o Dia da Independência em Brasília em um ato de campanha. Esses e outros destaques a partir de agora em Oeste Sem Filtro.
15: O candidato à presidência Flávio Bolsonaro reuniu milhares de apoiadores hoje à tarde na Avenida Paulista, em São Paulo. O ato teve como pauta Fora Lula e Fora Moraes. Desde o início da tarde, grupos com bandeiras do Brasil e vestidos de verde e amarelo começaram a se concentrar na avenida. Os manifestantes também levaram faixas com críticas ao Supremo Tribunal Federal e ao ministro Alexandre de Moraes. O ato ocorre após a repercussão de mensagens trocadas entre o ex-banqueiro Daniel Vorkário e o ministro, que revelaram que o dono do Master recorria a Moraes em busca de todo tipo de informação e ajuda para escapar de quem investigava suas atividades. O prefeito de São Paulo, Ricardo Nunes, foi um dos primeiros a discursar. O governador de São Paulo e candidato à reeleição, Tarcísio de Freitas, também participou do ato. Ele disse que o ministro Alexandre de Moraes deve uma explicação à população.
17: As últimas revelações sobre Moraes do Supremo precisam ser esclarecidas, precisam de resposta. Por quê? Quando há dúvida acerca da compatibilidade da conduta e o exercício da magistratura, uma resposta institucional é necessária. Ela precisa ser dada. Está na hora do tribunal não se dividir para se defender, se unir para apurar, para dar a resposta que a sociedade precisa. E aqui nós estamos orando para aqueles magistrados que pensam no Brasil, para que eles façam a coisa correta.
15: Também participaram da manifestação Guilherme de Ritchie, André do Prado, Sérgio Moro, candidato ao governo do Paraná, e Valdemar Costa Neto, presidente do PL. Alfredo Gaspar, candidato a vice-presidente na chapa de Flávio Bolsonaro, falou sobre a relação entre Moraes e Lula.
18: Nós temos duas faces de uma mesma moeda, Lula e Alexandre de Moraes. Não existe Lula sem Alexandre e não existe Alexandre sem Lula.
15: O pastor Silas Malafaia citou as revelações sobre a relação estreita entre Vorkário e Moraes. Ele disse que o Brasil precisa de instituições fortes.
19: Nós precisamos de instituições fortes. Desgraçar o Supremo é arrebentar com a democracia e com a República. Então, vai aqui o meu pedido ao excelentíssimo senhor presidente do Supremo Tribunal Federal, Edson Fachin. Pelo bem da Suprema Corte, afaste Alexandre de Moraes.
15: Na manifestação, Flávio Bolsonaro pediu o fim do consórcio de Lula com Moraes.
20: Polarização, porque a partir de janeiro do ano que vem, não tem mais PT para atrasar o Brasil, porque nós vamos tirá-los do poder. O governo mais corrupto da história, formado por pessoas incompetentes, que arrombam as estatais, que tomam dinheiro dos aposentados do INSS. Isso vai acabar a partir de janeiro do ano que vem. E esse consórcio de Lula com Moraes vai acabar.
15: Flávio também destacou que, se for eleito, vai adotar critérios mais rigorosos para indicar nomes a vagas no Supremo Tribunal Federal.
20: E eu vou indicar para o Supremo Tribunal Federal homens e mulheres que sejam contra o aborto, que sejam contra as drogas, que sejam contra ideologia de gênero nas escolas, que respeitem a Constituição, que não persigam adversários políticos e que ajudem a resgatar a credibilidade do Supremo.
15: Por fim, Flávio citou os principais projetos para a segurança pública.
20: Eu vou trabalhar para reduzir a maioridade penal. Eu vou trabalhar para cortar impostos. Eu vou trabalhar para aprovar castração química para estuprador e abusador de mulher. Ladrão de celular vai ficar preso no mínimo 8 anos e vai ter que trabalhar para pagar sua estadia. Ah, o Flávio é radical. Nessas pautas eu vou ser radical. Não gostou? Vota nessa porcaria que tá aí.
15: Tá aí um pouco dessa tarde, Adalberto Piotto, boa noite, bem-vindo, legal estar a seu lado nessa data tão especial. Diversas figuras políticas importantes, especialmente Flávio Bolsonaro e o povo presente nas ruas. A princípio, a gente avalia aqui a cidade de São Paulo, a Avenida Paulista, nos discursos e nas faixas que se viam, em sua maioria, fora Lula, fora Moraes e, especialmente, apoio também a André Mendonça.
0: Boa noite, Adri. Boa noite, Marcelo. Boa noite, Ana, a todos que nos acompanham. Bem-vindos nesse 7 de setembro, dia da independência do Brasil. Ninguém coloca tanta gente na rua quanto a direita no país. As pessoas podem oscilar os números, considerar esse ou aquele, mas ninguém faz isso. Ninguém tem feito isso desde o presidente Bolsonaro e agora a gente está vendo também. Agora, mais que as pessoas na rua, mais que o movimento de hoje, há um sentimento coletivo no país, inclusive na imprensa, ou na parte da imprensa, na parte da academia, que apoiou o Supremo Tribunal Federal e apoiou Lula. Essa gente percebeu que não dá mais. Aí você vê, é latente nas ruas, você ouve isso dentro, na fila do metrô, na fila do ônibus, você ouve as pessoas falando isso no caixa do supermercado. Ninguém aguenta mais, porque não dá. É, de um lado, uma perseguição absurda, violenta, e dizendo que está salvando a democracia. Mentira! Até porque nós estamos vendo aí o arbítrio, o abuso, perseguição às pessoas. Basta ver, o ministro Alexandre de Moraes, dias atrás, antes das revelações que trouxeram as investigações da Polícia Federal, quando o ministro André Mendonça levantou o sigilo daquela parte da investigação sobre o Banco Master, o ministro Alexandre de Moraes se sentiu dono do Brasil e fez as pazes entre Davi Alcolumbre, presidente do Senado, e Lula. Tanto que logo depois o Senado e parte do Congresso, o Congresso como um todo, mas sobretudo o Senado, passou a votar todas as pautas eleitoreiras do Lula. Isso é para causar asco em todo mundo que tem um mínimo de apreço pela democracia. Aí vieram essas revelações e depois das revelações o ministro Alexandre de Moraes tentou criar ali um relatório completamente sem sentido, que não vale como prova, para tentar confrontar uma investigação séria dentro dos parâmetros legais do ministro André Mendonça, que sim, que mostra que ele tinha relações promíscuas com Daniel Vorkaro. Ele precisa responder aquelas acusações. As pessoas na rua hoje disseram isso, até porque Alexandre de Moraes e Lula são exatamente a mesma coisa. O Alexandre de Moraes é chamado em Brasília, eu escrevo no artigo dessa semana na Revista Oeste, de o líder do governo no Supremo Tribunal Federal. Basta dizer isso. Desde que o Supremo tomou parte, quando descondenou o Lula lá atrás e o fez ser candidato do Supremo, o Gilmar Mendes adora dizer isso, que o Lula só governa e só voltou ao poder por causa do Supremo Tribunal Federal, o decano fala isso, amigo também do Alexandre de Moraes. Só que o Alexandre de Moraes deu um passo adiante ainda, ele ficou exatamente o representante do governo no Supremo. Tem aquela história, por exemplo, do IOF, em que houve uma decisão por parte do Congresso Nacional de vetar a ideia do governo, foi um decreto legislativo, ele sustou o decreto legislativo e depois fez, digamos, um meio termo que, na verdade, só privilegiava o governo Lula. Nós estamos vendo Lula e o Alexandre de Moraes, aliás, foi uma frase do próprio Flávio Bolsonaro, diz que quem vota em Lula, vota em Alexandre de Moraes. O Alexandre de Moraes é hoje uma figura que está, assim no centro eleitoral porque ele representa um candidato, ele teve relações íntimas com esse candidato. Basta ver esse encontro, e não faz nem tanto tempo, coisa de uma, duas semanas atrás, até que vieram essas revelações. Fato é que essas pessoas que estão na rua aí são apenas a representação na Paulista num dia com promessa de chuva, e choveu um pouquinho sim, frio na cidade de São Paulo, essas pessoas são a representação da maioria do Brasil, que inclusive nas pesquisas eleitorais, elas têm lá uma série de métodos, você pode questionar essa ou aquela, mas enfim, até essas pesquisas, quando não mostram um empate técnico, já mostram inclusive o próprio candidato Flávio Bolsonaro ultrapassando o Lula. É uma realidade, mas essa é uma realidade de um cansaço desse Brasil, dos brasileiros, com essa gestão do governo Lula, que trouxe inflação, que trouxe insegurança jurídica. As pessoas não suportam mais, porque querem o Brasil de volta. E esse consórcio, STF, Lula tomou o Brasil dos brasileiros. Ninguém mais aguenta isso. Felizmente, e eu dou boas-vindas a essa parte da imprensa que até outro dia entendia que o Supremo estava salvando a democracia, percebeu que era uma farsa aquilo, que era só um projeto de tiranete de poder de judiciário, coisa que o Brasil nunca havia experimentado antes, veja só, mas experimentou neste governo Lula, que essa parte da imprensa agora começa a olhar para o Brasil de verdade. Aquelas pessoas do 8 de janeiro, que também uma decisão do Congresso Nacional diz que elas já poderiam ser beneficiadas por aquela lei da dosimetria, não é anistia, mas já beneficiaria muita gente, e está parada onde? No gabinete do Alexandre de Moraes. Essa gente está percebendo que aquilo tudo foi armado para prender as pessoas. Em que pese o fato do que resultou naquilo, mas não se viu uma investigação séria por parte do governo e da Polícia Federal para saber por que, que algumas pessoas entraram no Palácio Planalto antes de todo mundo, se não eram infiltrados. Mas está se culpando toda uma direita e se culpou com penas absurdas de 14, 15, 16, 17 anos de golpe de Estado com pessoas que não tinham nenhum antecedente, nem armas se exibiram naquele dia. Esse Brasil que estava na Avenida Paulista hoje, que esteve em Belo Horizonte, que esteve em Brasília, que esteve em várias cidades brasileiras, é o Brasil da maioria dos brasileiros que não quer mais isso e vai manifestar isso, muito provavelmente, agora no mês de outubro, no começo, já no primeiro turno. Adri.
15: Pois é, basta realmente de medo, basta de insegurança e de injustiças. Marcelo Rocha Monteiro, boa noite também. Daqui a pouco a gente mostra o Dia da Independência, assim Piotto citou, em outras capitais brasileiras, o desfile em Brasília, mas ainda em São Paulo, como avalia a movimentação que viu, a manifestação desse 7 de setembro por aqui? Você está no Rio, eu em São Paulo, críticas ao Supremo, ao governo Lula, à situação econômica do país e falando em segurança pública, sua especialidade também, aí na nossa tarja, né? Um dos momentos de Flávio, uma declaração dele sobre o assunto, ladrão de celular vai ficar preso, confesso que fui até a Paulista fazer uma foto, morri de medo, fui super rápida, tirei o aparelho, bati a foto, corri guardar ele de volta e Derrite também discursou, falou muito sobre o tema, sobre guerra contra o crime organizado e sobre resgatar o país, Marcelo.
1: Boa noite, Adriana. Boa noite, Ana Paula. Boa noite, Piotto. Boa noite ao nosso público nesse 7 de setembro, em que brasileiros, milhares de brasileiros, foram às ruas vencendo o frio, a chuva e, por que não dizer, o medo do senhor Alexandre de Moraes. Eu vou destacar, então, analisar especificamente esse aspecto do discurso do Flávio, que eu, como profissional da área da justiça criminal e da segurança pública, achei muito interessante, né? Quer dizer, ladrão de celular vai ficar preso. Eu não sei se eu já comentei aqui no Sem Filtro, mas nós temos um processo aqui no Rio de Janeiro em que o indivíduo já foi preso em flagrante por furto de celular 84 vezes, vou repetir, 84 vezes. Ele é preso em flagrante, levado para a famigerada audiência de custódia, colocado em liberdade imediatamente, porque a lei não permite que a prisão em flagrante dele seja convertida em prisão preventiva, que aí ele responderia ao processo preso. Né? Então, ele é solto e ele volta... Vejam que interessante, para o mesmo local. Todas essas 84 vezes ele foi preso no mesmo local, furtando celular. Né? Você imagina o desânimo do policial que efetua a prisão desse indivíduo. Então, isso é a lei brasileira. E quando você fala em mudar a lei, a esquerda diz que você é punitivista, que é o termo que eles... inventaram, né, para tratar de forma depreciativa quem defende que bandido tem que ficar na cadeia, né? Porque para a esquerda o bandido é uma vítima da sociedade. Aliás, o candidato que concorre com o Flávio Bolsonaro disse uma vez o seguinte: só porque o sujeito rouba um celular para comprar uma cervejinha, isso não é motivo para ele ser maltratado. Né? Então, por aí a gente já percebe a diferença entre ambos. Eu acho importante que o Flávio tenha frisado esse ponto, destacado, porque essa é uma diferença muito relevante. O atual presidente quer dar a impressão, agora que ele reparou que segurança pública é um tema importantíssimo para a população, ele quer dar a impressão de que ele se preocupa com esse assunto, né? Porque a gente sabe que não é verdade, né? Porque ele já deu declarações como essa do ladrão de celular, que rouba só para tomar uma cervejinha. Ele já deu declarações como aquela do traficante, coitadinho, é uma vítima do usuário. Né? E todo aquele discurso que a gente conhece, que prender não resolve, etc, etc, etc. E ele, né? É bom lembrar, ele e o partido dele estão no poder, no total, são quase 20 anos. E eu acho que eu não preciso dizer para o nosso público o que aconteceu com a criminalidade brasileira nesses 20 anos. Né? Então, é bom que o Flávio destaque isso, e é como ele falou, quem acha que ele é radical porque ele diz isso, vota nessa porcaria que está aí. Né? Foi a expressão usada por ele. Né? A outra coisa que eu chamo a atenção no dia de hoje, aconteceu comigo anteontem, eu estava na esteira, na academia, fazendo lá a minha caminhada na esteira, fica a televisão ligada, né? Na academia tem a televisão, várias televisões. Estava na hora da propaganda eleitoral, então não tem jeito, né? Aí apareceu ali a propaganda do Lula, e aí um senhor que estava na esteira do lado da minha, eu não conheço, nunca tinha falado com ele, né? Termina o exercício, olha para mim e diz: eu não aguento mais esse ladrão. Eu não conheço, diz ele. Não sou muito fã do Flávio Bolsonaro, não, mas não aguento mais esse ladrão. Obviamente, ele estava se referindo ao Lula, que tinha acabado de aparecer na tela. Né? Vou votar no Flávio, porque não dá mais para aguentar isso. Né? Então, o que a gente verifica é o cansaço, né, da população brasileira com todo esse quadro de inversão de valores, né, que hoje se reflete no Supremo Tribunal Federal, né? O que a gente vê hoje no Supremo Tribunal Federal é nada mais é do que mais um capítulo, né, da novela, né, que o Brasil, essa novela horrorosa que o Brasil assiste, não vou dizer que desde o primeiro mandato do Lula, porque é claro que a corrupção já existia antes, mas com a subida do PT ao poder, né, isso passa a ser isso se intensifica de uma forma, né, e gera um clima de impunidade que a gente não pode esquecer. Todos esses condenados nos escândalos do PT, principalmente no da Lava Jato, estão todos ou praticamente todos soltos graças ao Supremo Tribunal Federal. Então, um Supremo Tribunal Federal cujos ministros soltam corruptos, anulam condenações de corruptos, permitem que corruptos voltem a ocupar cargos públicos, será que é realmente surpreendente que alguns ministros desse tribunal sejam corruptos eles mesmos? Eu acho que não há surpresa nisso. Né? E o brasileiro está vendo isso horrorizado e com um cansaço, né, que a gente percebe nas ruas.
3: É um cansaço muito grande mesmo. Ana Paula Henkel, boa noite daqui do Brasil. Aí nos Estados Unidos, bem diferente, né? Nós por aqui gostaríamos, veja só, de só poder utilizar o celular na rua sem um medo tremendo. Para começo de conversa, parece que é pedir muito, mas interessante, Ana, que Flávio trouxe junto com os aliados na Paulista diversos temas, propostas de como resolver as grandes mazelas do país e, além de segurança pública, por exemplo, Daniela Marques discursou também, falou, economista ao lado do Flávio, sobre a necessidade de corte de gastos, tinha uma tesoura bem grande que representava essa intenção, esse plano para salvar a economia, que aqui no país também está na UTI, Ana.
21: Exatamente, tanta coisa na UTI, o país está na UTI, né, Adri? Boa noite, Piotto, Marcelo, boa noite à nossa audiência. Olha só, Adri, o Brasil quer o Moraes fora, né, e como o Flávio disse, Moraes é Lula, Lula é Moraes, não tem como. E o pior prognóstico ainda é de que se Lula fica, são mais 4 ministros no Supremo Tribunal Federal. São 4 ministros estilo Moraes, Flávio Dino, Zanin. Todos usando o Supremo Tribunal Federal, nossa Suprema Corte, como um palanque político, como uma extensão do poder executivo, como

0: sala para projetos pessoais também. Então não dá mais, Adriana, não dá mais. Lula, é fora Lula, fora Moraes. Agora, o Supremo, eu não sei quem disse ali na. Acho que foi o Tarcísio, se eu não me engano, que disse que o Supremo precisa se unir, né? Não para defender outros ministros. Olha, eu até colocaria essa frase de maneira diferente, Adriana. O Supremo precisa se unir para defender o Supremo do ministro Alexandre de Moraes. Porque hoje até a velha imprensa já diz, né, jornalistas consagrados, né, como William Vac, por exemplo, essa semana disse com todas as letras, Alexandre de Moraes acabou com o Supremo como nós conhecíamos, e acabou com o Supremo. Então, os ministros precisam se unir para defender o Supremo, porque essa instituição, se continuar da maneira como vem sendo colocada, panos quentes, deixa para lá, vamos dividir, vamos aqui, vamos acomodando os projetos individuais de cada ministro, não vai aguentar, o Brasil não vai aguentar, Adriana. A esquerda claramente perdeu as ruas, isso já há algum tempo, e aí quando a gente volta na época da campanha do então candidato Bolsonaro, depois do presidente Bolsonaro, o que acontece depois de 2022? Eles fazem, né, aquilo tudo que a gente já conhece, o verdadeiro golpe no país, que é colocar um descondenado na presidência do país, eleições completamente conturbadas, é proibido até hoje questionar as eleições, falar do artigo 37, que é contagem pública dos votos, mas aí eles fizeram mais um golpe, que foi o golpe de prender todo mundo por causa do suposto golpe que nunca aconteceu. Felipe Martins, General Braga Neto e, claro, o líder desse movimento que nós vemos nas ruas hoje, que nós vimos no Brasil todo, que é Jair Messias Bolsonaro. Prendem Jair Bolsonaro, tiram as redes sociais, tiram a voz, não pode se manifestar, não pode escrever carta, não pode falar absolutamente nada, está numa masmorra intelectual, física, não pode. Dessa maneira, eles tinham a esperança, Adriana, de que a força do presidente Jair Bolsonaro se acabaria. Não, os filhos não são a mesma coisa, de fato, os filhos não são a mesma coisa, Jair Bolsonaro é único, mas eles tinham a esperança de que a força, a capilaridade política de Jair Bolsonaro, que ela caísse no esquecimento. E não caiu. E não caiu. E a direita continua tomando as ruas, tomando as redes sociais. Lula, daqui a pouco a gente vai falar, completamente sem povo nas ruas em Brasília. Ou seja, eles precisam apelar para a censura o tempo todo, porque além da direita tomar as ruas, e hoje ficou muito claro, mais uma vez, tomar as redes sociais. Agora o Brasil quer Alexandre de Moraes fora do Supremo e, se possível, na cadeia.
1: Um grito que se repete por São Paulo e por muitas outras capitais. Já já a gente traz um panorama mais amplo, sim, mas ainda aqui na Paulista, em São Paulo. Piotto, vou passar para você já já, insistindo nesse ponto das nossas finanças. Um governo que gasta muito acima do que poderia, brasileiros endividados ou inadimplentes, poder de compra limitado. A economista Daniela Marques, integrante da equipe do candidato do PL à presidência de Flávio Bolsonaro, diz que o PT prometeu picanha e entregou pizza parcelada.
2: O Lula prometeu segurança para nós mulheres, entregou morte. Prometeu futuro e dignidade, picanha, entregou pizza parcelada. Enquanto eles viajam e andam em carro de luxo, nós vamos acabar com essa gastança.
1: O Piotto, se não segurar essa gastança o quanto antes, a situação já está uma bola de neve crescente para lá de preocupante.
3: 82% das famílias estão endividadas no Brasil. Aliás, subiu já esse número, um pouco acima de 82%. mais de 30%, em torno de 30% da renda das famílias comprometidas, só para se ter uma ideia, com dívidas, ou seja, em atraso, endividamento grave. Tem um outro detalhe, e olha que coisa, na gestão do Lula, nesta última gestão, nesse terceiro mandato, a população de rua, ou seja, nós estamos falando de pessoas em nível de mendicância, né? Era de 198 mil em dezembro de 2022, praticamente dobrou, 392 mil agora no meio de 2026, meados ali, mais ou menos essa medição, se não me engano, de junho ou julho, há pouco tempo, praticamente dobrou. O governo do PT levou mais gente às ruas, basta ver, é uma coisa que você olha nas cidades, não só nas grandes cidades, nas médias e pequenas também. Essas pessoas estão absolutamente desalentadas. Estamos falando de pessoas que estão vivendo em o que se chama hoje em situação de rua, mas isso é mendicância pura. Essas pessoas estão abandonadas pelo Estado brasileiro. Mas elas são um reflexo mais brutal do que se vê, obviamente, da perda de poder aquisitivo, da perda do poder de compra das famílias brasileiras que, obviamente, vão ao supermercado e já não compram mais o que compravam antes. Do endividamento que já acomete o presente e também o futuro. Essas pessoas já estavam numa situação ruim, ela só que aumentou o número dessas pessoas. Ou seja, a economia do governo Lula, apesar de ter gasto uma barbaridade, uma série de programas eleitoreiros, só piorou a situação econômica brasileira. Não por acaso, veja só, isso chama bastante a atenção, a Daniela Marques, que muito provavelmente será ministra da Fazenda ou de uma área, da área econômica, não sei como vai ser chamado o Ministério do eventual governo do Flávio Bolsonaro, ela hoje é figura extremamente importante. A economia se tornou uma pauta do dia, além, obviamente, da pauta que clama no Brasil, que é essa questão, por exemplo, do Supremo Tribunal Federal. Nós estamos falando aqui de uma área que você nunca tinha um ministro da Fazenda ou um futuro ministro da Fazenda falando disso. O candidato falava, o Flávio fala, mas a futura ministra dele fala bastante também porque há uma necessidade de se discutir a economia. Está muito claro o que aconteceu. Tem inflação. E aí vem o governo dizer assim, mas a inflação agora está estabilizada. O paciente, quando está na UTI, alguém diz que está estabilizado, você diz o quê? Que ele melhorou? Não, que ele está ruim, só não está piorando, mas está ruim, porque ninguém está bem na UTI. A situação da economia brasileira, em relação à inflação, é que as pessoas já perderam tanto o poder de compra e que nesse momento está parado, porque houve ali uma melhora, um ambiente um pouquinho melhor. Só que elas já perderam esse poder de compra. Essa dor elas estão sentindo todo dia. E aí você tem endividamento. O governo, em economia, se diz assim, né? Você incentivou via gasto, né? O crescimento da economia e gerou endividamento das pessoas. Elas não aguentam mais. Isso é latente no dia a dia de todo mundo.
1: Agradecendo aqui especialmente a nossa audiência. Somos mais de 60 mil telas no YouTube da Revista Oeste. Daqui a pouco, um giro pelas outras capitais, fora São Paulo, também com as manifestações do desfile de 7 de setembro desta manhã em Brasília. Aqui na Paulista também esteve o deputado federal Nicolas Ferreira, que comentou a reportagem de um site esquerdista que mostrou um áudio enviado por ele a Daniel Vorcaro.
4: Eu já expliquei o ICL, né, que, enfim, de credibilidade é igual uma água de salsicha, não serve pra porcaria nenhuma, afinal de contas perderam na justiça agora, porque transcreveram um áudio mentiroso, onde eu chamava ele ali de lindão e não chamei ele disso, para poder colocar uma relação que eu nunca tive. Porque quem teve relação próxima com o Alexandre de Moraes foi com o Vorcaro, com o Moraes. Quem fumava charuto, tomava uísque, era o Paulo Gonet. Quem foi citado na delação do Moraes foi o Andrei, que é o diretor-geral da PF. Então, assim, eu já expliquei com relação aos outros, isso foi em 2022, onde não tinha nenhuma linha de investigação criminal sobre ele.
1: E de novo, Flávio, em outro momento, o candidato à presidência falou sobre uma terceira facada contra a campanha presidencial.
5: Deram uma segunda facada em Bolsonaro. Essa farsa que foi esse 8 de janeiro. Essa farsa em que condenaram um homem correto, um homem honesto, um homem que tem Deus no coração por crimes que ele não cometeu. Eu estou avisando. Vão tentar uma terceira facada, não só em mim, mas também nos meus aliados. E o que eu tenho a dizer a vocês que vão tentar mais uma vez interferir nas eleições?

0: É como disse o meu vizinho de esteira lá na academia, né? Eu não sou muito fã do Flávio, disse ele, mas eu não aguento mais esse ladrão, apontando para a televisão que mostrava o ex-presidiário Luiz Inácio Lula da Silva, né? Então, assim, está crescendo. É o antipetismo está cada vez mais. Aquele setor, o pessoal chama de aquela fatia do eleitorado que o pessoal chama de independente, né? Mas que não aguenta mais tanta roubalheira, né? Está cada vez mais vendo no Flávio a alternativa mais viável para impedir um quarto governo do senhor Luiz Inácio Lula da Silva. As pesquisas estão refletindo isso, né? Quer dizer, as pesquisas estão, algumas já estão colocando o Flávio no segundo turno numericamente à frente. Essa semana saiu uma pesquisa colocando o Flávio no primeiro turno numericamente à frente. Essa aí realmente, acho, até onde eu sei, foi a única, né? Mas no segundo turno, de um modo geral, o que a gente verifica, inclusive no Datafolha, né? Ou uma situação de empate técnico com o Lula numericamente à frente, ou já aparecendo pesquisas com o Flávio numericamente à frente. Ou seja, o que parece acontecer é que o Lula está num viés de baixa e o Flávio está num viés de alta. E quando o Flávio fala em terceira facada, e aí eu acredito que ele esteja falando em facada no sentido figurado, né? Mas isso me parece bastante preocupante porque correu aí um rumor, né, nesses últimos dias. E isso talvez seja uma reação a esse crescimento do Flávio nas pesquisas, mas correu um rumor de que determinadas autoridades, dentre elas o senhor Flávio Dino, tá, estariam articulando algum tipo de medida para prejudicar o Flávio. Tá? Eu acho que essa terceira facada vai ser na área processual, digamos assim, ou judicial. Ou vão inventar um inquérito, vão inventar um processo. Vão inventar uma alegação de inelegibilidade, alguma coisa que vá prejudicá-lo ou diretamente na justiça eleitoral ou em termos de opinião pública, de repercussão. Vão inventar uma coisa qualquer para instaurar algum tipo de inquérito criminal para manchar a imagem do Flávio. Eu acho que é a isso que ele estava se referindo quando falou em terceira facada, porque ele teria comentado nessa semana, na semana que passou, né, que Dino e outras figuras estariam se articulando para prejudicá-lo, né? Como é que o Flávio Dino poderia prejudicá-lo? A gente sabe, né? Fazendo aquilo que ele sempre faz, e o Alexandre de Moraes faz, e o Gilmar Mendes faz, né? Usando a cadeira de ministro do Supremo, usando a caneta de juiz da Suprema Corte para fins políticos, né? Ou para beneficiar os amigos, ou para prejudicar os inimigos, ou se puder combinar as duas coisas, faz um combo e bola para frente. Então, todo cuidado é pouco.
1: Todo cuidado é pouco, Ana Paula. Algo bom certamente não é essa terceira facada, mas aproveito para destacar também um grande boneco de plástico. Daqui a pouco, enquanto você comentar, a gente pode exibir as imagens. Um boneco do ministro André Mendonça. Você comentou bastante sobre a situação do Supremo no seu comentário anterior. Nesse momento, o ministro Mendonça se diferenciando dos demais e aparecendo como alguém muito importante no país, uma autoridade que tem transmitido esperança para boa parte do povo brasileiro.
2: Foi até o tema da minha coluna da edição de sexta-feira aqui na Revista Oeste, Adriana. A voz solitária, mas que ela traz coragem, ela é uma voz inspiradora e o ministro André Mendonça também sempre muito calmo, né? Fala, olha, isso é muito gratificante de ver, porque a gente imagina as ameaças que ele pode estar sofrendo de maneira velada ou não, né? A equipe de guerra do sistema que vai entrar agora para pegar pesado, tentando essa falsa equivalência, tentaram essa história do terno, não.

0: O Daniel Vorcaro deu um terno de 20 mil reais para o ministro André Mendonça. Vai o André Mendonça, o ministro, e mostra a fatura do cartão de crédito. Ele comprou o terno. Então, vai ser uma guerra sem fim contra o André Mendonça, porque o ministro não é que ele tenha mexido apenas no sistema, Adriana, mas ele está fazendo o que a gente espera de qualquer ministro, a defesa da nossa Constituição. Doa a quem doer. A defesa da nossa Constituição. Se a gente pega a sabatina, por exemplo, do ministro Alexandre de Moraes, a sabatina do Alexandre de Moraes, dá para colocar num quadro com moldura dourada, de tão bonito que foi, de tão perfeito. Eu vou defender a Constituição e aquilo tudo que tem que ser falado. Só que na prática a gente viu que foi absolutamente o inverso, o contrário. Agora, é importante o comentário do professor Marcelo, no sentido do vizinho dele de Esteira, né? Ah, eu não gosto do Flávio, mas o Lula não dá. Esse sentimento, Adriana, é um sentimento muito verdadeiro hoje do brasileiro que não aguenta mais. E foi um sentimento que eu presenciei aqui nos Estados Unidos na eleição de 2016 do Donald Trump, aquela eleição em que as pesquisas davam 90, 91% de chance para Hillary Clinton, 3, 4 dias antes o New York Times dava 92% de chance e Donald Trump venceu em 2016, né? O país, o mundo ficou, meu Deus, mas o que aconteceu? E em 2024 a avalanche foi maior ainda. 2020 foi também uma eleição muito estranha, assim como foi a nossa em 2022. A de 2020 aqui também foi muito estranha. E aí veio 2024 e veio a avalanche, quando o presidente Trump ganhou no colégio eleitoral, no voto popular, em todos os swing states, enfim. Muito, Adriana, se a gente analisa a eleição de 2016, né, o susto, como assim? Ali, aquela eleição, o presidente ou a presidente, né, o eleito daquela eleição presidencial em 2016, ele indicaria três ministros não, que aqui eles são juízes e juízas, né? O vencedor indicaria três juízes para a Suprema Corte Americana. E isso foi um ponto importantíssimo naquela eleição de 2016. Adriana, é bom a gente fazer essa comparação com o Brasil para as pessoas que, né, como o professor Marcelo disse, as pessoas que, eu não gosto muito do Flávio, mas tem que colocar no contexto o Supremo Tribunal Federal. Não dá para o Lula indicar mais quatro ministros, simplesmente não dá, Adriana. Pois bem, voltando para 2016. Donald Trump vence aquela eleição, indica três juízes para a Suprema Corte Americana, a maioria pesa para a balança conservadora, e aí não é nem questão de direita ou esquerda, viu, Adriana? É questão de constitucionalistas e ativistas, que é o que a gente espera do Supremo Tribunal Federal também. A gente não espera que sejam ministros de direita, a gente espera que sejam ministros constitucionalistas que respeitem a Constituição. Pois bem, a composição da Suprema Corte Americana nos últimos anos, a Adriana fez deu uma reviravolta no sentido de voltou o pêndulo para a bússola jurídica e constitucional que estava saindo do eixo com ministros ativistas. Mesma historinha no Brasil, só que aqui ainda tem muitas ferramentas de freios e contrapesos, então o ativismo no Supremo, na Suprema Corte, é uma exceção, não é uma raridade, não é a regra, como no Brasil, mas acontece. E hoje a gente tem visto uma Suprema Corte totalmente alinhada com Donald Trump? Não, que já deu derrotas para o Donald Trump também, mas totalmente alinhada com a Constituição. Então, Adriana, é preciso pesar e muito. E esses eleitores de 2026, de 2016, perdão, para finalizar, Foram muitos eleitores que ajudaram na vitória do presidente Donald Trump, que é o chamado aqui, Adriana, eleitores de uma razão apenas, a single issue voter. Tem uma razão só para votar naquele candidato. E essa razão foi exatamente a indicação para três juízes para a Suprema Corte. Muitos evangélicos, muitos cristãos pesaram nessa balança de 2016 exatamente para reverter o ativismo da Suprema Corte na lei abortista Roe versus Wade. E hoje realmente reverteu, há 2 anos reverteu, e agora, respeito ao federalismo americano, cada estado decide como tem que ser feito. Então, Adriana, eu acho que a gente precisa colocar hoje o Brasil no rumo, e não tem como colocar o Brasil no rumo se no ano que vem o Lula indicar mais 4 ministros para o Supremo Tribunal Federal.
1: Pois é, mas esses 4 ministros, assunto bastante sério, assim como também o nosso Senado, a formação, lembrando que cada cidadão brasileiro vai esse ano votar, escolher seus 2 novos senadores, né? Aquele que você quer confiar a vaga nesse importante posto para lutar pelos direitos. E como disse a Ana, Marcelo Rocha Monteiro, né? Seria. Parece que pedir muito que os magistrados cumprissem o seu papel, seguissem a lei apenas, entre aspas, isso. Parece que sim, até Tarcísio hoje no discurso, como a gente até mostrou há pouco, disse agora estamos orando pelos magistrados que estão fazendo a coisa correta. Dentre outras palavras, aí a gente vê Tarcísio, candidato com alguma aparente folga à reeleição, tem feito um trabalho que tem conquistado os eleitores, diz também que vale lembrar que ninguém está acima da lei, acima da Constituição, banqueiro nenhum, senador nenhum, ministro nenhum, governador nenhum, presidente da República nenhum, Tarcísio se mostrando aliado de Flávio nessa hora, Marcelo.
2: Olha, isso que a Ana falou é de uma importância extraordinária. Quer dizer, você pensar num candidato que pode mudar o perfil da Suprema Corte. E eu não estou nem falando de corrupção, não. Porque a corrupção já é outra vergonha, né? Mas não é nem disso que eu estou falando, né? É você ter uma Suprema Corte em que os juízes cumpram a Constituição e não legislem, não criem regras próprias, porque juiz não cria regra, não cria lei. Juiz aplica a lei, né? O que aconteceu nos Estados Unidos com essas indicações do Trump? A Suprema Corte reverteu uma decisão completamente equivocada, né? Que foi o caso Roe versus Wade, que é o aborto, né? A Suprema Corte inventou, né, que a Constituição daquela época, né, 70 e pouco, se não me engano, inventou que a Constituição americana garantia o direito ao aborto. Não, não tem nada disso na Constituição. Isso não está escrito. Eles inventaram, eles criaram uma norma como se fossem legisladores eleitos pelo povo. O nome disso é ativismo judicial. Olha quantos exemplos desastrosos nós já tivemos disso com esse Supremo, com maioria indicada pelo PT. Vou citar só 3 casos. O primeiro, mais óbvio, né? Não se fala em outra coisa, o inquérito 4781. Juiz não pode instaurar inquérito, Poder Judiciário não pode instaurar inquérito. A Constituição não dá essa função ao Poder Judiciário. Essa função é da polícia e, em alguns casos, do Ministério Público, que tem um procedimento investigatório próprio. Outro exemplo desastroso para minha cidade, para o meu estado, a DPF 635. O Supremo inventou uma regra segundo a qual a polícia não pode fazer operações, não podia fazer operações em comunidades dominadas pelo crime organizado, né? Então, que lei é essa? Não existe nenhuma lei, né, dizendo que a polícia não pode entrar em comunidades dominadas pelo crime organizado. Pelo contrário, a lei diz que a polícia tem que combater o crime. E o Supremo, então, inventou uma lei. E o terceiro exemplo. O Supremo, esse é estarrecedor do ponto de vista jurídico, né? Existe uma norma básica de direito penal que está prevista na Constituição, não há crime sem lei anterior que o defina. Só quem pode criar um crime é uma lei, Uma lei é um ato do Congresso Nacional, dos deputados e senadores. O Supremo criou, entre aspas, o crime de homofobia. Violou um princípio que a gente chama de princípio da reserva legal, que é esse. Só a lei pode criar crimes. O mais notório exemplo de regime político que violou esse princípio e que disse que crime é o que o juiz achar que é crime, independente do que a lei preveja, foi o regime que vigorou na Alemanha entre 1933 e 1945, cujo líder usava um bigodinho, era um pintor frustrado, nascido na Áustria. Então, só esse fato, se a gente puder acabar com esse ativismo do Supremo e voltar a ter um Supremo em que os juízes apliquem a lei e não inventem leis de acordo com a sua visão política, isso já é de uma importância extraordinária. Já é motivo para, enfim, para o sujeito ir votar.
1: Certamente. Seria muito importante e é muito urgente. Daqui a pouco a gente tem manifestações em algumas outras capitais, BH, Goiás, Salvador, protesto e o desfile em Brasília. Continue por aqui. Deixa eu agradecer mais uma vez o nosso grande número de telas. Estamos aqui, somos mais de 67 mil telas conectadas, querendo acompanhar um pouco dos comentários aqui dos nossos parceiros, jornalistas, comentaristas e também saber como foi exatamente um resumo desse dia tão importante. Mas aproveito agora também para convidar você a participar aqui de Oeste Sem Filtro, do nosso programa. Mande um vídeo para a gente, o nosso número, caso ainda não tenha, está aí na tela, já anote, registre no seu celular, DDD 11 957861993. Grave esse vídeo de preferência na horizontal e mande aqui para a gente, envie para Oeste Sem Filtro sua mensagem, um comentário, diga de onde nos acompanha, o que achou desse 7 de setembro, estamos aguardando. Rápido intervalo por aqui, então, na volta a gente segue falando do Dia da Independência pelo Brasil. 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
1: De volta já por aqui, em paralelo aos desfiles de 7 de setembro, diversas capitais brasileiras registraram manifestações pela saída do ministro do Supremo, Alexandre de Moraes. Em Brasília, manifestantes também pediram a saída de Lula e criticaram o presidente do Congresso, Davi Alcolumbre, por não colocar em votação o impeachment de Moraes. O senador Alci Lucas, do PL do Distrito Federal, conversou com o repórter da Oeste, com Christian Costa, e pediu a saída imediata de Moraes.
4: importante a população se manifestar. É inadmissível o que está acontecendo no Brasil e as pessoas ficarem no sofá assistindo televisão, né, cara? A situação do Supremo é gravíssima, nós temos que tirar realmente Alexandre de Moraes e outros, além do Lula.
1: Em Belo Horizonte, o ato foi realizado na Praça da Liberdade, com os pedidos de Fora Lula e Fora Moraes. Em Goiânia, o protesto aconteceu na Praça Tamandaré, na região central. Em Salvador, manifestantes se reuniram no Farol da Barra. E em Maceió, manifestantes ocuparam a orla e pediram também a saída de Moraes. Marcelo Rocha Monteiro, esses dois lemas, né? Fora Lula e Fora Moraes. Fora Lula, claramente, a gente sabe que pode estar ligado esse grito às urnas. E o Fora Moraes também. Será que o povo brasileiro entendeu como pode se dar esse grito que a gente vê, ou ouve, melhor dizendo, vindo das ruas de tantas capitais do país, esse pedido de fora Alexandre de Moraes, um problemão para o país que já se arrasta? E você aí no Rio de Janeiro, conta um pouquinho para a gente também do que viu, ouviu, como foi a manifestação em Copacabana.
2: Eu acho que nesse momento são muito poucos os brasileiros que não fazem a associação entre Lula e Alexandre de Moraes, né? Lula é Moraes, Moraes é Lula, conforme alguns cartazes já diziam nessas manifestações aí pelo país, né? O que se estabeleceu no Brasil foi um consórcio, né? Ou uma coligação, a gente pode usar essa palavra, coligação. Coligação é uma palavra usada no direito eleitoral para você se referir a partidos, né, que se unem, que fazem uma aliança para atuarem juntos, né? Então, o Supremo parece ter virado um partido político da base de sustentação do governo Lula, né? Eu estou querendo lembrar aqui quem é que chamava no governo Bolsonaro, agora não vou lembrar, mas alguém chamava o STF de o maior partido de oposição do país, né? Aí entrou o governo Lula e o STF virou o maior partido governista, o maior partido da situação, né? Dando. E veja, eles não fazem muita questão de esconder isso, não. Né? O senhor Gilmar Mendes, né, ele já deu mais de uma entrevista dizendo que Lula só está aqui graças ao Supremo. Então, não é algo que eles façam questão de esconder, né? Ainda uma semana antes desse escândalo estourar, né, que foi terça-feira passada, acho que uma semana antes, o senhor Alexandre de Moraes fez uma reunião, um jantar, né, na casa dele, para o qual ele convidou o líder, o presidente da República, né, e o presidente do Senado, o senhor Davi Alcolumbre, que estavam estremecidos, as relações entre os dois estavam estremecidas. E era necessário aprovar determinados projetos no Senado, vistos como interessantes do ponto de vista eleitoral para a candidatura do senhor Luiz Inácio Lula da Silva. Como eram eleitoralmente interessantes para o Lula, o senhor Alexandre Moraes resolveu fazer o seguinte: chamar o Alcolumbre e o Lula e fazer as pazes ali entre os dois. Então, é uma atuação política e mais do que isso, política e de cunho eleitoral, partindo de um juiz, de qualquer juiz, até do juiz substituto que passou no concurso e tomou posse semana passada, você exige a mais absoluta isenção e imparcialidade e que tenha uma atuação completamente apolítica, né? Pois o senhor Alexandre de Moraes, juiz da mais alta corte, ele é juiz. A gente pode não gostar disso. Sempre que eu falo juiz, muita gente protesta. Não, ele não é juiz. Ele é juiz. Ele tomou posse no Supremo Tribunal Federal como ministro. Ministro é o nome que se dá no Brasil ao juiz do STF. Nos Estados Unidos é o justice, né? Aqui é ministro. Então, ele é juiz. Ele é um magistrado e atuou nitidamente como político, né? Não é a primeira vez. Dessa vez foi uma coisa escandalosa. E aí, para completar, uma semana depois vem à tona essas mensagens entre ele e o Vorcaro. Aí eu não vou nem dizer que ele atuou como político, seria injusto. Ele atuou como bandido, né? Mas, então, eu acho que a população tem muito claro, muito clara essa ligação entre o Moraes e o Lula. É verdade que o Moraes não foi indicado pelo PT, ele foi indicado pelo Temer, que, aliás, o Temer chegou ao poder porque era o vice da Dilma na chapa do PT. Também é sempre bom a gente lembrar isso, tá? Mas essa indicação, embora a indicação não tenha partido de um presidente petista, né, a gente viu, o PT abraçou o Moraes, né? Chato isso, né? A internet não perdoa. Então, o que tem de vídeo de solenidade no Palácio do Planalto, onde o senhor Lula convidou o Alexandre de Moraes, e aí quando ele menciona o Alexandre de Moraes, aquela turma da mortadela, né? Aqueles petistas que ganham lá um sanduíche de mortadela para fazer público, né? Porque senão fica tudo vazio, né? Gritando, Xandão, Xandão, defensor da democracia. Então, assim, não dá para apagar esses vídeos, não dá para fazer o que o senhor Lula está tentando fazer. Não, não tenho nada a ver com isso, todo mundo tem que pagar pelo que fez e tal. Lula é Alexandre de Moraes, Moraes é Lula. É isso que a população enxerga.
1: É, e daqui a pouco, Piotr, a gente vai mostrar o desfile em Brasília nessa manhã e justamente a ausência de Alexandre de Moraes, talvez Lula querendo se distanciar a qualquer custo nesse momento do ministro contaminado, mas somos 27 capitais, a gente fez um giro aí, divididas entre as 5 regiões do país, todas são importantes e vão contar literalmente agora em 4 de outubro?
5: Até porque nós temos uma realidade agora, e vale só lembrar de algo que eu mencionava tempos atrás aqui, há quase uma unanimidade, na verdade, entre os diretores dos institutos de pesquisa, dizendo que, por exemplo, que São Paulo deve decidir a eleição. Minas é extremamente importante, historicamente importante, houve muito voto no Nordeste para o Lula na eleição passada, mas eles identificaram que o Lula perdeu o apoio no Nordeste e que São Paulo pode decidir essa eleição. Daí, obviamente, o foco de boa parte das campanhas ou das duas campanhas nesse momento, as que estão na frente. Saiu há pouco, inclusive, uma pesquisa da Quest, que a Quest, coisa de um mês atrás, um pouco mais talvez, estava dando 8 pontos de diferença para o Lula em relação ao Flávio Bolsonaro. Agora, no segundo turno, eles estão empatados numericamente, acho que 41 pontos para os dois. Veja só. E aumentou, obviamente, a impopularidade do governo Lula, como todas as outras pesquisas também têm demonstrado. Daí, claro, é um voto do Brasil. O Brasil, que boa parte, talvez na última eleição, tenha sofrido com todo aquele discurso completamente fora de razão em relação à pandemia e trabalho da imprensa. Veja só, a imprensa agora, parte daquela imprensa, ninguém falou em ataque ao STF com todas essas manifestações pedindo fora Moraes. Porque não é ataque ao Supremo Tribunal Federal, não é ataque às instituições, nunca foi. É uma crítica justa dentro da democracia você pedir fora um presidente da República, fora ministro do Supremo Tribunal. Isso é uma novidade porque o Supremo se tornou, como mencionava o Marcelo, um partido político. E se é partido político, entra no debate político. Aí tem que ouvir tudo que um político ouviria. Agora, agir como político e não querer as críticas de um político, aí não vale. Aí ataque às instituições, ataque à corte. Nunca foi ataque à corte. Nunca, absolutamente nunca. As manifestações podem ser duras, mas isso tudo faz parte da democracia, como sempre foi. Abaixo a ditadura se gritava lá atrás. E agora nós estamos de nova ditadura. Só que essa ditadura está ruindo. Basta ver o que aconteceu no desfile de Brasília, que a gente vai mostrar as imagens daqui a pouquinho. O desfile de Brasília hoje não demonstra apenas que o Lula perdeu as ruas e não tem mais apoio. Aquilo parece um desfile de ditadura decadente, de ditadura em declínio, que não tem mais povo, porque já está havendo, já está existindo uma mudança. E o povo já abandonou aquilo, porque está olhando para frente, que é uma mudança de governo, que é um STF que volte à lógica constitucional. Tanto que grita agora, sem medo, cada vez mais, com menos medo, porque sim, muita gente ficou com medo, muita gente ainda tem receio no Brasil, porque foi uma perseguição implacável. Alguém fazer uma manifestação contra o Supremo pegava 14, 15 anos. Uma manifestação em Brasília, 14, 15 anos. Bom, tem estuprador que não pega tudo isso, para você ter uma ideia, porque a justiça encontra lá uma série de coisas. Então, para beneficiar essa pessoa ou para, digamos, reduzir a pena. Nós estamos falando de uma coisa muito séria agora. bateu no teto. Eu vejo alguns analistas, sobretudo do século passado, com cabeça no século passado, não sei o que ainda está acontecendo, o que falta para mais gente ir à rua. Bom, teve manifestação, por que não foi mais gente? Eu estou falando não dos que sempre estiveram lá durante todo esse tempo, eu estou falando de todo esse pessoal que dizia, precisa ir à rua, mas você foi? Se você não foi, bom, então você não pode reclamar de ninguém. Há um grupo da intelectualidade brasileira formada nas universidades públicas que custou muito caro ao cidadão brasileiro, porque a universidade é pública, mas quem paga é o cidadão brasileiro. As estaduais aqui em São Paulo é imposto do ICMS. Tudo que você consome tem ICMS e você paga exatamente uma parcela do ICMS que financia as universidades. E vem essas pessoas com essa análise de 1900 e bolinha, né? Estão todas ali no século passado. Sim, havia um medo, esse medo está se perdendo, felizmente, as pessoas estão perdendo medo, e mais que isso, as pessoas estão dizendo o que elas querem, porque é disso que vive uma democracia, das pessoas dizendo claramente o que elas querem, e elas têm o direito de dizer. Essa gente parece desconectada, está tentando se reconectar porque agora não dá para esconder o supremo usurpador, o supremo abusivo, violento. Esse inquérito malfadado, 4781 das fake news ou do fim do mundo, que perseguiu pessoas, não dá para esconder mais isso. Não dá para esconder que tinha um ministro ali que era praticamente o advogado de um banqueiro corruptor. Estou falando do Daniel Vorcaro e as mensagens que tudo indica, segundo as investigações da polícia, eram para o ministro Alexandre de Moraes. Agora, tudo indica não, como de fato a mulher dele tinha um contrato com o Vorcaro, milionário. E talvez tenha tido um outro contrato também milionário. E que o telefone, tudo indica, segundo o que se sabe, estava na mão do Alexandre de Moraes, do ministro. Esse ministro que se reuniu com Lula e com Alcolumbre para fazer política. Esse ministro que tem dado decisões sucessivamente a favor do governo Lula. Esse ministro que tem calado o Congresso Nacional. É esse ministro que não faz o Alcolumbre, por exemplo, pautar processo de impeachment. Pergunta para qual é a relação do Alcolumbre com o ministro Alexandre de Moraes. No mínimo, é uma relação de temor do presidente do Congresso em relação a um ministro do Supremo Tribunal Federal. Agora, um Congresso que tem medo não é um Congresso, já não é uma democracia. Esse Congresso, em que pese o fato da oposição fazer um brilhante trabalho e corajoso, boa parte dele está na mão do Supremo Tribunal Federal.
1: Boa, Piotr. Deixa eu aproveitar aqui a ocasião, já que estamos falando da data, eu vou fazer uma parada bem rapidinha, na volta tudo sobre o desfile, como foi essa manhã, esse 7 de setembro, então, em Brasília, mas neste mês da Independência, a Oeste faz um convite para você voltar a olhar para a nossa história e para tudo aquilo que construiu o Brasil, porque conhecer o passado também nos ajuda a entender o presente. E o Brasil vive um momento que exige atenção, coragem e participação. Diante de tudo o que acontece no país e em suas instituições, não dá para simplesmente assistir de braços cruzados.
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1: Pois é, conhecer a nossa história também é entender o que merece ser preservado e o que precisa mudar. 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Rápida parada, na volta então, o ato esvaziado desse 7 de setembro em Brasília.
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0: Lula e a primeira-dama Janja da Silva acompanharam hoje o desfile de 7 de setembro na Esplanada dos Ministérios, em Brasília. O evento ficou esvaziado e houve uma tentativa do governo de transformar o Dia da Independência em ato de campanha, com o uso de palavras como soberania e feminicídio. O evento começou às 9h30 da manhã, terminou por volta das 11h, com a apresentação, você vê aí, da Esquadrilha da Fumaça. A celebração teve início com o passeio de Lula e Janja pela esplanada, a bordo do Rolls-Royce presidencial, está aí também esse momento, e em seguida os dois se acomodaram na tribuna das autoridades. A cerimônia contou com a presença do presidente do Supremo Tribunal Federal, ministro Edson Fachin, em meio à crise na corte, após a revelação de mensagens trocadas entre Alexandre de Moraes e Daniel Vorcaro. Também participaram os presidentes do Senado e da Câmara, Davi Alcolumbre e Hugo Mota. A presença dos dois é vista como um endosso da dupla à agenda petista. O diretor-geral da Polícia Federal, Andrei Rodrigues, está aí flagrado sorrindo. Ainda durante a cerimônia, o ministro da Advocacia-Geral da União, AGU, Jorge Messias, cumprimentou ministros de Estado e conversou por alguns minutos com o presidente do Supremo, Edson Fachin. A poucos metros de distância estava o presidente do Congresso Nacional, senador Davi Alcolumbre. Inicialmente, Messias e Alcolumbre se ignoraram, mas depois você vê também o momento exato, foram vistos se cumprimentando. O encontro ocorreu 5 meses depois de Jorge Messias ter sido rejeitado pelo Senado para uma vaga no STF. O ministro Alexandre de Moraes não participou do desfile de 7 de setembro. A última vez, aliás, que Moraes participou foi em 2024. O custo do desfile de 7 de setembro, agora de 2026 em Brasília, foi de R$ 5,7 milhões, mas a gastança, Ana Paula Henkel, não resolveu todos os problemas. Durante a transmissão oficial do evento, cinegrafista flagrou esse buracão na avenida que margeia a Esplanada dos Ministérios, onde ocorreu o desfile. Ana.
1: Adriana, eu estava lendo as notícias, né, do desfile de independência lá em Brasília, e aí me deparei com essa notícia da Veja: quem foi e quem não foi ao desfile militar de 7 de setembro em Brasília. E aí tá lá falando, né, das autoridades, como a gente falou aqui agora. A manchete é uma pergunta muito fácil, né? Quem foi e quem não foi? Quem não foi? O povo. Não tinha ninguém, Adriana, não tinha ninguém. De novo, mais um ano. Não é que o Lula lotou em 2023, o primeiro ano do terceiro mandato dele, depois 2024, 2025. Não teve povo em 2023, em 2024, em 2025. E agora, se Deus quiser, na saída dele, também não teve povo. Não teve. Eu mostrei as imagens, né, até porque aqui é minha família, apesar de, né, minha família toda americana aqui nos Estados Unidos, todos sabem que hoje é dia da independência do Brasil, então acordamos, Happy Independence Day, Ana, e para o meu marido eu mostrei as imagens do 7 de setembro em Brasília, e ele perguntou se era algum ensaio, se o desfile oficial seria mais tarde. Falei, não é ensaio, isso é o que está acontecendo agora. Aconteceu tem 15 minutos, eu puxei das redes sociais a ele, mas cadê o povo? Cadê as bandeiras? Cadê o verde? Cadê o amarelo? Completamente em choque. Porque, né, independência aqui, a gente sabe muito bem, um brasileiro imagina. A independência americana, esse ano foi, né, celebrado 250 anos da independência, então foi uma data muito, é uma data muito celebrada, mas nós temos imagens do período de 7 de setembro, quando o presidente era o presidente Jair Bolsonaro, e é completamente diferente do que a gente viu nos últimos 4 anos, Adriana. Crianças, balões, verde e amarelo, as pessoas com fita no cabelo, as meninas com saia verdinha. E aquele amor, né, exalando pelo país, ali nas pessoas, nos sorrisos. E aí você vê, além da falta de povo, fazer um comentário aqui feminino, tá, Adriana? Mas você vai me entender. Que povo brega, que povo cafona. É só passar ali, ó, a câmera na tribuna de honra, a Janja com, meu Deus, é a imagem que a gente vende para o mundo, que a gente coloca, não é vender, que a gente coloca de quem realmente somos. No primeiro ano ela foi de vermelho, agora ela já pisou no freio, já foi de branco, mas foi incapaz de colocar um verde, um amarelo, incapaz, foi incapaz. Ela que deu um tapa na cara do Brasil no primeiro ano vestida de vermelho. Mas está aí, é o Brasil do PT, o Brasil de Lula é esse. É um Brasil ruas sem o povo, redes sociais sem representações. Está aí a diferença do presidente Bolsonaro para o Lula. E repito, Adriana, é o quarto ano que essa imagem de cima é a imagem, era só pegar a imagem de 2023, 24, 25 e 26, que é a mesma imagem, sem bandeira, sem amor, sem nada, sem nada. E ainda, cereja do bolo, uma primeira-dama deslumbrada e cafona.
2: Só para complementar, a Ana, me permita, a Janja não foi nem original, porque essa coisa que ela usou de vermelho, usou vestido vermelho no primeiro ano, ela estava copiando a Marisa Letícia, que fez uma estrela de flores vermelhas dentro do jardim do palácio. Ou seja, ela até copiou a ex nesse caso, tentou usar vermelho, mas deu errado também.
0: E absolutamente nada a ver com a nossa bandeira, com as nossas cores, né? Também teve um momento que passou aí há pouco, enquanto eu trazia a notícia, Janja quase ensaiando uma dancinha que tanto gosta, qualquer batuque que surja no ar, ao lado de Alcolumbre, querendo puxar um pouquinho de conversa, Lula segurando um pouquinho a mão dela lá para tentar ter um pouco de postura que seja. Aí, é claro, todos assistindo a apresentação aérea, né, aplaudindo, mas sozinhos, né? Como a Ana disse, Marcelo Rocha Monteiro, parece até que o povo não foi convidado para essa festa, que nem dá para chamar de festa. Ninguém está em clima festivo mesmo, mas esses sim foram, e apenas Lula, Janja, claro, Alcolumbre, Mota, Fachin e Andrei, nada de Moraes. Um evento bem diferente do que vimos nas outras capitais, nem parecia a mesma ocasião, o mesmo país.
3: Olha, eu acho que o nosso querido Piotto foi no alvo. Ele agora, há poucos minutos, ele disse que as imagens desse desfile, né, lembravam os desfiles das ditaduras em decadência. Na hora que ele falou isso, é como se eu tivesse vendo, passou o filme na minha cabeça, aqueles desfiles do 1º de maio na Praça Vermelha, em Moscou, né? No final dos anos 80, no finalzinho da União Soviética, aquele regime já decadente, os líderes decadentes, né? Inclusive fisicamente, moralmente sempre foram. Mas o Leonid Brezhnev, né? Para quem lembra, né? Não foi o último, mas foi um dos últimos secretários-gerais do Partido Comunista da União Soviética, né? O Leonid Brezhnev, já caquético, ali na Praça Vermelha, com as tropas passando, todos aqueles líderes ali do Politburo, a imagem de uma ditadura que ia se acabando, né? Chegando aos seus estertores. Então, foi perfeita a comparação, né? Você só tem os poderosos, né? Os seus asseclas. E sempre tem aquela turma que, né, ganha uma mortadela ou coisa parecida para fazer número, né, para fazer público, né? Então foi, nossa, mas eu vi assim, eu vi o filme passando ali, né, daquela liderança decadente de um regime corrupto, né, como era o regime soviético, um regime autoritário e corrupto, né, enquanto o povo não tinha o que comprar, né? Não tinha o que comer. O Leonid Brezhnev, por exemplo, tinha uma coleção de carros de luxo na dacha, na residência, né, dele. Né? Vivia com todo o luxo. E aí é a mesma coisa, né? Enquanto o povo está endividado, essa senhora... Esse vestido parece que não é importado, não, mas ela tem lá o armário cheio dos vestidinhos que ela comprou nas suas viagens pelo exterior, Paris, Nova York, Londres, né? Todas pagas, todas com a hospedagem no mais alto luxo, né? Hotéis caríssimos, tudo pago pelo dinheiro dessa mesma população endividada.
0: Boa, pior.
1: É, mas professor...
0: Ana, claro, você, por favor.
1: Professor, essa primeira dama aí pode colocar um Giorgio Armani, Prada, que a cafonice não abandona.
3: Não tem jeito.
0: Alguns sites de notícias já correram investigar e trouxeram destaque. É um vestido midi bordado branco Pietra, da marca brasileira Marie Mercier. A peça é vendida por R$ 2.360. Adalberto Piotto, esse ponto que você trouxe sobre foto de ditaduras em seus momentos derradeiros. Tomara que, pelo menos, né, também estejamos nos despedindo desses momentos mais difíceis do país, né, da falta de liberdade e da lei sendo cumprida. Aí, então, a loja onde se compra no site o vestido igual que Janja usava nessa manhã. E aí também peço que você comente, né, a presença de Fachin, especialmente, sendo que a corte está no momento em que está, e também essa ausência de Moraes, já era esperada, mais ministros poderiam ter comparecido, o que será que houve?
2: A ausência de Moraes era esperada. O que chama a atenção é o Lula passando pano e bancando o Andrei Rodrigues ali, como chefe da Polícia Federal. Ele está citado nas investigações da Polícia Federal em relação a Vorkaro. Aliás, ele estava naquele clubão do uísque lá de Londres também. O Fachin ir como chefe do Supremo Tribunal Federal, o presidente do Supremo, é um pouco daquela coisa do vamos fingir que nós estamos aqui nas institucionalidades. Agora, todos que foram, inclusive uma ali que estava com óculos de gatinho, você viu, tinha uma das...
0: Esposa do Mota, parecia?
2: Óculos de gatinho. Pô, isso lá...

0: Lá no interior de São Paulo, de onde eu venho, no meio da década de 80, isso já não era chique, tá? Fazia tempo que já não era chique.
1: Eu tô dizendo, gente.
0: Pois é.
1: A cafonice não abandona essa gente.
0: Temos essa imagem de novo, que óculos de gatinho, sabe onde se usava isso? No carnaval. Aí o carnaval é carnaval, né, gente? O ridículo faz parte da brincadeira e tudo mais, mas, enfim. O vestido da Janja, se é bonito, não ficou bom pro dia hoje. Enfim, mas aí eu deixo para outros fazerem essa análise um pouco mais detida. É, eu prefiro visuais sóbrios. Primeiras damas precisam ter visuais sóbrios, porque o cargo exige uma sobriedade, exige uma contenção, exige uma série de coisas. Bom, é tudo que a Janja não é e não faz, lamentavelmente. É o deslumbrado, né? Aquela, o deslumbre é brega, né? É um negócio muito brega, né? É ridículo. Aliás, brega nada, é bem ridículo mesmo. O deslumbre é um negócio ridículo, não faz sentido. O que nós estamos vendo ali é que todos os que foram viram ninguém. Todos esses voltaram para casa e se ficaram em silêncio no carro com o motorista, é porque estavam com vergonha de falar para quem o Lula e a Janja acenavam, não tinha ninguém naquele negócio. Eu vi uma imagem aérea publicada mais cedo na internet, do momento em que o Lula está chegando próximo, inclusive ali do palanque, onde você, teoricamente, sempre tem um pouco mais de gente, não tinha ninguém. Tinha o palanque, algumas pessoas ali em frente, mas não tinha... Ele passa uma parte grande ali da avenida, é uma rua muito larga ali na Esplanada dos Ministérios, para quem não conhece Brasília, mas acho que as imagens dão a ideia da grandiosidade ali dessa parte de Brasília, né? É, mas isso já ficou lotado com o presidente Bolsonaro. Hoje não tinha ninguém. Isso demonstra claramente que o brasileiro abandonou esse governo. É o governo que teima em insistir, como essas ditaduras que ficam ali, estão tentando resistir, mas não cabe mais, não dá mais. Ah, sem contar no ridículo que o governo Lula expõe as Forças Armadas e ter que fazer esse desfile nessa situação. Quando não tem pessoas, não tem país. Um país é feito essencialmente de gente, da sua gente. O país é uma coisa abstrata, concreto são as pessoas no país, isso faz uma nação. Nação é seu povo, isso não é um conceito filosófico, isso é um conceito da realidade, isso é um conceito natural. Sem pessoas não existe nada, existe uma divisão geográfica ali, terra, enfim, montanhas, qualquer coisa. Pessoas são o país. Hoje Brasília mostrou que o Brasil do Lula não existe mais. Eu começo a pensar se essas pesquisas estão realmente captando o tamanho da decadência do governo Lula. Elas já estão demonstrando claramente, como eu mencionei no caso da Quest, que até tempos atrás estava dando uma diferença de 8 pontos e agora está empatado no segundo turno. A Poder Data, por exemplo, já mostra numericamente o Flávio à frente do Lula no segundo turno. Já há empate técnico em outras pesquisas no primeiro turno, coisa que também não aparecia há muito tempo. Mas eu realmente me pergunto, será que as pesquisas estão captando isso? Porque eu também tenho que acreditar que o brasileiro desconfia até do pesquisador, levando-se em conta todo esse aparato de repressão representado pelo Supremo Tribunal Federal nesses últimos tempos, né? Basta ver o que aconteceu com a Débora. Os brasileiros não se esquecem do que aconteceu com a Débora. A Débora do Batom, para usar uma expressão mais que ela ficou mais conhecida. 15 anos, 14, 15 anos de pena, porque reproduziu a frase do Barroso. Naquela estátua que, convenhamos, é uma obra feia na frente do Supremo Tribunal Federal, não é uma obra bonita. Mas, enfim, em que pese o fato ali, mas era um batom. Água e sabão resolveu, não. Se não me engano, a Ana que cita isso com muita frequência, substâncias inflamáveis. O batom, substâncias inflamáveis, foi condenada por golpe de Estado e uma série de coisas. É das coisas mais absurdas. Mas o povo brasileiro já abandonou esse governo Lula, está muito claro. Esse desfile demonstra que o governo não tem apoio nenhum nas ruas.
2: E o caso da Débora jamais vamos nos esquecer. E, aliás, falando então também dos presos do 8 de janeiro, em discurso na Paulista nessa tarde, Flávio, Silas Malafaia comentaram sobre a importância de dar a liberdade de novo para essas pessoas a partir, então, de outubro, ou de janeiro do ano que vem, claro, assim que um próximo presidente que não Lula assuma esse lugar. E só para a gente fechar, Piotr falava e a gente jogou na tela, então, o óculos de gatinho, um pouquinho fora aí do contexto, do ambiente, do local.
0: É o óculos de gatinho, né?
2: É gatinho, não, mesmo.
0: É, né? Pelo que eu...
2: A Ana está comentando, Ana, também sobre o vestido. A marca é pernambucana?
1: Não, eu tô aqui, não. Eu tô aqui, não. Olha, hoje em dia, amigos, com a internet, dá uma olhada. O que a Melania Trump vai usar? O que a, não sei, Audrey Hepburn, a Grace Kelly, são ícones de uma beleza clássica, de uma beleza temporal. Dá uma olhadinha. Se vai copiar, copia esses ícones clássicos e não, meu Deus do céu, é triste porque o nosso país, essas imagens correm o mundo, né?
2: Um pouquinho de elegância, discrição também é sempre bem-vinda, ainda mais em ocasiões assim. Puxa vida, eu comentei, Marcelo também quer mais uma observação sobre o vestido, é uma marca pernambucana, da Ildi Janja, de R$ 2.360,00, que é para valorizar o trabalho artesanal da região e que a empresa afirma que busca reduzir desperdícios com a forma como trabalha, menos o desperdício do nosso bolso, pelo jeito.
3: Pois é, eu não sou comentarista de moda, né? Essa não é a minha especialidade, mas eu não posso deixar de fazer uma observação aqui, uma oportunidade desperdiçada pelo cerimonial do Palácio do Planalto, ou sei lá quem organiza esse desfile, né? Você podia ter fechado o desfile com uma ala, né? Poderia ser o Alexandre de Moraes, o Paulo Gonet, o diretor da Polícia Federal, Andrei Rodrigues, o Benedito Gonçalves, aquele ministro do STJ, né? Todos vestidos de saia, xadrez, com gaita de fole. Fazia uma ala de escoceses, é o clã dos McCallans, diretamente das Highlands para o Palácio do Planalto. Né? Todo mundo sabe por que eu estou falando isso, né? Eles participaram da degustação milionária do uísque escocês. Deviam vir vestidos de escoceses tocando gaita de folha. Olha que final original que ia ser para esse desfile. Né? Perderam uma oportunidade.
2: É, mas, Ana, achamos alguém que foi, sim, a esse desfile em Brasília. O humorista da TV Globo, Paulo Vieira, acompanhou o 7 de setembro lá na Esplanada dos Ministérios em Brasília. Ficou nessa área destinada a autoridades, inclusive, durante a cerimônia, que contou com a presença de Lula. Paulo Vieira é apoiador declarado do petista e mantém proximidade com Lula e a primeira-dama Janja da Silva. Em fevereiro, o humorista interpretou Lula no desfile da Acadêmicos de Niterói, na Marquês de Sapucaí. Também declarou o ator, o Paulo Vieira, ser amigo pessoal do petista. Ana?
1: É escola rebaixada, né? Com todas as honras e todas as ofensas aos conservadores, a escola recebeu exatamente o lugar que merece, o rebaixamento. Agora, vejam também... Gente, desculpa comentar vestimentas. Eu não estou falando da pessoa se vestir, se portar, mas nós estamos falando de um evento que é o 7 de setembro. É o nosso orgulho, é a nossa independência. Você tem que ter um código de vestimenta, não para você se exibir, é para você mostrar respeito à sua pátria, aos seus símbolos, aos seus valores, né? É o que a gente costuma falar aqui na minha casa, vou abrir um pouquinho a intimidade aqui de casa para a nossa audiência. Quando nós vamos à missa ao domingo, a roupa é uma roupa, como a gente falava em Minas, é roupa de missa. Nós vamos arrumados à missa, com maquiagem, cabelo, vestido, salto, o que quer que seja. É para a gente se sentir bem? Não, mas é uma homenagem ao dono daquela casa, ao Senhor Jesus Cristo. É você mostrar respeito àquela casa. A mesma coisa são essas situações cerimoniais, 7 de setembro, o 4 de julho aqui, é uma homenagem ao país, aos símbolos, às cores, ao seu povo. Então você colocar o amigo do Lula ali, que representou o Lula, de jaqueta que você vai na academia, que você põe por cima ali de uma calça jeans... Sabe, é respeito pelo país, e eu falo isso, Adriana, com muito orgulho, tá? Porque eu representei o país durante 22 anos em Olimpíadas e competições internacionais, E a bandeira no meu uniforme, o meu uniforme, tinha que ser impecável, impecável. A bandeira tinha que ser bordada, tudo tinha que ser impecável, porque eu estava não apenas representando

0: Copa Olímpica, os atletas sumiam. Ah, eu tenho fisioterapia, eu tenho que fazer não sei o quê. As pessoas sumiam. Ninguém quer uma imagem atrelada a uma pessoa que não tem educação, que não sabe falar, que não sabe se portar como uma primeira-dama. Ela representa o país. A gente, né, queiramos ou não, ela representa o país. Então, você vê, Adriana, que não é bobagem, tá? Porque tudo isso representa a aura do Brasil, do governo, e esse governo só mostra um absoluto desdém, desleixo e descaso com o Brasil, com seus símbolos e suas cores, principalmente.
1: Piotto, há pouco, comentou sobre uma foto, essa que está na tela nesse momento. Se puder trazer para a gente o contexto, foi um flagrante.
2: O Gabriel, nosso repórter aqui, foi cobrir o evento hoje e mais cedo houve inclusive um confronto, porque um movimento de esquerda estava tentando acessar a Avenida Paulista mais cedo. A polícia teve que inclusive intervir, porque senão, obviamente, geraria uma série de problemas. A coisa é muito acertada quando a esquerda ou a direita vai fazer uma manifestação, o outro grupo não vai, justamente para evitar esse tipo de confronto. E há sempre uma história de que a esquerda, para atrair as pessoas, distribui lanches, nesse caso, pão com mortadela, e aí tinha um desses jogados. Eu só queria fazer aqui, primeiramente, um desagravo à mortadela, que é uma iguaria que os italianos trouxeram aqui para o Brasil. Eu sou descendente de
1: Gostoso,
2: italianos,
1: né?
2: isso é uma maravilha, mas no Brasil, da esquerda, ficou associado à compra de apoio ou demonstração de número nas ruas. E aí a gente pegou o flagrante do Gabriel em relação a isso daí, jogado no chão. Na verdade, estão vendo até um desperdício, é lamentável com tanta gente. Eu falei há pouco do aumento da população de rua no Brasil, quase o dobro no governo Lula, né? Dobrou o número de moradores de rua, segundo o Cadastro Único, tá? O órgão é oficial e do governo. O número é oficial e o órgão oficial também. Então, nós estamos vendo aqui um desperdício em relação a tudo isso também. Mas só para demonstrar o que aconteceu hoje de manhã, mais cedo, aqui, próximo à Avenida Paulista. Eles foram contidos antes de chegarem na Avenida Paulista.
1: É, iguaria já bem famosa nesse sentido mesmo aqui no nosso Brasil. 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Continue com a gente. Na volta tem mais.
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1: O ministro André Mendonça liberou neste domingo o caso que envolve Moraes e Vorcaro para julgamento no plenário da Suprema Corte. Com a liberação, cabe agora ao ministro Edson Fachin pautar o caso. Ainda não há data estabelecida.

0: saída. O plenário deve decidir se vai ser aberta uma investigação contra o magistrado. Mesmo com a liberação de Mendonça, a tendência é que Fachin aguarde as manifestações dentro do prazo de 5 dias dado por ele aos envolvidos antes de levar o caso ao plenário. Segundo Mendonça, a análise pelo colegiado vai ocorrer independentemente da manifestação que vier a ser apresentada pela PGR. Mendonça afirmou ainda que a deliberação deve ser pública e transparente em sessão presencial, em data a ser definida pelo presidente do STF, Marcelo Rocha Monteiro. Quais as suas expectativas diante desse avanço de investigações? Vai tudo terminar em pizza, como se preocupa uma boa parte do povo brasileiro? Ou há realmente uma esperança desse caso ser elucidado, de Moraes sofrer as devidas consequências, caso seja necessário também?
1: Bom, primeiro é importante a gente esclarecer o seguinte, né? As coisas ainda estão numa fase inicial. Então, não é o Fachin não vai marcar o julgamento do Alexandre de Moraes. Não é isso, não é como se ele já estivesse respondendo a um processo criminal e o Fachin fosse marcar a data em que ele seria julgado como réu, seria condenado ou seria absolvido. Ainda não é isso, né? Ainda estamos numa fase bem anterior. O que o plenário vai deliberar é se deve ser instaurada uma investigação, um inquérito, né? Sempre lembrando, né? Quem não é da área do direito não tem obrigação de saber disso, né? O inquérito não é processo, o inquérito é uma investigação que antecede o processo. Então, roubaram meu carro, eu vou lá na delegacia e digo, olha, fui assaltado, levaram meu carro, não sei quem é, o sujeito era assim, assim, assado, apontou uma arma para mim, não sei o nome dele. Então não tem quem você... Nesse momento não tem ninguém para processar ainda. Tá? Então você precisa fazer uma investigação para saber se houve efetivamente o crime. Eu posso estar inventando aquela história, né? Chego na delegacia e invento uma história, então, não roubaram carro nenhum, né? Estou inventando uma história para dar um golpe no seguro. Então, o inquérito serve para obter a prova de que o crime existiu, né? E quem teria praticado esse crime. Então, quando você tem essas provas já ao final da investigação, você entrega essas provas para o promotor, nesse caso é o Procurador-Geral da República, né? Que está, inclusive, citado no caso, para que ele faça uma acusação formal, que a gente chama de denúncia, né? E a partir daí começa o processo. Depois da denúncia, aquele sujeito que até então era investigado passa a ser acusado, réu. E aí, no final desse processo, aí ele tem direito à defesa, obviamente, né? E no final desse processo, ele é julgado. Então, as coisas ainda estão longe desse ponto. No momento, o Supremo precisa decidir se deve ser aberto um inquérito, né? Contra o Alexandre de Moraes. Mas para abrir um inquérito precisa de autorização judicial? Normalmente, não. Mas quando o investigado tem foro por prerrogativa de função, ele é ministro do Supremo, você precisa da autorização do Supremo. E aí a dúvida é, autorização do Supremo significa autorização do ministro relator? Significa autorização do presidente da corte, ou significa autorização do plenário, do conjunto dos ministros? Como a lei não é clara, o Mendonça optou pela solução mais segura, digamos assim, né? Para que não tenha essas acusações de abuso de autoridade, nada disso, nulidade, isso que estão tentando, né? Para ver se cola. Então ele falou para o presidente Fachin: presidente Fachin, por favor, marque uma sessão do plenário, que é o conjunto dos ministros, para deliberar se deve ou não ser investigado o Alexandre de Moraes. É óbvio que o Alexandre de Moraes não pode votar nessa sessão, só falta essa, né? Só falta, aí é o manicômio jurídico completo. Ele está impedido, porque ele é o potencial investigado. Mas os ministros vão decidir se vai ser instaurada uma investigação focada especificamente no Alexandre de Moraes. Se for autorizada, a gente espera que sim, porque se não for também, aí é melhor jogar a chave do Supremo no esgoto, né? E, se for autorizada, aí a Polícia Federal vai fazer, repito, uma investigação focada no Alexandre de Moraes. E, a partir daí, uma acusação formal pelo Ministério Público e, aí sim, um processo de julgamento.
0: Ah, precisaria dessa investigação, hein? No mínimo, realmente, seria uma mínima satisfação também para todos os brasileiros, mas o Marcelo falou alguns passos ainda daqui para frente jurídicos, a gente vai seguir acompanhando, é claro. Deixa só eu trazer mais um pouco de informação, essa que envolve o ministro Flávio Dino, e passo para o Piotto. O ministro do Supremo Tribunal Federal, Flávio Dino, se manifestou pelas redes sociais sobre essa crise na corte após a divulgação de mensagens entre Alexandre de Moraes e Daniel Vorcaro, além de relatórios com questionamentos sobre a atuação de André Mendonça nos casos Master e INSS. Dino disse que problemas reais, Piotto, estão sendo misturados a interesses eleitorais e econômicos, além de objetivos estrangeiros e questões pessoais. Sem citar Fachin, Dino questionou a possibilidade de um magistrado prometer o encerramento de um inquérito e afirmou que a duração das investigações deve seguir critérios legais e regimentais. A manifestação feita em uma publicação no Instagram, e todos podem ver aí, ela questiona se seria possível um julgador prometer o fim de uma investigação como se fosse um candidato ou para receber aplausos, Piotto.
2: O ministro Dino, primeiramente, se a gente puder mostrar o começo do post dele, temos aí, Binha, por gentileza, porque ele disse o seguinte, olha lá, atribui-se a perdão que eu não estou conseguindo ler aqui. Bom, enfim, na guerra, a primeira vítima é a verdade. A frase é conhecida, mas vamos lá. Não tem guerra, ministro. Tem uma denúncia claríssima, ou pelo menos um grupo de investigações que demonstraram que o ministro do Supremo era o advogado de fato ou informante infiltrado que passava informações a um banqueiro corruptor. Não tem guerra. Essa falsa equivalência que tentam construir entre o ministro André Mendonça, que se baseou numa investigação da Polícia Federal de muito tempo, técnica, apurada, de acordo com o que prevê a lei, e ainda assim não incluiu o nome do Alexandre de Moraes, do ministro Alexandre de Moraes, que ele colocou e procurou o presidente da corte dizendo, olha, tenho coisas aqui muito graves, eu preciso que o senhor se manifeste. Como resposta para sugerir essa guerra que o Dino está tentando criar essa falsa equivalência, e que muita gente começou também nessa ideia, já boa parte desse grupo já, digamos, recuou, é que aí o Alexandre de Moraes vai lá, busca alguma coisa e inclui o André Mendonça no inquérito da fake news. Ficou tão vergonhoso, tão ridículo isso, que o próprio Fachin foi lá e retirou. Acho que, se não me engano, foi na terça ou na quarta, na sexta-feira, o Fachin foi lá e retirou. Porque estava na cara que era só revanchismo, que era uma resposta desesperada de alguém que não explicou ainda o contrato da esposa, não explicou as ligações, não explicou por que apagava as mensagens que respondia ao Vorcaro, porque o telefone do ministro Alexandre de Moraes aparece ali. É essa exatamente a suspeita e as indicações das investigações da Polícia Federal. Aliás, ele disse que apagar a mensagem, quando fez exatamente em relação à própria Débora do Batom, isso já era prova de crime. Pela régua de Alexandre de Moraes, ele já estava, no mínimo, em casa, preso de forma provisória, prisão domiciliar com tornozeleira eletrônica. Pela régua dele, o que ele fez com as outras pessoas. Aí agora nós temos, eu vi uma reportagem do Poder 360 ontem à noite, está reproduzida ainda lá no portal, que é um movimento dentro do Supremo para tentar postergar ao máximo essas investigações envolvendo Alexandre de Moraes para depois das eleições, e com isso o Supremo, fora da lei, acredita que o Lula ganharia a eleição e aí em algum momento tiraria o André Mendonça das duas investigações que hoje demonstram a verdade em relação ao roubo dos aposentados, que bate de frente no governo Lula, porque o Lulinha está envolvido, Lulinha é uma dos acusados e investigados, e também agora do Banco Master, que pega o principal aliado do governo no Supremo Tribunal Federal, que é o Alexandre de Moraes. Aí há uma tentativa à guerra, não tem guerra nenhuma, não há disputa, não. Há aqui uma investigação que aponta para o ministro do Supremo Tribunal Federal. Esse inquérito ao qual ele se refere, eu suponho seja o 4781, das fake news, já há 7 anos aberto, acontece que está sendo usado para tudo. Vamos só lembrar, o ministro Gilmar Mendes disse que via com bons olhos a manutenção do inquérito para até as eleições como maneira de proteger a corte, ou seja, não era para investigar fake news, não era para investigar absolutamente nada, até porque já não está investigando mais nada, cabe qualquer coisa. A expressão inquérito do fim do mundo é do ministro Marco Aurélio, que viu que ali estava completamente absurdo o que estava acontecendo, era uma série de absurdos que acontecia naquele inquérito, que o ministro Alexandre de Moraes fazia o que queria naquele inquérito, com a complacência, a anuência de parte da imprensa, da OAB, da academia, da Escola de Direito do Lago de São Francisco, aqui da Universidade de São Paulo, dos próprios ministros do Supremo. Agora, felizmente, essa gente toda acordou. Mas tem arbítrio. Esse inquérito é tão contaminado por visões políticas e persecutórias do ministro Alexandre de Moraes que ele deveria ser encerrado e arquivado tudo que está lá. Não tem como ir adiante com o negócio. Aquilo é o fruto envenenado de uma árvore envenenada. Está tudo errado ali. Tem muita coisa errada. A forma como ele foi instaurado já é ilegal. Se é ilegal na origem, bom, essa é a tese da árvore envenenada. Tudo que vier dali também está envenenado. Não presta do ponto de vista de prova ou de processo para incriminar alguém. Mas já está incriminando e colocou muita gente na cadeia. Gente que perdeu o direito de se manifestar por redes sociais, teve conta bloqueada e por aí vai.
0: Um absurdo que já deu esse inquérito do fim do mundo. Aqui no chat, muita gente comentando a postagem de Flávio Dino. Somos mais de 60 mil telas. Já deixou seu like? Tão importante aqui para a Revista Oeste, para Oeste Sem Filtro. Na volta do intervalo, Marcelo Rocha Monteiro também deixa para a gente um comentário a respeito das palavras recentes do ministro Flávio Dino.

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1: De volta por aqui, agora sim você, Marcelo Rocha Monteiro, e a última publicação, as manifestações pelas redes sociais de Flávio Dino, sobre crise no Supremo e também inquérito das fake news.
2: Olha, esse post do Flávio Dino, primeiro eu continuo sem conseguir entender como é que o ministro do Supremo tem perfil em rede social e faz comentários de natureza política sobre fatos que serão objeto de processos que ele ainda possivelmente irá julgar, né? Mas enfim, é isso. Mas eu queria destacar, ele é um amontoado de absurdos, mas tem uma parte que é de uma estupidez. Eu fico me perguntando como é possível que esse sujeito já tenha sido juiz federal concursado. Ministro do Supremo, não. Aí qualquer um é nomeado. Se o Toffoli pode ser ministro do Supremo, então qualquer um pode ser. Mas ele já foi juiz. Não sei se todos aqui sabem, antes de ir para a política, o senhor Flávio Dino era juiz federal. Eu não sei como é que ele pode ter passado no concurso, né? Olha o que que ele diz aqui. Temos aí um interessante debate doutrinário. Antes do prazo prescricional, um inquérito deve ser arquivado por motivo de tramitação longa. O que ele está dizendo aqui? Antes do crime que está sendo apurado naquele inquérito prescrever, será que o inquérito pode ser arquivado porque demorou demais? Ou você tem que esperar até o crime prescrever, né? Os crimes prescrevem, de um modo geral, né? Então, por exemplo, um homicídio, né? Se um inquérito demorar mais de 20 anos para apurar um homicídio, o crime prescreve. Porque o homicídio prescreve em 20 anos, né? É o nosso prazo prescricional mais longo. Para você falar em arquivar um inquérito porque o crime prescreveu, é óbvio que esse inquérito apura um crime que aconteceu antes da sua instauração, porque isso é o lógico, né? Mas se você tem um inquérito ilegal que é instaurado em 2019, e aí, nesse inquérito, são incluídos fatos praticados em 2020, 2021, o bate-boca do ministro Alexandre de Moraes com aquela família do empresário no aeroporto de Roma em 2023, o jornalista que noticiou o uso de carro oficial pelo ministro Flávio Dino no Maranhão, este ano de 2026, o inquérito é de 2019. E ele está aberto para investigar fatos futuros, fatos posteriores à sua instauração. Se ele está aberto para investigar fatos futuros e continua aberto, como é que ele pode falar em prescrição? Como é que você vai falar que o crime prescreveu se esse inquérito continua incluindo fatos que estão acontecendo agora e que ainda irão acontecer? O que é um completo absurdo, porque inquérito é apurado, inquérito é instaurado para apurar o fato que já aconteceu, tá? Você não chega na delegacia em 2019, pede para instaurar um inquérito para apurar o furto ou roubo de um automóvel que vai acontecer em 2021 ou 2023. Aí você instaura um outro inquérito, né? Então, isso não, esse comentário dele é de uma ignorância, de uma estupidez que é inacreditável que o sujeito possa falar uma bobagem dessas, né? Como é que vai ser prescrição se o inquérito está aberto para apurar fatos que ainda não aconteceram, que ainda irão acontecer? O que prescreve é o que já aconteceu. Do dia em que o crime é cometido, o homicídio, né? Ele foi cometido no dia 15 de maio de 2023. 2027. Então, ele vai prescrever em maio de 2027. Se o inquérito continuar aberto, tem que acabar, porque o crime já prescreveu. Esse aí, então, não vai acabar nunca, porque ele continua incluindo crimes que vão acontecendo ao longo dos anos depois da sua instauração. É inacreditável.
1: Difícil, hein? Que nível! Bom, ainda cabe um último assunto por aqui. O presidente do Conselho Federal da Ordem dos Advogados do Brasil, a OAB, o Beto Simonetti, cobrou hoje, Adalberto Piotto, respostas rápidas e claras do Supremo Tribunal Federal diante dessa crise sem precedente que atinge a corte. Simonetti sustentou que transparência e isenção são necessárias para recuperar a confiança da sociedade nas instituições. Acompanhe um trecho.
3: Neste 7 de setembro, celebramos a independência do Brasil. Mas uma nação verdadeiramente independente não se constrói apenas com soberania. Constrói-se com instituições fortes, respeitadas e, sobretudo, confiáveis. O Brasil vive um momento que exige serenidade, transparência e respostas. Por isso, precisamos de respostas rápidas e claras do Supremo Tribunal Federal. Não para enfraquecê-lo, mas justamente para preservá-lo. Porque a confiança nas instituições é indispensável à estabilidade social e democrática do país. Nenhuma instituição pode abrir mão da admiração e da confiança da sociedade. E quando essa confiança é abalada, é dever de todos trabalhar para restabelecê-la.
1: A manifestação acontece em meio à crise provocada pelas mensagens trocadas entre Vorcaro e Alexandre de Moraes, Adalberto Piotto, encontradas pela Polícia Federal no celular do empresário.
4: O presidente da OAB Nacional, Beto Simonetti, poderia começar, no país da urna eletrônica, fazer eleições diretas para a presidência da OAB. Mas esse é um outro assunto. Vamos ao ponto essencial do que ele disse. A OAB precisa ir mais do que essas manifestações. Esse tempo de manifestações ela já perdeu pela omissão, pelo medo. Durante esta atual ditadura do Supremo, nós vimos uma OAB com medo. A Ordem dos Advogados do Brasil, a sessão nacional, teve medo. Basta ver que ele ia falar com o ministro Alexandre de Moraes de cabeça baixa. Se quer demonstrar algo mais, vai lá, chama a boa parte da diretoria da OAB e dá um abraço no Supremo. Fica lá, mostra a cara, faz uma manifestação ali, física. Não espera só que os outros brasileiros façam, não. Faz a OAB. A OAB já foi capaz de sair às ruas lá atrás. Ela tem um passado elogiável. Faz de novo agora. Só essa manifestação, esse tempo dessa manifestação já passou. Precisa fazer algo mais. E esse algo mais é ali, fisicamente demonstrar a insatisfação com o Supremo Tribunal Federal. Cobrar essas respostas urgentes agora. Mas pega lá, faz, como é que se chama isso aí, abraço simbólico, alguma coisa. Vai lá, vai à diretoria da OAB, chama as outras seccionais do país. A maioria, inclusive, discorda da OAB Nacional. Chama esse pessoal todo, vai lá, dá um abraço no Supremo e começa ali a fazer manifestação pedindo respostas rápidas. Gera cena, gera coisa a mais, gera alguma comoção. Só esse tipo de manifestação, a OAB poderia ter feito isso 4, 5 anos atrás, não fez. Agora não tem valor muita coisa, não. Não vale tanta coisa. Estou dando uma sugestão. Vai ali, na frente do Supremo Tribunal Federal, e faça essa manifestação. Aí começa a gerar um pouco mais de engajamento ou de crença perdida da OAB.
1: 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Bom, mais uma parada aqui em Oeste Sem Filtro. Não saia daí. Na volta tem mais um pedaço importante de programa para a gente acompanhar juntos.

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21: De volta por aqui, agora com aquele momento que a gente tanto gosta, acompanhar os vídeos que a nossa audiência mandou pra gente.
22: Olá, meus amigos da Revista Oeste. Eu sou a Regiane, esse aqui é meu filhinho Arthur.
23: Oi.
22: Eu estive na manifestação hoje, foi muito lindo, emocionante. E eu confesso que eu morri de medo quando eu vi o Flávio com aquela camisa, porque era a camisa que o pai dele estava usando quando ele sofreu a facada, e eu fiquei com muito medo, fiquei orando por ele. Mas graças a Deus deu tudo certo, já fui, voltei, já tô aqui em casa comendo um bolinho de banana. Vamos aí, acorda Brasil! Beijo, aqui de Cotia, São Paulo.
24: Boa noite, Revista Oeste. Meu nome é Ângelo Rossetti Júnior. Eu sou técnico em prótese dentária. E hoje estou trabalhando. E estão de parabéns todas as pessoas que se manifestaram pelo Brasil a favor da verdadeira democracia. Enquanto isso, eu trabalho. Boa noite.
25: Boa noite, Revista Oeste. Boa noite, bancada maravilhosa. Meu nome é Ângelo Siqueira, de Arraial do Cabo. Venho aqui dizer que precisamos retomar a democracia do Brasil. A cleptocracia que tomou os poderes da República precisam parar e precisamos dizer em som bem alto, fora Alcolumbre, você é o câncer da nossa democracia, você está atrapalhando o progresso do Brasil. Um abraço, Brasil, tudo de bom.
21: Abraço, muito obrigada pelas mensagens, pelo carinho, confiança aqui no nosso trabalho. Um beijão para a Regiane Pequeno, Arthur, que gracinha, os nossos ângelos de São Paulo e também de Arraial do Cabo. Essa edição de hoje de Oeste Sem Filtro vai ficando por aqui, mas a semana está só começando, amanhã estamos de volta. Muito obrigada pela sua companhia. Na sequência, o comentário de Alexandre Garcia, imperdível, assim como a força do agro na sequência. E hoje tem o programa A Constituição e a Liberdade, importantíssimo, às 20h30 da noite. Adalberto Piotto, um beijo grande, bom descanso. Ana Paula Henkel, beijão, boa noite para você aí nos Estados Unidos e a família toda também. E aí no Rio, para você também, bom descanso. Marcelo Rocha Monteiro, valeu por hoje. A nossa audiência, nosso muito obrigado e até amanhã.

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1: Boa tarde. Você vai assistir agora a gravação do comentário de rádio, feita ontem à noite e divulgado na manhã desta segunda-feira, 7 de setembro, aniversário da independência do Brasil, por mais de 220 emissoras. Não esqueça de se inscrever e, ao final, de deixar o gostei ou não gostei. Vamos, então, ao comentário. Bom dia. Vejam só, o ministro Fachin, que foi cúmplice de tudo isso que aconteceu no Supremo, da manutenção do inquérito do fim do mundo, só para lembrar, é um inquérito que foi inventado por Toffoli, com base no regimento interno do Supremo, como se fosse alguém roubou uma caneta do ministro no gabinete dele. Vamos investigar quem roubou. Como se fosse isso. Como se fosse algo administrativo, interno, para apurar um pequeno crime dentro do prédio do Supremo. Isso serviu para o mundo inteiro, para pegar gente no mundo inteiro, o tempo todo. Um inquérito dura 30 dias. Esse está durando mais de 7 anos. A Constituição, nos artigos 127 e 129, manda que a iniciativa de qualquer inquérito seja do Ministério Público e não do Supremo. Mas foi Toffoli que inventou, usando um artiguinho do regimento interno que foi derrogado pela Constituição de 88. Então, totalmente inconstitucional. Por isso que foi apelidado de inquérito do fim do mundo pelo ministro aposentado Marco Aurélio Mello, quando ainda estava lá. Foi voto vencido. E o resto do Supremo aprovou. E mais, os relatores são escolhidos por sorteio. O Moraes não foi escolhido por sorteio, foi nominado pelo Toffoli. E o Supremo, a maioria do Supremo, convive com isso, vergonha. Isso é ilegal, não é devido processo legal. E aí o seu Alexandre de Moraes, que acha que o ataque é a melhor defesa, quando o ministro André Mendonça, como relator do inquérito, aplicou a Constituição, artigo 37, que manda ter publicidade em tudo no serviço público, ele abriu. Porque sigilo em processo é para questões de família, para não expor problemas internos de família. Isso aí não é de família, não. É algo que envolve a nação brasileira, a moralidade de pessoas públicas, que têm o dever de guardar moralidade, como diz o mesmo artigo 37. Essa é a questão. E o Supremo conviveu com isso. Fingiu que não tem problema. E aí o ministro Moraes, só pode ser no desespero, pegou o inquérito do fim do mundo e enquadrou nele o ministro André Mendonça, que tinha mostrado os diálogos dele, as relações dele com Forcar. Como se isso fosse necessário. Porque eu acredito que qualquer pessoa que tenha mais de 3 neurônios percebe o que aconteceu no dia em que a Malu Gaspar mostrou em 19 de dezembro, se não me engano, que Vorcaro tinha um contrato com a família de Moraes, com os 2 filhos e a mulher. Moraes só não assinou porque ele estava no Supremo. Eu posso dizer que Moraes vendeu a alma e a família também. Porque, além disso, os 2 filhos tinham um cartão corporativo de presente do Master para gastar 300 mil por mês. Gente, uma coisa gigantesca. Isso é uma corrupção amazônica. E o Supremo ficou quieto. E a mídia estava muito discreta. Ela ainda vinha lá atrás da absoluta omissão ante as ilegalidades e inconstitucionalidades. Agora parece que descobriu que criou um monstro, né? Irrigou uma árvore podre. E agora o próprio Fachin quer corrigir, porque viu que o Supremo está desmontando. O Alcolumbre está sob pressão, mas ele é outro que segurou e é responsável, porque poderia ter resolvido isso simplesmente pondo em votação pedidos de impeachment. Se não tiver maioria, não sai o impeachment. Pronto. Só que agora, meus amigos, minhas amigas, agora nós temos uma eleição pela frente. E é a melhor maneira de sair dessa crise. porque tem outras maneiras, mas que vão cobrar um pedágio muito pesado para a nação brasileira. A melhor maneira é pelo voto. Elegendo só candidatos ao Senado que queiram resgatar o Supremo através de uma filtragem, uma seleção para separar. Fica o trigo e tira o joio, não é? E temos a oportunidade também de mudar um presidente que estimula roubo de celular para tomar cervejinha, que diz que a mãe o ensinou a mentir, né? E que estava totalmente envolvido na Lava Jato, cujos processos foram cancelados pelo Supremo, ele não foi inocentado. O processo foi cancelado por uma questão de CEP. Ah, não era em Curitiba que deveria ser julgado. Qualquer julgamento desse país, que fosse até o fim, até a sentença, não volta atrás, ainda que descubram. Esse é o histórico da justiça brasileira. Já foi tudo concluído, para que voltar atrás e começar de novo? A não ser que seja um caso especial de um Supremo que abandonou o seu objetivo de ser uma corte constitucional para se tornar um tribunal político. E como todo tribunal político sofre o desgaste da política, fica sob a censura do povo, sob o escrutínio do povo, que é a origem do poder. E o Supremo está pagando caríssimo por isso. De Campos Gerais, sul de Minas, Alexandre Garcia.
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0: As mulheres estão dominando o agro paulista e Ribeirão Preto sediou o encontro estadual Mulheres do Agro para discutir sobre liderança, empreendedorismo e o papel estratégico da mulher no campo. O evento foi realizado pela Comissão Semeadoras do Agro e reuniu mais de 6 mil participantes. O que explica esse número impressionante? A quarta edição e vem aumentando a cada ano, né?
1: Bom, foi uma surpresa, porque a gente estava esperando 5 mil participantes, 5 mil mulheres, e superamos aí, né, as nossas metas, chegou a quase 5.800 mulheres, mas foi algo assim emocionante. Eu acho que não tem no Brasil um evento onde se reuniu tantas mulheres, mulheres do agro, mulheres da ponta, mulheres que estão no dia a dia do campo, como esse nosso quarto encontro.
0: Nos últimos 4 anos, a comissão percorreu diversos municípios. Quais foram as principais transformações que vocês têm acompanhado nesse período, Juliana?
1: Bom, a transformação é enorme, porque assim, eu recebo muitas mensagens, muitos feedbacks, que já no primeiro encontro essa mulher saiu transformada, saiu diferente, e ela volta no segundo, no terceiro, no quarto módulo, e leva também outras amigas, né, familiares, mulheres, porque a gente é isso, é uma mulher dando a mão à outra. Eu falo que cada uma de nós somos agente transformador, e que se cada uma de nós dermos a mão para outra mulher, assim a gente vai conseguindo diminuir esses índices tão expressivos que a gente vem vendo sobre violência doméstica, sobre feminicídios. Por quê? Porque a mulher, ela precisa sair dessa dependência emocional dela, ela precisa acreditar nela, ela precisa sair da invisibilidade. E essa é a missão das Semeadoras do Agro.
2: Mais um encontro das Semeadoras do Agro. Eu quero parabenizar a Juliana pela organização deste evento. E eu acredito que aqui está reunido a força do Estado de São Paulo, que são as mulheres do agro. E a gente precisa trazer essa valorização da família. Essas mulheres que estão no dia a dia das suas famílias, construindo as suas famílias e também fortalecendo tantas outras famílias que formam a sociedade. Então, nós precisamos, nos dias atuais, trabalhar por essa valorização. Sim. E a família é o primeiro berço social que qualquer ser humano tem. Quando a família está bem alinhada, quando a família está bem alicerçada, nós temos a sociedade forte. Então, eu quero parabenizar as Semeadoras do Agro, a FAESP, por mais um encontro de reunião, de fortalecimento dessa mulher, e dizer que a família é a base de qualquer sociedade e nós precisamos trabalhar para fortalecê-la todos os dias.
3: É muito importante esses eventos para que a gente participe e saia com uma energia positiva para poder levar para a nossa vida todo esse conceito, né, que a gente aprende aqui. Então, a Juliana é muito feliz em reunir esse número de mulheres para que a gente se torne ainda mais útil a tudo que acontece no setor, para que outras mulheres também tenham essa visibilidade.
4: As Semeadoras veio para fazer isso, a valorização e mostrar da importância da produtora rural e da mulher no cenário do agro. Então é um momento muito esperado, o ano todo a gente espera por esse encontro, e aqui realmente está a raiz das mulheres do agro. São as mulheres que realmente põem a mão na massa.
0: Tirso, mais de 6 mil mulheres de todas as partes do estado aqui reunidas para ouvir, para se inspirar, histórias que serão compartilhadas. Estou ouvindo algumas pessoas aí que estão contando aqui no vídeo, inclusive, resultados desses eventos, desses encontros, da importância do cenar na vida delas.
5: Joyce, é um momento muito oportuno. Nós fizemos mais de 120 reuniões no estado de São Paulo, onde que cada local tinha aí 150, 200 mulheres. Nós levamos o empreendedorismo rural para elas, para que elas possam abrir o seu próprio negócio, para que ela possa ter independência financeira, para que ela possa ter liberdade, que é um ponto muito importante. Paralelamente a isso, nós levamos a saúde, prevenção do câncer de mama, de útero e de pele. Tudo isso no particular, né? Sem a rede pública. Esse é um ponto importante. E nesse momento tão difícil, do feminicídio tão alto no Brasil, e aí a gente está ajudando elas, orientando elas, a lei da Maria da Penha. Por isso que você que está nos ouvindo, escolha quem você vai votar. olha as pessoas que estão realmente preocupadas com a sociedade, que é ligado ao agro, que a cadeia é produtiva, mas que não vote em pessoas que têm esse lado de feminicídio. Hoje nós temos deputado estadual que tem processo nesse sentido, não pode acontecer isso. Hoje nós estamos passando uma dificuldade muito grande, um dos maiores índices de feminicídio. Mas aqui hoje temos mais de 6 mil mulheres que vieram aqui trazer um processo de troca de informações. Vão levar muitas informações, grandes palestras, para que elas possam absorver conhecimento e também o conhecimento aonde que elas vão conhecer todas as mulheres do interior do estado. Hoje nós temos aqui praticamente 300 municípios do estado aqui hoje. Então realmente é uma alegria. Isso iniciou com o Dr. Fábio, né, com as semeadoras, e depois nós fomos no SEBRAE, começamos com 1000 mulheres, né, e hoje nós temos o SEBRAE delas no Brasil todo. Então realmente é um movimento muito de ganha-ganha, porque a mulher faz a diferença na família brasileira. Nós estamos fazendo uma linha de crédito pelo SEBRAE, junto com o FEAP, do governo do estado, do Tarcísio de Freitas, para que a gente possa emprestar recursos para a mulher, com juros mais acessíveis, porque ela é dedicada naquilo que faz. Então isso é muito importante. Sem dúvida que a mulher é a base de tudo. Hoje, o que você vê? Você vê uma inflação

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2: 8 e 7.
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5: 8:15.
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1: 8h22.
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6: 8h31. 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
1: 8h42.
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0: Divulgamos a seguir um depoimento de fé enviado para a sede desta Igreja Apostólica. A dor no joelho esquerdo, que vinha provocando desconforto diário ao Sr. José Pérez da Silva Filho, foi diagnosticada como decorrência do rompimento de um nervo. Com esperança e confiança no poder e misericórdia da Santa Vó Rosa e do Santo Irmão Aldo, ele suplicou que esses benditos santos o amparassem naquela dificuldade e aliviassem as dores que tanto o inquietavam. Depois que esse senhor participou de reunião na sede desta Igreja Apostólica, ocasião em que clamou com mais confiança pelo amparo divino, constatou que a dor havia desaparecido. Inclusive, observou que o nervo daquele joelho havia normalizado, daí a boa disposição e tranquilidade que passou a desfrutar. Reconhecido pelo atendimento do clamor que elevou aos céus em favor da sua saúde e bem-estar, o Sr. José Pérez direcionou ações de graças a Deus Pai e ao seu divino poder, bem como à Santa Vó Rosa e ao Santo Irmão Aldo, por meio de depoimento de fé remetido de Lorena, Estado de São Paulo, no mês de junho de 2024.
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O endereço é Rua Agostinho dos Santos, número 1883, Jardim Alvorada. 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